0: a escolher de quem comprar energia. E até novembro de 28, todos os consumidores brasileiros.
1: Também foi regulamentado o mercado de hidrogênio de baixa emissão de carbono no país. O decreto prevê a estruturação do Sistema Brasileiro de Certificação de Hidrogênio, que tem como objetivo comprovar o desempenho ambiental do hidrogênio em comparação com outros combustíveis. Reportagem Graziele Bezerra.
2: Estradas, portos, aeroportos e hidrovias. Um documento aponta os principais desafios no modal de transportes do Brasil.
3: O Plano Nacional de Logística mapeia problemas atuais, prevê demandas que devem crescer e aponta onde a infraestrutura de transportes precisa avançar em até 2025.
4: O plano reúne 31 eixos prioritários de transporte para os próximos 24 anos. São 12 rodoviários, 8 ferroviários, 4 aquaviários e 7 intermodais, que combinam diferentes formas de transporte. Outros 11 eixos integram um banco de projetos para estudos futuros. Com 112 objetivos prioritários, o Plano Nacional de Logística identifica problemas que precisam ser enfrentados hoje, demandas que podem crescer até 2050 e oportunidades de desenvolvimento regional. O plano também identifica a necessidade de ampliar o uso de ferrovias, hidrovias e cabotagem, e de melhorar a integração entre diferentes modos de transporte. Entre os desafios estão os gargalos para o transporte de produtos importantes para a economia brasileira, como soja, milho e carnes. O ministro de Portos e Aeroportos, Tomé Franca, defende novos modais para ampliar o escoamento.
5: O grande gargalo do setor portuário hoje não é mais a sua capacidade, mas o acesso aos portos para que a gente possa ter maior eficiência. A gente precisa integrar esses modos de transporte. Portanto, eu acho que o PNL ele aponta para esse futuro da infraestrutura brasileira.
4: Hoje, as rodovias respondem por mais da metade do transporte de cargas e o setor emite cerca de 217 milhões de toneladas de CO2 por ano. O ministro dos Transportes, Jorge Santoro, explica que o PNL vai ser o principal instrumento de transformação do setor para a próxima geração.
6: Então, isso é um investimento que tem um efeito multiplicativo na economia muito relevante, muito importante. E a gente, com esse PNL, está procurando propor um olhar diferente para o país para os próximos anos.
4: O documento foi elaborado pelos Ministérios dos Transportes e de Portos e Aeroportos, com participação dos estados, do setor produtivo, da sociedade civil e de especialistas. Reportagem Pablo Mundim.
3: Como a gente ouviu na reportagem de Pablo Mundim, o Plano Nacional de Logística prevê ações até o ano de 2050. Cerca de 5.300 empresas brasileiras foram diretamente afetadas pelas novas tarifas de importação anunciadas pelos Estados Unidos contra o Brasil.
2: Para ajudá-las a enfrentar as dificuldades causadas pela perda do mercado norte-americano, a Agência Brasileira de Promoção de Exportações, Apex Brasil, anunciou uma série de ações.
3: Elas envolvem atendimento individualizado para encontrar outros países compradores e auxílio para adaptação a novos mercados.
2: Mais cedo, eu conversei com o presidente da Apex Brasil, Laudemir Miller, sobre essa atuação. Acompanhe.
7: Presidente Laudemir Miller, um prazer ter o senhor com a gente aqui na Voz do Brasil, seja bem-vindo. Então, vamos falar pra gente, explica pra gente, por favor, sobre esse plano de diversificação de exportações. O que que é essa nova estratégia criada pela Apex para ajudar as empresas que foram afetadas pelas novas tarifas dos Estados Unidos?
8: Oi, Mariana, um prazer estar aqui. É um plano de socorro, de atendimento às empresas que estão sendo impactadas pelo aumento de tarifas pelo governo americano. Nós temos hoje vários setores, mais de 2 mil produtos estão com tarifas elevadas. Você imagina que de uma hora para outra o empresário brasileiro está enfrentando um imposto a mais, uma tarifa a mais de 40%. Então nós vamos apoiar diretamente as empresas brasileiras, vamos trabalhar com 5.300 empresas para que essas empresas, o empresário, possa encontrar, ficar frente a frente com o comprador internacional do mercado dele, né, do produto dele, em mercados alternativos. Então é isso que a gente vai fazer. Nós vamos fazer isso por meio de feiras internacionais, rodadas de negócios. negócios, trazer compradores ao Brasil, e o nosso objetivo é realmente fazer com que apoiar esses empresários para que eles diversifiquem, encontrem um novo caminho, encontrem um novo mercado.
7: Pois é, o senhor mencionou aí 5.300 empresas, né, afetadas, que podem ser ajudadas por esse novo plano. São 35 setores econômicos,

0: Quais são esses setores, presidente? Onde é que o problema é mais grave? E o plano, ele tem mecanismos aí para priorizar alguns setores onde, entre esses 35, onde o problema seja ainda pior?
1: Nós vamos atender a todas as empresas impactadas, né? 5.300 empresas, todas as empresas impactadas pelo tarifaço. Claro que a gente tem algumas prioridades, são setores que estão sofrendo mais, né? Porque a gente tem muitas empresas, por exemplo, do setor de rochas, que pega muito, né, aí a região do Espírito Santo, que os Estados Unidos é o mercado principal. A gente tem o setor de madeira, que pega a região sul, que os Estados Unidos é o mercado principal, móveis, a gente tem calçados, têxteis, enfim, de várias regiões do Brasil. Nós vamos priorizar estes setores numa estratégia também setorial. A Apex Brasil, que é a Agência Brasileira de Promoção de Exportação, nós temos uma parceria com 29 entidades setoriais, empresariais, que estão conosco nesse grande movimento, né, de apoiar essas empresas. Então a gente tem prioridade, mas nós vamos atender todas as empresas, cada uma delas individualmente. E aí, Mariana, até para as empresas, né, as pessoas que estão ouvindo a Voz do Brasil e acompanhando a gente, o Brasil, neste mês de julho, nós exportamos 35 bilhões de dólares. E de janeiro a julho, a balança comercial brasileira já registra 220 bilhões de dólares de exportação. Ano passado, nesse período, a gente estava em 200 bilhões. E o que está acontecendo, né? Nós temos, portanto, 20 bilhões a mais em relação ao ano passado. Nós caímos a exportação para os Estados Unidos em 3 bilhões de dólares, mas nós tivemos um aumento para a Europa de 3,1 bilhões de dólares. Para a Índia, que é um mercado que agora a gente está tracionando mais as nossas exportações, nós crescemos 2 bilhões e 700 milhões, nós crescemos 11 bilhões e 300 milhões para a China. Então, a exportação brasileira está num caminho muito importante. A gente já tem um superávit da balança comercial no Brasil deste ano, nessa metade do ano, de 50 bilhões de dólares, mas tem setores que estão sofrendo com o mercado americano. Então, nós estamos num movimento geral para trabalhar a diversificação das exportações brasileiras, com um foco específico nas empresas que estão sendo afetadas. E a gente vai trabalhar com vários mercados. Vamos trabalhar com o Canadá, com o México, a gente vai trabalhar a África, vamos trabalhar com a Europa, que a gente tem esse acordo tão importante, com a Alemanha, vamos trabalhar com a Ásia, principalmente, né? Não só China, mas Filipinas, Indonésia, Malásia, Singapura, que a gente acabou, que o Brasil acabou de assinar um acordo. Então é um grande movimento de ampliação das exportações do Brasil, de diversificação das exportações brasileiras, mas principalmente, sabe, Mariana, para pegar na mão, para atender aquele empresário que de uma hora para outra está enfrentando um imposto de 40%. É para esse empresário que é esse plano. E o que, que a gente vai fazer? Nós vamos colocar compradores internacionais do produto dessa empresa frente a frente para que ele possa negociar. E a gente vai fazer isso, inclusive, com isenção de taxa. Nós não vamos cobrar os serviços que geralmente a Apex Brasil cobra, né? A gente tem algum subsídio, mas dessa vez a gente vai fazer com uma isenção total de taxa para esses setores, porque realmente as empresas estão precisando. E ainda mais, muitos empresários nos falam assim: mas eu estava preparado para os Estados Unidos.
0: Sim, inclusive, uma alegação, né? Ah, é um mercado específico, eu tinha que vender para a demanda da forma como eles apresentam. É possível adaptar isso para outros mercados?
1: Muitos, por exemplo, falam assim: ah, mas a minha máquina, ela está certificada para o mercado americano, né? O meu produto tem uma certificação específica, eu fiz uma adaptação, eu mudei minha embalagem, seja específico para os Estados Unidos. Nós vamos poder atender também essas empresas, inclusive com apoio financeiro para a certificação, para a mudança de embalagem, num valor de até R$40 mil. Então, as empresas que trabalharem com a Apex Brasil, que se inscreverem, que entrarem nesse nosso plano de diversificação, vão ter uma série de medidas de estar frente a frente com um comprador internacional, mas também de se preparar. E o empresário vai poder ele buscar uma certificação, vai poder ele, por exemplo, fazer uma adaptação no produto, e aí a gente vai ter uma metodologia, inclusive, de fazer um ressarcimento de até R$40 mil para realmente a gente trabalhar nos próximos 12 meses para que essas empresas encontrem um novo mercado. Nós não queremos e não vamos, Mariana, abandonar os Estados Unidos. Estados Unidos é um mercado muito importante, nós vamos continuar trabalhando nos Estados Unidos, junto com as empresas brasileiras, inclusive junto com as empresas americanas. Nós temos um escritório, a Apex Brasil tem um escritório em Washington, onde nós vamos trabalhar para que o setor privado estimule, negocie um aumento das isenções. Nós queremos que mais produtos brasileiros fiquem isentos, os produtos já isentos, nós queremos aumentar a nossa participação no mercado americano, mas o nosso ponto principal agora é diversificar as exportações brasileiras e pegar na mão, apoiar esses empresários que estão sofrendo com esse aumento de tarifa repentina, né? O que muda os negócios, muda toda a estratégia, e a Apex Brasil, a Agência Brasileira de Promoção de Exportações, junto com 29 entidades do setor privado brasileiro, vão trabalhar a partir de hoje já, junto com as empresas, para que elas possam encontrar um novo mercado e seguir as exportações.
0: Presidente, o senhor mencionou até um atendimento individualizado que vai ser feito com as empresas, né? Ou seja, cada uma sendo atendida na sua especificidade. Exato. Os empresários, então, que estiverem, né, esses 5.300 empresários que estiverem interessados em receber esse apoio da Apex Brasil, como é que eles devem proceder? Onde eles podem procurar informação? Como é que eles podem acessar a Apex?
1: Eles podem procurar diretamente a Apex Brasil, que é apex.com.br. Então a gente já está preparado para atender essas empresas, e o atendimento é individualizado, Mariana. Sabe por quê? Porque cada empresa tem a sua realidade, tem o seu produto, tem a sua estratégia, tem a sua maturidade. Então nós vamos atender uma por uma, montar uma estratégia para o seu produto, para um mercado alternativo. A gente tem uma base de inteligência muito importante de oportunidades dos mercados internacionais, para cada um desses produtos, mas também toda uma estratégia com 29 entidades do setor. Então a empresa também pode procurar a sua entidade, empresa de calçado, de móveis, de plástico, enfim, de 29 setores que nós estamos trabalhando nessa parceria, nesse grande movimento, nesse esforço extraordinário. Toda a nossa equipe tá mobilizada. É a hora de a gente se unir para diversificar as exportações brasileiras, para apoiar os nossos empresários que tanto trabalham, que têm orgulho do seu produto. A exportação muitas vezes é um sonho para o empresário, né? E esse sonho, em alguns casos, está interrompido. Então a gente quer voltar a sonhar com outro mercado, para que esse produto, que é tão bom, que é resultado do trabalho de muitas pessoas, de homens, mulheres, empresários, empresárias, possam encontrar um novo caminho, possam encontrar um novo mercado. E é esse o trabalho que a gente começa a fazer a partir de hoje.
0: Muito bem, nós conversamos com o Aldemir Miller, presidente da Apex Brasil. Presidente, muito obrigada pela sua entrevista à Voz do Brasil.
1: Obrigado, Mariana, e obrigado aí a todos os ouvintes que acompanham a Voz do Brasil.
0: E uma pequena correção: o endereço da página da Apex é apexbrasil.com.br.
2: A Agência Nacional de Proteção de Dados determinou que o Discord suspenda as transmissões ao vivo na plataforma no Brasil.
0: A medida preventiva foi tomada após a identificação de falhas na proteção de crianças e adolescentes.
2: A decisão faz parte de uma fiscalização iniciada na semana passada, após episódio que resultou na morte de um adolescente de 13 anos.
3: As transmissões ao vivo, as famosas lives, realizadas dentro da plataforma Discord, serão suspensas após determinação da Agência Nacional de Proteção de Dados, a ANPD. O bloqueio deve começar em até 3 dias úteis e vale também para outros recursos de compartilhamento de vídeo. Segundo a agência, foram identificados riscos graves relacionados ao uso das lives para violência, assédio, automutilação e incentivo ao suicídio envolvendo crianças e adolescentes. O Discord é uma plataforma que permite a troca de mensagens por texto, voz e vídeo. O serviço também reúne comunidades em que os usuários podem conversar e interagir em tempo real, sobretudo por meio das lives em jogos online. De acordo com a ANPD, pela forma como o serviço funciona, o Discord não consegue analisar o conteúdo das transmissões em tempo real. A plataforma depende de sistemas automatizados e de denúncias dos próprios usuários para identificar possíveis violações, como explica o superintendente de fiscalização da ANPD, Fabrício Lopes.
4: Se o Discord não consegue ter acesso ao contexto incidente, ele não consegue, de maneira espontânea e automatizada, agir em tempo para evitar essas violações que acontecem ali dentro, como exposição de crianças e adolescentes a conteúdo violento, a incitação à automutilação, a maus tratos e até tortura de animais, entre outros conteúdos proibidos pelo artigo 6º do ECA Digital.
3: A agência ainda apura outras possíveis falhas, como problemas na verificação de idade e na remoção de conteúdos que violem os direitos de crianças e adolescentes. O superintendente de fiscalização da ANPD, Fabrício Lopes, explica ainda que a suspensão será mantida até que a empresa comprove a adoção de medidas técnicas, de segurança e de governança que sejam adequadas para proteger os menores de 18 anos.
4: Essa suspensão vai ser por prazo indeterminado, porque o motivo que justificou essa suspensão precisa ser vencido antes de que a plataforma possa restaurar essas funcionalidades. Enquanto permanecerem as razões técnicas que justificaram essa suspensão, a gente não entende como possível a restauração dessas funcionalidades.
3: O Discord tem 3 dias úteis para comprovar o cumprimento da determinação e 10 dias úteis para apresentar recurso. Caso sejam confirmadas as irregularidades, a empresa também poderá sofrer sanções previstas no Estatuto Digital da Criança e do Adolescente, o ECA Digital, incluindo multa de até R$50 milhões por infração. A decisão faz parte de uma fiscalização iniciada na semana passada, que investiga um grupo criminoso suspeito de incentivo ao suicídio por meio do Discord, resultando na morte de um adolescente de 13 anos no último dia 22 de julho. Segundo a plataforma Discord, uma investigação interna identificou evidências de que a atividade criminosa foi coordenada em outras plataformas e afirma contar com equipes especializadas que trabalham no combate a indivíduos envolvidos em atividades violentas. Reportagem Thaís de Araújo.
5: Hoje é Dia Nacional dos Direitos Humanos.
2: E nesta data vamos falar sobre o Clique Cidadania, um aplicativo móvel gratuito desenvolvido que funciona como um guia digital de direitos, serviços e políticas públicas.
6: Encontrar o serviço público certo nem sempre é uma tarefa simples. Para ajudar nessa busca, o aplicativo Clique Cidadania reúne informações sobre direitos e orienta como acessar serviços de assistência social, saúde, educação, trabalho e renda. Além das orientações, o aplicativo também reúne canais de atendimento para situações de violação de direitos, como o Disque 100 e o Ligue 180, como detalha Fernanda Becker, coordenadora-geral de promoção dos direitos das pessoas migrantes, refugiadas e apátridas.
7: É um lugar de acessar direitos. Você tem informação sobre o direito e sobre o órgão, a instituição que você pode buscar, né? E aí tem a geolocalização, você consegue já o referenciamento de achar onde está aquele espaço no seu território. Na palma da mão.
6: Além de explicar a função de cada serviço público, o aplicativo conta com um mapa integrado que mostra onde ficam as unidades, como CRAS, CREAS, unidades básicas de saúde, conselhos tutelares e outros equipamentos públicos mais próximos da localização do usuário. Como é integrado ao sistema de navegação do celular, também permite traçar rotas até os locais de atendimento. O aplicativo também pode atender a demandas específicas e disponibilizar novos temas, como explica Fernanda Becker.
7: Ele é um aplicativo dinâmico, né? A mais nova guia dele é de brasileiros retornados, né? Repatriados. Para quando as pessoas que chegam aqui, a maioria deportadas, assim como os migrantes, que já estão muito tempo fora do país, já passam a entender os seus direitos, quais órgãos e quais instituições buscar.
6: O Clique Cidadania está disponível de graça para celulares Android e oferece conteúdos em português, espanhol e inglês. Reportagem Luciana Colares de Holanda.
5: instituições federais de ensino superior terão 154 mil vagas em cursos de formação continuada para professores da educação infantil em 2027.
2: A partir de 17 de agosto, as instituições interessadas em oferecer os cursos poderão se inscrever na chamada pública no Sistema Integrado de Monitoramento, Execução e Controle, o SIMEC.
5: As inscrições devem ser feitas até o dia 9 de setembro e os resultados serão divulgados em 9 de outubro.
2: O endereço para inscrição é cimec.mec.gov.br.
5: Foram reabertas as inscrições para instituições de ensino criarem novos programas de residência médica.
2: Também é possível solicitar ampliação de vagas nos programas já existentes.
5: Novos pedidos podem ser feitos até 31 de agosto.
2: Podem participar instituições federais ligadas ao Ministério da Saúde ou da Educação, órgãos públicos e instituições privadas sem fins lucrativos.
5: A inscrição pode ser feita no site site sigresidencias.saude.gov.br.
2: E essas foram as notícias do Governo Federal.
5: Uma realização da Secretaria de Comunicação Social da Presidência da República.
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5: Fique agora com o Minuto do TCU e em seguida as notícias do Poder Judiciário e do Congresso Nacional. Boa noite.
2: Boa noite para você. Até amanhã.
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9: 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Você vai ouvir agora notícias do Poder Judiciário.
11: Presidente do STF se reúne com representações diplomáticas do grupo de países da América Latina e do Caribe.
12: Urna eletrônica ganha nova interface para as eleições 2026.
11: Para o STJ, poderes para atuação extrajudicial de advogado não limitam procuração geral em processos judiciais.
12: Boa noite, eu sou Marcela Luiz.
11: Eu sou Walter Lima.
12: O presidente do Supremo Tribunal Federal, ministro Edson Fachin, se reuniu hoje com representações diplomáticas do grupo de países da América Latina e do Caribe.
11: Na ocasião, ele destacou duas prioridades da agenda externa do STF. A primeira prioridade é a defesa da democracia constitucional que, segundo Fachin, se encontra sob pressão em diferentes partes do mundo. Na ocasião, ele falou sobre a importância da independência judicial. Vamos ouvir um trecho da fala do ministro.
13: Em particular, tenho buscado, seja multilateralmente, seja bilateralmente, contribuir para a articulação de uma rede de cortes supremas e tribunais constitucionais atentos para a autonomia dos juízes como pressuposto da democracia constitucional. Afinal, são os juízes, sobretudo os juízes constitucionais, os guardiões últimos dos direitos fundamentais.
12: A segunda prioridade da agenda externa do Supremo, apontada por Fachin, é a ênfase na América Latina e no Caribe, com a consolidação de uma região de encontro, de entendimento e cooperação.
11: O presidente do STF também destacou que o Supremo vai sediar, em novembro deste ano, o 11º encontro do Fórum de Cortes Supremas do Mercosul.
12: Plenário do STF reconhece validade da moratória da soja e decide sobre leis de Rondônia e Mato Grosso que restringem benefícios fiscais.
11: A moratória da soja é um acordo privado e voluntário firmado entre empresas que impede a aquisição de produtos de fazendas localizadas em áreas desmatadas após julho de 2008 na Amazônia. Marta Ferreira.
14: O julgamento começou em março, mas foi suspenso após o Supremo decidir encaminhar o caso ao Núcleo de Solução Consensual de Conflitos. A ideia era buscar um acordo entre as partes. No entanto, em junho, houve um recuo que impossibilitou um consenso sobre o tema. Na retomada do julgamento, o plenário reconheceu a validade das leis estaduais e a licitude da moratória da soja. Também decidiu pela consequente extinção das ações e procedimentos relacionados à sua suposta ilegalidade.
12: Urna eletrônica ganha nova interface para as eleições 2026.
11: Com as novidades, votação será mais acessível e intuitiva. Fábio Ruas.
15: Na interface, uma nova fonte torna a urna mais acessível para pessoas com deficiência visual, porque o desenho das letras privilegia contraste, espaçamento e definição dos caracteres, facilitando a leitura. Também foi inserida uma barra de progresso que permite ao eleitor acompanhar em tempo real o andamento da votação. Além dessas novidades, também foi ampliado o uso de Libras, a língua brasileira de sinais, em diferentes etapas da votação.
12: Procuração dada a advogado para atuar em processos continua válida, mesmo se conceder poderes para atuação fora da justiça, perante órgãos administrativos.
11: Essa conclusão é do STJ. Fátima Uchoa.
16: Ainda na fase de conhecimento em ação de indenização por danos morais, uma operadora de plano de saúde substituiu advogados e apresentou procuração que dava às novas representantes amplos poderes para o foro em geral e as autorizava a representá-la perante especialmente duas autarquias federais. A terceira turma do STJ reconheceu a regularidade da representação processual da empresa e afastou a necessidade da intimação pessoal no cumprimento de sentença. Segundo a relatora, ministra Nancy Andrighi, nesse caso, quando a procuração prevê expressamente poderes gerais para o foro, a inclusão de atribuições extrajudiciais, ainda que qualificadas como especiais, não restringe a representação judicial.
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12: Uma boa noite.
11: E até amanhã.
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18: Eu sou Paula Groba.
19: E eu sou Humberto Pinheiro.
18: E estes são os destaques de hoje do Jornal do Senado, que começa agora.
19: Senado aprova protocolos de atendimento a doenças cardiovasculares no SUS.
18: Vagas ociosas em ônibus escolares rurais poderão atender professores e universitários.
19: Segurança pública pode ter prioridade na restituição do imposto de renda.
18: Boa noite.
19: Boa noite.
18: Doenças cardiovasculares são a principal causa de morte no Brasil, mas em muitos casos o desfecho pode ser diferente quando o atendimento é rápido e o tratamento começa nos primeiros minutos.
19: É justamente para agilizar esse socorro que o Senado aprovou um projeto que prevê protocolos específicos para o atendimento desses casos no SUS. Os detalhes com o repórter Douglas Castilho.
20: O maior gargalo combatido pela proposta é a falta de previsão específica para que as unidades de pronto atendimento, UPAs, utilizem terapias trombolíticas, que consistem basicamente na utilização de remédios capazes de dissolver coágulos sanguíneos. Esse tipo de procedimento médico desempenha papel crucial na resposta imediata a casos como o de infarto do miocárdio, sobretudo em localidades onde não seja possível realizar práticas mais complexas como cirurgias. A relatora substituta, a senadora Damaris Alves, do do Republicanos do Distrito Federal falou da necessidade de aprovação da medida.
1: No infarto agudo do miocárdio, a rapidez no reconhecimento do quadro clínico e na instituição do tratamento adequado é fator decisivo para a sobrevida e o prognóstico do paciente.
20: Na prática, já existem normas do Ministério da Saúde que possibilitam a padronização do atendimento no SUS. Porém, os parlamentares optaram por dar força de lei ao protocolo. O projeto vai à sanção presidencial.
18: E seguiu para a sanção presidencial o projeto que amplia as possibilidades de estoques de insumos pelo governo para alimentação animal. A proposta altera o programa de venda em balcão da Conab, que facilita o acesso de pequenos criadores ao milho em grão.
19: O texto inclui produtos como sorgo, caroço de algodão e farelos de soja e milho. A medida também permite à Conab comprar estoques em leilões públicos para dar mais segurança ao abastecimento em períodos de quebra de safra e instabilidade climática. O projeto vai à sanção presidencial. A relatora do projeto, senadora Tereza Leitão, do PT de Pernambuco, explicou a urgência da aprovação do texto.
21: É muito importante para o momento atual que nós vivemos com a ameaça dos impactos climáticos provocados pelo El Niño.
18: O Senado também aprovou a medida provisória que abriu crédito extraordinário para garantir o pagamento de ajuda de custo às famílias da zona da Mata Mineira que tiveram perdas materiais provocadas pelas fortes chuvas na região.
19: A medida provisória seguiu para promulgação. Repórter Alexandre Campos.
22: O Senado confirmou a medida provisória que abriu crédito extraordinário no valor de R$75 milhões ao orçamento do Ministério da Integração e do Desenvolvimento Regional. Esse valor garantiu o pagamento de apoio financeiro às famílias residentes na zona da Mata Mineira que tiveram prejuízos materiais e perderam bens por causa de fortes chuvas no início deste ano. O governo transferiu uma parcela única de R$ 7.300 a cerca de 10 mil famílias atingidas. No entanto, parte dos recursos liberados pela MP ainda não teve destinação. Se a medida provisória não fosse aprovada antes do fim do seu prazo de vigência, esse montante não poderia mais ser usado, como explicou o presidente do Senado, Davi Alcolumbre.
23: O governo federal ainda tem um saldo, e se nós perdermos esse saldo do crédito extraordinário, algumas propostas em relação a desastres naturais vão perder o objeto no Ministério, para que essas famílias que foram atingidas por esse desastre não percam esse apoio do governo federal.
22: Como não sofreu alterações durante sua análise no Congresso Nacional, a medida provisória segue para promulgação.
18: Professores e estudantes do ensino superior poderão utilizar vagas ociosas nos veículos do transporte escolar das áreas rurais.
19: Foi o que aprovou a Comissão de Educação. O projeto segue agora para análise do plenário. Repórter Rodrigo Rezende.
24: O projeto garante que as vagas ociosas no transporte escolar rural possam ser utilizadas pelos professores e por universitários. O senador Camilo Santana, do PT do Ceará, que apresentou o relatório favorável ao projeto feito pela senadora Jussara Lima, do PSD do Piauí, ressaltou que a possibilidade de uso do transporte se dará apenas após o atendimento de todos os alunos da zona rural da educação básica. Camilo apresentou uma emenda que permite que os estudantes de institutos federais também possam usar do benefício.
25: Mas muitas vezes o transporte ele vai ocioso, com assentos ociosos, então esses assentos vão permitir que professores, que muitas vezes precisam se deslocar, que às vezes não tem um transporte próprio, não tem incentivo, eles vão poder utilizar. E a gente incluiu, que não estava previsto, também os alunos dos institutos federais, que também muitas vezes sofrem com essa questão do transporte, deslocamento da sua casa aos campi.
24: Para possibilitar a utilização dos assentos vagos, o projeto modifica uma lei de 2004 que criou o Programa Nacional de Apoio ao Transporte Escolar.
18: Segurança pública e agilidade no atendimento a pacientes com câncer serão as principais prioridades do senador Sargento Reginauro, do PSDB do Ceará. Ele assumiu temporariamente a cadeira do senador Eduardo Girão do Novo, também do Ceará, que se licenciou do mandato para disputar as eleições de 2026 como candidato a vice-presidente.
19: Ao tomar posse, Reginauro afirmou que vai trabalhar pela efetivação da chamada Lei dos 60 Dias, que estabelece prazo máximo para o início do tratamento de pacientes pacientes com câncer após o diagnóstico. O senador lamentou que, em muitos casos, a demora do atendimento pelo SUS pode agravar a doença e até contribuir para a morte dos pacientes.
18: Reginauro também destacou ter sido o primeiro bombeiro a ocupar uma cadeira no Senado. Segundo ele, sua trajetória política começou na luta classista, em defesa dos profissionais da segurança pública, que à época tinham pouco reconhecimento e valorização.
0: Nós éramos uma categoria para ilustrar bem. O bombeiro é praticamente como um extintor, mas você só lembra dele na hora do incêndio. Hoje se debate a valorização dos profissionais da segurança.
19: Já o senador Carlos Fávaro, do PSD de Mato Grosso, defendeu o projeto de sua autoria que proíbe as apostas online, as chamadas bets. O parlamentar relatou casos de famílias que enfrentam dívidas, conflitos e perda de renda associados a apostas.
18: Segundo Fávaro, o problema vai além da atuação de plataformas irregulares e está relacionado ao próprio modelo de negócio das bets. O senador avalia que a regulamentação não é suficiente para eliminar os riscos e defende o fim das autorizações existentes com um período de transição de até 5 anos.
3: Ouvi mães que não dormem mais porque os filhos apostam o salário inteiro, não tem como pagar o aluguel. Ouvi pais que descobriram que o cartão de crédito estava estourado porque o filho jovem entrou numa espiral de apostas que ele não consegue parar. Ouvi esposas que perderam o casamento porque o marido esconde dívidas de apostas.
19: Profissionais de segurança pública poderão ter prioridade no recebimento da restituição do imposto de renda.
18: O projeto foi aprovado pela Comissão de Assuntos Econômicos do Senado e, se não houver recurso para o plenário, segue para a Câmara dos Deputados. A reportagem é de Marcela Cunha.
4: Se virar lei, os profissionais de segurança pública terão preferência na restituição do imposto de renda, depois dos idosos e dos contribuintes, cuja principal fonte de renda é o magistério. A medida alcança os profissionais de segurança pública previstos na Constituição e no Sistema Único de Segurança Pública, além dos agentes do sistema socioeducativo. Autor da proposta, o senador Jaime Campos, do União de Mato Grosso, afirmou que a prioridade é uma forma de reconhecer o trabalho de categorias que enfrentam riscos diariamente.
5: São policiais, bombeiros, guardas municipais, agentes penais que deixam suas casas para enfrentar a criminalidade. Não estamos falando de privilégio. Estamos falando de reconhecimento.
4: A mudança não altera o valor das restituições, nem cria uma nova despesa para o governo, como explicou o presidente da Comissão de Assuntos Econômicos, o senador Renan Calheiros, do MDB de Alagoas.
6: Não tem repercussão fiscal, inverte apenas a ordem das prioridades e atende com essa prioridade os profissionais da segurança pública, que cuidam da proteção de vida das pessoas.
4: Se não houver recurso para análise pelo plenário do Senado, o texto segue para a Câmara dos Deputados.
19: Com edição de Paula Groba e trabalhos técnicos de Eliseu Caires, o Jornal do Senado fica por aqui. Acompanhe agora as notícias da Câmara dos Deputados. Boa noite.
18: Boa noite e até amanhã.
9: 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Deputados criam programa que promove a inclusão digital de idosos.
7: Câmara analisa a participação de sindicalistas em conselhos estatais.
9: Projeto reconhece o trabalho das mulheres no setor da pesca artesanal.
7: Parlamentares pedem votação do fim da escala 6x1 no Senado Federal.
9: Boa noite. Benedita da Silva, do PT do Rio de Janeiro, cobra do Senado a votação da proposta que reduz a jornada de trabalho e acaba com a escala 6x1. A congressista argumenta que a mudança amplia o tempo de descanso e de convivência familiar dos trabalhadores.
7: Benedita da Silva considera que a redução da jornada também pode favorecer a saúde e a produtividade dos cidadãos. Para ela, os avanços tecnológicos permitem rever o tempo de trabalho sem retirar direitos ou comprometer a atividade econômica.
9: Carlos Aratini, do PT de São Paulo, defende o fim da escala 6x1 e a redução da jornada de trabalho semanal para 40 horas, sem diminuição dos salários. O deputado pede que a presidência do Senado dê andamento à proposta aprovada pela Câmara.
7: Carlos Aratini argumenta que a medida vai permitir mais convivência entre os trabalhadores e suas famílias. Segundo o deputado, a redução da jornada também é viável diante dos ganhos de produtividade proporcionados pelas novas tecnologias.
2: Trabalho.
8: Projeto que permite a participação de sindicalistas em conselhos de estatais avança na Câmara. A repórter Maria Neves traz mais informações sobre a proposta.
10: A Comissão de Trabalho da Câmara aprovou o projeto do deputado Raimundo, PT do Rio de Janeiro, que autoriza a participação de dirigentes sindicais nos conselhos de administração de empresas públicas ou de economia mista. Atualmente, a legislação proíbe a presença de sindicalistas nesses conselhos. Para Raimond, essa vedação não se justifica e é inconstitucional. Na opinião do deputado, impedir que um cidadão ocupe o cargo de representante eleito dos empregados em um conselho de administração de empresa estatal por ser dirigente sindical se choca com a liberdade associativa prevista na Constituição. Relator do texto, o deputado Bongás, do PT do Rio Grande do Sul, acrescenta que ninguém melhor que o dirigente sindical para defender os interesses dos trabalhadores nos conselhos das empresas públicas.
13: Quando a categoria precisa indicar alguém, o dirigente sindical pode também ser indicado. E eu quero dizer, até como ex-dirigente sindical responsável de estudar com mais profundidade, dedicação de tempo, conhecimento das legislações, que ele pode exercer melhor esta representação da categoria nos interesses da estatal.
10: Como forma de evitar um possível conflito de interesses, o projeto prevê situações em que o dirigente sindical não deve participar das decisões do Conselho de Administração. A proposta veda a participação nas deliberações sobre assuntos que envolvam relações sindicais, remuneração, benefícios e vantagens, inclusive em matérias de previdência complementar e assistenciais. O projeto que autoriza a participação de dirigentes sindicais nos conselhos de administração de empresas públicas ainda será analisado pelas comissões de administração e de Constituição e Justiça. Da Rádio Câmara de Brasília, Maria Neves.
7: Silvia Cristina, do PP de Rondônia, cobra a votação da proposta de emenda à Constituição que garante a transposição de servidores dos ex-territórios para os quadros da União. A deputada critica o fato de a proposta estar parada na Câmara há mais de 2 anos.
8: Por isso, Silvia Cristina pede o apoio dos colegas para reunir as 22 assinaturas necessárias à inclusão da PEC na pauta da Comissão de Constituição e Justiça. Para a deputada, a medida representa justiça e reconhecimento aos trabalhadores dos ex-territórios.
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2: Economia.
7: Luiz Lima, do Novo do Rio de Janeiro, avalia que o poder de compra do salário mínimo diminuiu nos últimos anos. O deputado compara os preços entre o governo anterior e a atual gestão federal, afirmando que a quantidade de sacos de cimento comprados com um salário mínimo caiu de 69 para 45.
8: Luiz Lima lamenta o que classifica como empobrecimento das famílias brasileiras, devido também à alta no preço dos alimentos. O parlamentar acrescenta que o salário mínimo do Brasil está entre os mais baixos da América do Sul.
7: Jandira Fegali, do PCdoB do Rio de Janeiro, ressalta a necessidade de um projeto nacional de desenvolvimento focado na soberania econômica, tecnológica e ambiental, em contraposição a propostas de privatização e alinhamento geopolítico externo.
8: Jandira Fegali argumenta que o país deve usar suas riquezas estratégicas para gerar empregos e fortalecer a indústria. Ela defende um Brasil competitivo e sofisticado, alinhado a parceiros comerciais importantes.
2: Agricultura.
7: Afonso Rando, PP, cobra uma solução para o endividamento dos agricultores atingidos pelas secas e enchentes no Rio Grande do Sul. Ele critica a medida provisória que cria linhas de crédito para renegociar dívidas rurais e afirma que nenhum produtor conseguiu acessar o benefício.
8: Afonso Rã defende mudanças na medida para garantir o refinanciamento aos produtores que atendam aos critérios estabelecidos. O deputado observa que mais de 180 mil agricultores gaúchos dependem da renegociação para retomar a produção.
9: Meio ambiente.
7: Célia Chacriabá, do PSOL de Minas Gerais, alerta que julgamentos de ações previstos no STF podem enfraquecer o licenciamento ambiental e facilitar a exploração mineral em territórios indígenas e quilombolas. Ela chama a atenção para os riscos à saúde das comunidades e para a biodiversidade.
8: Célia Chacriabá também cobra a votação na Câmara do projeto que criminaliza a misoginia. Para a deputada, adiar a análise da proposta significa deixar as mulheres mais vulneráveis à violência.
9: Previdência.
7: O projeto que reconhece o trabalho das mulheres no setor de pesca artesanal já está pronto para sua última votação na Câmara. A repórter Silvia Munhato conta quais as medidas propostas.
2: A Comissão de Defesa dos Direitos da Mulher da Câmara aprovou o projeto que reconhece formalmente as mulheres que atuam em todas as etapas da cadeia produtiva da pesca artesanal, como trabalhadoras do setor. Na prática, o texto assegura a elas acesso a direitos sociais e previdenciários, como auxílio-doença, seguro-defeso e salário-maternidade. O projeto define como trabalhadoras da pesca as mulheres que exercem atividades de preparo de redes e embarcações, captura, cultivo e manejo de organismos aquáticos. Também estão incluídas as fases de beneficiamento, transporte, comercialização e até a gestão e produção de conhecimento ligadas à cultura pesqueira. A deputada Laura Carneiro, do PSD do Rio de Janeiro, autora do projeto, afirma que a proposta deixa de ver o trabalho dessas mulheres como um complemento do realizado por seus companheiros.
11: E, ao mesmo tempo, ela tem que estar disponibilizado a ela as linhas de crédito que são disponibilizadas aos pescadores artesanais e também, e muito importante, quando do defeso ela não recebe nada. Então imagina, ela é uma marisqueira, trabalha no marisco, mas ela não é considerada pescadora artesanal e ela não recebe nada.
2: A deputada Rogéria Santos, do Republicanos da Bahia, relatora do texto, diz que a cadeia produtiva da pesca depende diretamente do trabalho feminino, especialmente no beneficiamento do pescado, para agregar valor ao produto. A proposta, que reconhece o trabalho das mulheres na cadeia produtiva da pesca, ainda será analisada pela Comissão de Constituição e Justiça. Da Rádio Câmara de Brasília, Silvio Minhato.
8: Giovânia de Sá, do Republicanos de Santa Catarina, defende a revisão das regras de aposentadoria especial para trabalhadores expostos a agentes nocivos. A proposta reduz exigências de idade criadas pela reforma da Previdência e prevê benefício de 100% da média das contribuições.
7: Relatora da matéria, Giovânia de Sá, pede urgência para a votação no plenário. A deputada avalia que as regras da reforma da Previdência prejudicaram categorias submetidas a atividades insalubres, como mineiros, metalúrgicos e trabalhadores expostos a agentes químicos, físicos ou biológicos.
9: Desenvolvimento regional.
8: Padre João, do PT de Minas Gerais, reclama do fechamento de agências do Banco Itaú em pequenos municípios da Zona da Mata. Ele defende que a instituição financeira, sindicatos, Ministério do Trabalho e órgãos de defesa do consumidor promovam debates sobre os impactos da medida.
7: Para exemplificar a insensibilidade do fechamento, Padre João cita Urucânia, cidade onde a maioria dos 4.500 clientes do banco tem dificuldades para usar serviços digitais. Ele destaca que servidores estaduais vão ter que buscar atendimento presencial em outros municípios.
9: Educação.
8: Na avaliação do IDEB, Índice de Desenvolvimento da Educação Básica, o município de Parnarama, no Maranhão, alcançou o primeiro lugar do estado na categoria Anos Finais da Rede Pública Municipal. Para Rubens Pereira Júnior, do PT, o resultado é fruto do esforço conjunto da Secretaria Municipal de Educação, do Corpo Docente e das famílias.
7: Segundo Rubens Pereira Júnior, a conquista reflete a convicção de que o desenvolvimento social e a construção de um futuro melhor só ocorrem quando a educação é entendida como pilar de transformação. Ele reforça o compromisso de apoiar o avanço dos indicadores da região.
8: Justiça. Jorge Sola, do PT da Bahia, cobra investigações e a responsabilização de políticos da oposição sobre denúncias de um desvio bilionário de recursos do INSS e de contratos irregulares envolvendo o Banco Master e a gestora Reag Investimentos.
7: Para Jorge Sola, decisões de ministros do STF indicados na gestão anterior e a condução da CPI do INSS são exemplos de proteção a alguns investigados. Por outro lado, o parlamentar destaca a recuperação de mais de 2 bilhões de reais para os aposentados, promovida pelo atual governo.
8: Júnior Amaral, do PL de Minas Gerais, cita o escândalo envolvendo fraudes no INSS para reiterar críticas ao governo federal. O deputado questiona supostas relações entre pessoas ligadas à atual gestão e integrantes apontados como envolvidos no esquema.
7: Júnior Amaral também acusa parlamentares governistas de tentarem distorcer os fatos, afirmando que o eleitorado deve dar uma resposta nas urnas. O parlamentar afirma que é preciso responsabilizar os envolvidos nas fraudes e combater a corrupção no país.
8: Segurança Pública. Luiz Couto, do PT da Paraíba, defende a aprovação do projeto que criminaliza a misoginia. Na visão do deputado, manifestações de ódio e discriminação contra as mulheres não podem ser confundidas com opinião ou liberdade de expressão.
7: Luiz Couto lembra que o projeto já foi aprovado pelo Senado e teve o regime de urgência aprovado na Câmara. O parlamentar acredita que a votação da proposta é um passo importante para reforçar a proteção às mulheres.
8: Para Fernanda Pessoa, do PSD do Ceará, a Lei Maria da Penha representa uma das principais conquistas brasileiras no enfrentamento à violência contra a mulher. Mas a deputada cobra mais avanços no que diz respeito à prevenção, proteção e punição a agressores e autores de feminicídios.
7: Fernanda Pessoa ressalta a trajetória de Maria da Penha, que transformou sua dor em luta em defesa das brasileiras. Ela também defende urgência na aprovação da lei que tipifica a misoginia, sustentando que o ódio e o desprezo contra as mulheres precisam ser enfrentados pelo Estado e pela sociedade.
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8: Tadeu Venere, do PT do Paraná, critica a tentativa de registro de candidaturas de agentes políticos declarados inelegíveis pela Justiça Eleitoral. O deputado cita ainda a ausência de candidatos em debates para cargos majoritários.
7: De acordo com Tadeu Venere, a Operação Lava Jato teria causado prejuízos ao Paraná e ao Brasil, com impacto sobre o mercado de trabalho. Para ele, envolvidos na ação buscam novos cargos públicos, apesar das restrições impostas pela Justiça.
8: João Carlos, do Republicanos, do Amazonas, anuncia seu retorno à Câmara de Vereadores de Manaus depois de ter atuado por 4 meses como deputado federal. Em sua avaliação, o conhecimento acumulado em Brasília servirá para conectar melhor as demandas locais ao debate nacional.
7: João Carlos observa que a atuação federal serviu para reafirmar a importância do Estado e da região amazônica para o restante do país, não apenas como paisagem distante. Ele ressalta ainda a relevância da atuação de vereadores no cotidiano das famílias e nas comunidades locais.
8: Ciência e tecnologia. A Câmara aprovou a criação de um programa para promover a inclusão digital de idosos. A repórter Paula Bittar acompanhou a votação.
2: A Comissão de Constituição e Justiça da Câmara aprovou um projeto que cria o 60 Digital, o Programa Nacional de Oficinas Digitais para a Terceira Idade. O objetivo é promover a inclusão digital por meio de capacitação tecnológica gratuita. A proposta prevê parcerias com escolas, universidades, centros de convivência e outras instituições para as oficinas, que deverão abordar temas como usos de smartphones e aplicativos de comunicação, acesso a serviços bancários e públicos digitais, navegação segura na internet e prevenção a golpes digitais e uso das redes sociais de forma segura e produtiva. O relator na CCJ, deputado Júlio César Ribeiro, do Republicanos do Distrito Federal, ressaltou a importância da inclusão dessa faixa etária.
12: A tecnologia faz parte da nossa vida e precisa estar ao alcance de todos, inclusive da população idosa. A proposta, ela é simples. É ajudar os idosos a terem mais autonomia e segurança para o celular, acessar serviços, se comunicar e utilizar as ferramentas digitais no seu dia a dia. É inclusão, independência e mais qualidade de vida para quem tanto já contribuiu com o nosso país.
2: O projeto que cria o Programa Nacional de Oficinas Digitais para a Terceira Idade já pode seguir ao Senado. Da Rádio Câmara, de Brasília, Paula Bittar.
7: Merlong Solano, do PT do Piauí, pede que o Congresso regulamente as plataformas digitais para combater crimes praticados na internet. Para o deputado, as redes são usadas para disseminar discursos de ódio, desinformação, golpes financeiros e conteúdos prejudiciais às crianças.
8: Merlong Solano defende a suspensão da Discord no Brasil por considerar que a plataforma não oferece proteção adequada ao público infantil. O parlamentar também pede a votação de projetos que regulamentam as Big Techs e combatem a disseminação de notícias falsas.
9: Comissões.
7: Glauber Braga, do PSOL do Rio de Janeiro, critica a abertura de processo contra a deputada Érica Hilton, do PSOL de São Paulo, no Conselho de Ética. O parlamentar acusa o órgão da Câmara de agir de forma seletiva.
15: O Conselho sem ética tem que acabar. Está virando praxe. Atacam, agridem e aí depois, quando a pessoa se defende, tocam o Conselho de Ética para cima para tentar calar vozes divergentes. Eu quero saber quando que o Conselho sem ética vai avaliar algum caso de parlamentares envolvidos com orçamento secreto. Quando é que isso vai acontecer?
8: Glauber Braga também critica as chamadas emendas PIX, que permitem a transferência direta de recursos indicados por parlamentares para estados e municípios. Ele defende mais transparência na destinação do dinheiro público e afirma que a concentração de recursos pelo Congresso prejudica investimentos essenciais para o país.
7: Termina agora o jornal Câmara dos Deputados, produzido pela Rádio Câmara, com trabalhos técnicos de Everson Urani e apresentação de José Carlos Andrade e Luciana Vieira. Uma boa noite para você.
8: Ótima noite. A Voz do Brasil volta amanhã.
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2: Dez e dois.
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4: 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Excelente quarta-feira à noite para você. Hoje, dia 12 de agosto, e tá na hora de ouvir boa música, de viajar junto comigo, de lembrar do nosso amor. Esse é o No Ritmo do Amor e eu, Ana Paula Barros, tenho um encontro marcado com você aqui na rádio, todas as noites. Aproveite a sua semana. Essa noite eu começo com Mais Cheri Amor, Stevie Wonder.

Roupa nova seguindo no trem azul. Antes Lady Gaga com Bruno Mars, Die With A Smile. Aqui no WhatsApp, a Cibele tá curtindo a nossa programação. Um beijo para você, Cibele. Obrigada pela sua companhia. Um beijo também para a Natália Silva e a Regilene tá curtindo a nossa programação. Ela trabalha como vendedora e adora ouvir toda a programação da nossa rádio. Obrigada, Lene. Um beijão para você.

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0: 10h28.
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2: Você já reparou que quem não gosta de ouvir confunde qualquer diálogo com briga? Quem não tem vontade de mudar de atitudes, de pensamentos, interpreta qualquer verdade dita como um ataque. E na realidade, queremos apenas ajudar aquele amigo que está pertinho da gente. Você conhece alguém assim? Me conta. É a vez de Sheryl Crow. All by myself.

Aqui na programação, a voz de Celine Dion, Because You Loved Me. Aninha, no meu trabalho tem uma pessoa que não aceita nenhum comentário em relação ao seu trabalho. Ela acha que estamos brigando com ela e, na verdade, queremos apenas ajudar. Entendi exatamente o que você disse. Obrigada por compartilhar, Vanessa. Um beijo para você e bom trabalho amanhã. Paciência com essa pessoa. César também está curtindo a gente, final do telefone 3012. E um beijo para o Pedro, e ele manda um beijão para sua namorada Fabiana. Obrigada pela companhia de todos vocês.

0: E para encerrar a sequência, Denise Williams, It's Gonna Take a Miracle. Antes a música que a Janaína Moreira nos pediu, Si com Djavan.
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0: 10h56.
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2: Aqui você curte boa música, você viaja no tempo, você pensa nas coisas boas da vida, naquelas que você já viveu e em outras que você ainda vai experimentar. Participe no WhatsApp, que é o 3499-136-2203. E eu te espero também lá no meu Insta, no Sou Ana Paula Barros. Eagle, Beyoncé.
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0: Russell com Joe Esposito, Piano in the Dark. E um beijão para a Soraya, que está curtindo a nossa programação nessa quarta-feira. Muito obrigada pelo carinho, Soraya. Rodrigo manda um abração para todo mundo do Colégio Dinâmico. Rodrigo, uma ótima noite para você e bom descanso. E a Jusilene também está curtindo a nossa programação. Final do telefone 6074.
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5: A nossa viagem continua por aqui. Você está no lugar certo se deseja ouvir boa música. Para pedir a sua canção romântica favorita, é no WhatsApp no 3499-136-2203. Aproveite a sua noite comigo e agora com James Morrison. You Give Me Something.

você, eu toquei Sol de Primavera, Beto Guedes. Um beijo para a Camila, final do telefone 5027. A Micaele Dias participa lá no meu Insta, no Sou Ana Paula Barros. Um beijo para você, Micaele. E a Ana Silva Rodrigues também participa no meu Insta. Muito obrigada pelo carinho de vocês.

0: Hora de encerrar o No Ritmo do Amor desta quarta-feira, hoje com Sandra de Sá, Retratos e Canções. Obrigada pela sua companhia, pela sua participação no WhatsApp no 3499-136-2203. É uma delícia passar 2 horas com você todas as noites. Muito obrigada. Beijo da Ruiva. Fica bem.
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0: meia-noite e 11.
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0: Meia-noite e 31.
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1: Para de postar as coisas pra me convencer que você tá bem, viu?

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0: 2h47.
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0: 3:22.
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0: 4 e 3.
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0: 됐어요.
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0: 4 e 19.
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4: 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São 4h58.

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3: 4h59.
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2: Nós já tá aqui de novo.
3: Muito bom dia pra você.
2: Chegamos aqui, gente.
3: Muito bom dia, muito bom dia.
2: Bom dia, bom dia.
3: São 5 horas, está começando pela Nova Era FM, mais um programa Mourão da Porteira, com o Nado Vieira e Catimbau.
2: Começando agora, bom dia do Catimbau pra todo mundo aí.
3: E um bom dia do Nado Vieira, nós vamos junto até as 7 da manhã.
2: Até 7 horas nós vai estar aqui junto aqui, gente, tocando fica com nós aí.
3: Tocando muita música bonita pra vocês, uns modão pão, caprichado, né? Sem matar a saudade.
2: Pode mandar o ar pra nós aqui pedindo aí que nós vamos tocar a música pra vocês aí, gente.
3: São 5 horas e 1 minuto, 5 e 1, e nós já vamos começar o nosso programa agradecendo pela noite maravilhosa que nós tivemos, pelo dia de ontem, pedir as bênçãos para que o nosso dia de quinta-feira seja tão abençoado quanto foi o dia de quarta-feira, né?
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2: Pai nosso que estás no céu, santificado seja o teu nome. Venha o teu reino, seja feita a tua vontade, assim na terra como no céu. O pão nosso de cada dia nos dai hoje, e perdoa as nossas dívidas, assim como nós perdoamos nossos devedores. Não nos deixeis cair em tentação, mas livra-nos do mal. Pois teu é o reino, o poder e a glória para sempre.

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1: Já estamos de volta
2: aqui. Agora nós começa bom, né?
1: Deixa agora começou com bom. Deus. É. O programa agora vai bom, hein, gente?
2: Vai bom, graças se Deus quiser, vai tocar tudo certinho aqui pra nós aqui, viu?
1: Nós vamos até 7 horas da manhã.
2: É, 7 horas nós vai estar com vocês aí.
1: Tocando um modão bom pra vocês aí, um bom dia pra você que tá ligado com nós aí nas fazendas, você que tá dirigindo aí, né? Passando pela
2: BR-153. Passando por aí, tá escutando nós.
1: É, você que tá aqui na cidade também, que tá dirigindo, tem muita gente que trabalha de motorista uma hora dessa, né?
2: Tá passando então, bom dia aí pra na vocês BR, aí. Vai seguindo em frente.
1: Você que tá indo.
2: É aquele que falou com nós aqui o dia que tava indo lá pro Pernambuco, né?
1: Essa hora ele
2: nós. Então, um alô pra nós aí.
1: Pra você que tá dirigindo, obrigado pela carona. Pra você que tá indo, boa viagem. Pra você que tá chegando, seja bem-vindo. Até 7 horas da manhã tem o Mourão da Porteira com o Nando Vieira e Catimbau. E hoje nós vai trazer pra você mais uma vezada aí, um tiquinho aí da moda que nós quer saber o nome dela ou o nome do cantor, né?
2: O nome da moda ou o nome do cantor aí pra você concorrer e ganhar, né? Ganhar dois prêmios aí.
1: Dois prêmios, é primeiro e segundo lugar essa semana, viu? E amanhã é dia do sorteio, viu, gente?
2: Amanhã. até amanhã pra vocês ir respondendo aí pra nós aí.
1: Você fica por aí, são 5 horas e 4 minutos, Catimbau, vamos começar o nosso programa?
2: Vamos tocar logo uma moda pro povo escutar aí, né?
1: Essa moda aqui é a moda do nosso programa, né,
2: Catimbau? Vamos escutar ela aí. Mourão da Porteira.
1: Conto Nick Tinoco, são 5 e 4.

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1: São 5:07.
2: 5:07, nós escutou aí a moda do nosso programa aí, do Morão da Porteira, né?
1: Com Tunique Tinoco aqui na Nova Era FM.
2: Deu origem aí ao nome do nosso programa aí, né? Morão da Porteira.
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1: O Catimbau Centro. Vamos lá. Gente, nós vamos tocar pra você aqui já no começo do nosso programa, pra você pode você ir já pesquisando aí, escutar direitinho.
2: Escutando aí, pra ver quem que é.
1: Pra você falar pra nós aqui. Nós queremos saber quem canta essa moda aqui.
2: Qual é essa drupa aí que tá cantando essa moda aqui?
1: Pra nós pode ser o nome da moda ou o nome dos cantores, viu?
2: Cantor. Qualquer um que você

0: gente é fácil demais, viu?
1: É fácil demais, gente. É dois que cantam, tem uma dupla de dois aí. E quando eles gravou essa música aí, eles eram bem novinhos. Acho que eles tinham da faixa de uns 17 anos, 16, por aí, né? É fácil de vocês saber aí, viu? Não vamos dar muita dica, não fica fácil demais.
0: Não,
1: fica
0: mais difícil pra quem acertou. Facilita demais, né, Cadimão?
1: Mas vai pesquisando aí que vocês vão achar aí, viu?
0: Nós quer saber o nome da moda ou o nome do cantor. Tanto faz, viu? Não tem problema, faz. Não. Você manda pra nós aqui. Mandou, no 62.
1: Qualquer um que você mandar aí já tá.
0: 62-3357-1549.
1: Teve um aqui que mandou ontem, depois que nós terminou o programa, mandou pra mim aqui, ó. Fala, chutando aí, né, pra ver se. Ela deve estar escutando nós lá já, né? Ela do Riachão lá, Valcirene.
0: Valcirene? O que ela falou? Ela acertou, Cantibal?
1: Rapaz, passou foi longe.
0: Passou longe?
1: Ela falou Luizinho e Limeira.
0: Ô, Valcirene, foi quase, viu?
1: Não é ainda não. Mas manda mais aí, quem sabe você acerta aí, viu?
0: O nome dos cantores aqui não começa com L não, viu? Já é outra dica boa pra vocês.
1: Não é Luizinho Limeira, não.
0: Não começa com L não, viu? Boa sorte pra vocês aí de novo, tá bom?
1: Nem o nome da música também começa com L.
0: Começa com L. Olha aí, ó. Daqui a pouco nós fala. Vamos deixar esse trinquete aqui, vamos. Gente, são 5:10, são 5:10. Um bom dia especial pra você que tá ligado com nós aí no Morada Porteira. Nando Vieira e Catimbau tá por aqui fazendo companhia pra você e nós vai junto até 7 horas da manhã,
1: sete
0: viu? 7 horas
1: nós tá aqui junto aqui, viu, gente?
0: Até 7 horas. Eita, as cachorradas.
1: O cachorro rachou um bicho na beira do córrego ali, ó.
0: Outra.
1: Tem que ir lá tirar o cachorro, senão ele vai matar o bichinho lá, ó. Não pode deixar, não.
0: Ai, meu pai. Vamos tocar mais uma moda, Catimbau?
1: Vamos tocar mais uma aí?
0: Nós tem que atender um povão aqui que já tá mandando mensagem.
1: Tem mensagem aí, né? Quem pediu, já teve um que pediu aí, o couro do boi.
0: Vamos ver.
1: Vai atender ele já ou daqui a pouco?
0: Vamos atender. Alô, bom dia. Quem tá falando comigo?
2: Catimbau, como você tá?
0: Opa.
1: Bom, hein?
2: Você tá com modão pra nós, meu amigo? Se tiver.
0: Opa.
2: Pode ser?
0: Pode.
2: Couro de boi?
1: Couro de boi.
2: Da rádio aqui.
0: Olha aí.
2: Hoje foi 4 da manhã.
1: Opa!
0: Hoje levantou, foi
1: igual nós mesmo,
0: né, Robinho?
1: Tá igual nós mesmo.
0: O Robinho lá do Vale do Sol. Ô, Robinho, bom dia pra você aí.
1: Bom dia pra você.
0: E bom dia pra sua irmã também, pegando carona com você aí.
1: Lá do Zói d'Água.
0: Lá na Fazenda Zói d'Água. Eita! Bom dia pra essa
1: turma. Bom dia pra vocês, aí, todo mundo aí da região de Niquelândia aí, do povo do Zóio d'Água aí, do povo Major ali perto do Porto Major. Aquela região toda ali, bom dia pra vocês todos aí, gente.
0: E aquele povão que tá ali no parece que hoje é dia...
1: Hoje é 12,
0: hoje 13. Hoje é dia 13, né?
1: 13,
0: Se eu não me engano, eu acho que foi até ontem ou até hoje que ia quantificar o ponto de apoio.
1: Lá do pouco, tá em Tumuquém lá, né?
0: O pessoal que tá indo pro Muquém ali, um pouco antes do posto Major ali, um pouquinho, tem um posto, um ponto de apoio lá. Eu acho que não sei se era até ontem ou até hoje que eles vão ficar lá, né? E eles estão ligados em nós lá, porque nós viemos ter por lá e bater um papo com eles lá.
1: Eles tá escutando nós lá também.
0: Bom dia pra vocês aí, viu?
1: Um abraço pra vocês tudo aí, viu? Bom dia.
0: Bom dia pra vocês. Ô, Robinho, sua bola tá chegando aqui.
1: Tá chegando aqui, vamos escutar aí.
0: Sérgio Reis.
1: Couro de boi.
0: 5:12.
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1: Epa, já estamos aqui de volta, depois nós escutar aí o couro do boi aí, pedido do Robinho, né? Ali do Vale do Sol. Um abraço aí, Robinho, bom dia.
2: Muito bem, são 5h16, Gadimba. 5h16. Eu tô campeando a moda aqui, companheiro, mas eu vou lá pra você.
1: Tá difícil,
2: mas eu vou achar ela.
1: Vamos jogar o laço nela que nós pega ela.
2: Alô, Vanilda, bom dia.
3: Bom dia, Nogueira.
2: Bom dia.
3: Tudo bom com vocês?
2: Tudo bom?
3: Tô passando pra responder a pergunta de vocês aí. Essa mãozinha pra mim, me responde aí se você deita, pô.
2: Tchau, tchau. Vanilda ali da Primavera. Ela
1: Vanilda
2: falou
1: deu
2: que é pra...
1: um chute aí, né? Só que errou o chute, né?
2: Não é pra eu e pra ainda.
1: Vai caçando aí que você acha.
2: Valcirene, olha o Valcirene lá do Riachão, bom dia pra você. Ela mandou pra nós aqui também.
1: Mandou já agora aí também?
2: Ela mandou, foi logo duas drupas do atacado.
1: Foi a que mandou ontem depois do programa aqui.
2: Ela mandou duas do atacada só aqui, Vanilda.
1: Será que passou perto?
2: Valcirene.
1: Ainda não, né?
2: Errou na primeira dupla e errou na segunda dupla também. Não é, Valcirene. Ela falou que é Via Oliveirinha, Ivandico e Vitoco. Esse canta bonito também, mas não é esse, não. Tá bom? Boa sorte pra vocês aí. Vai tentando de novo aí, Valcirene.
1: Vai tentando que hora acerta aí, né?
2: São 5h17, Cantibal 5h17. Vamos tocar mais uma moda?
1: Vamos tocar mais um aí.
2: Vamos lá. Essa agora é modão bonito.
1: Tem dois pedidos aqui, nós vamos tocar daqui a pouco, né? Os dois pedidos aqui. Já ficou devendo de ontem.
2: Pedro Bento Zé na Estrada.
1: Amor e a Rosa.
2: 5h18.

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6: 5:23.
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9: São 5:23, nós já estamos de volta com você.
10: Ataque de volta aqui, ataque, não é ataque, né?
9: A moda que nós passou pra vocês aí foi o Amor e a Rosa,
10: Amor
9: né?
10: Amor e a Rosa, Pedro Bento da Estrada. Que nós escutou aí, né?
9: E pedindo mais uma moda aqui, Gatimão.
10: Mais um aí, quem
9: o
10: que
9: é? O Alípio José.
10: Alípio.
9: Alô, Alípio José, bom dia pra você. Ô Alípio, ele pediu aqui, ô Gatimão. Bom dia, Nando, toca pra nós. Tião Carreira e Pardim, a música chama João Bobo. Estou ligadinho aqui e ofereço a todos os ouvintes, aqueles que estão na escuta. Ô Alípio José, essa moda eu achei ela com outro cantor, é bom também. Já escutei até um pedacinho dela aqui, viu? Pode ser que eu esteja enganado, mas pelo menos pra mim aqui, que tá escrevinhado aqui, é outro cantor, tá bom? Mas eu vou tocar ela pra você.
10: Vamos tocar, se não achar o Tião Carreira aí, eu toca. Com a outra que tá cantando.
9: Nós vamos dar uma cara pra você daqui, um carinho, viu, Alípio José? Bom dia pra você, obrigado pela participação.
10: Bom dia, obrigado por participar com nós.
9: Obrigado aqui, pela audiência. São 5:24, 5:24. Olha, é um dia bom pra você, um dia bom, um dia abençoado pra você e pra sua família aí, viu?
10: Pra
9: você
10: nós tá tudo aí, nós, bom aí. Dia pra nós tudo aí, né?
9: Vamos. Agora nós temos que fazer o quê, Gatinho?
10: Vamos ganhar um troquinho, né?
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10: 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Quem mais aí que tá com nós aí?
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9: 5h27 agora, 5h27. Nós vai trazer a moda do... Ixi, Maria.
10: Moda de quem aí?
9: Fogo aqui, viu?
10: Pegou o falcão.
9: Eita, que eu vou te contar. Alípio José, bom dia pra você. Deixa eu ver aqui, nós vamos ter que botar essa moda aqui mesmo pra ele, tipo, porque nós não achou,
10: A outra lá, ficou com esse aí, né? De que nós achar com esse outro e nós...
9: Mas a moda é a mesma, viu, Alípio José? 5h28, João Bobo.
10: João Bobo.
9: Pedro Bento e Zé da Estrada.
10: Vamos escutar aí.

0: Meritíssimo senhor juiz, digníssimo doutor promotor, senhores jurados. Meritíssimo senhor juiz, digníssimo doutor promotor, senhores jurados. Meritíssimo senhor juiz, digníssimo doutor promotor, senhores jurados.
1: Silêncio! O senhor não é advogado. O senhor não tem argumento para a defesa do acusado.
0: É neste ponto, meritíssimo juiz, que eu queria ter chegado. O senhor não tolerou três vezes ser pronunciado, chamando a sua atenção e dos senhores jurados. Como querem que um pobre demente, que há 20 anos vem suportando insultos de toda espécie aqui no povoado e nunca ficou zangado, ouçam a voz da consciência e julguem, senhores jurados.

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1: Muito bem, são 5 horas e 32 minutos, 5 e 32 na Nova Era FM, o nosso programa Morão da Porteira, com Nando Vieira e Gatibão até as 7 da manhã.
2: É, vai estar aqui com vocês até as 7 horas aí, viu?
1: João Bobo.
2: Pedro
1: Bento e Zé da Estrada
2: atendeu aí.
1: O Alípio José.
2: Rapaz, eu nunca tinha escutado essa música ainda.
1: Ela é diferenciada, né, velho? Ô, Valdeirão, bom dia pra você, eu tô campeando sua moda aqui, viu, meu filho?
2: Ele mandou áudio pra mim também aqui, nós tá caçando aqui, Valdeirão, segura aqui agora.
1: Bom dia pra você, viu, Valdeirão? Valdeirão já sumiu no mundo de novo, né?
2: Tava lá em Goiânia.
1: O homem anda mais do que...
2: Manda mais que mão pelada, menino. Nós chamamos ele de pai do mato, que o homem desaparece, daí a pouquinho aparece de novo.
1: Bom dia pra você aí, viu, Valdeirão? Fica por aí que daqui a pouquinho
2: vai entender. Vamos mandar uma luzinha lá pra Eleuza, vai escutando nós. Nós achou sua moda aqui, agora nós vamos tocar ela.
1: Lá do Bijuí,
2: Mas achou aqui, viu? Segura aí que agora nós vamos tocar ela.
1: Daqui um bocadinho nós vamos tocar ela pra você, viu? Já tá pronto aqui, viu?
2: E o Braz também lá, você conseguiu
1: já, o aí? O Braz ele já falou comigo aqui. E aí a moda dele já tá na ponta da agulha.
2: Mais tarde também nós já toca ela aqui, já deu uma arrumada nela aí, né?
1: Nós vamos tocar ela agora aqui, viu? Ô Braz, tá chegando sua moda aí, são 5h33, Catimbau.
2: Segura aí.
1: Análise, Henrico.
2: Compreensão.

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3: Tá aí, Braz. Atendeu você aí, Braz. Aí, Braz, lá de Votuporanga, em São Paulo. Lá não conseguiu aqui. Já mandou a sua música pra você aí, viu? Compreensão, o milionário Zé Rico, né?
4: Exatamente.
3: Aí, agorinha nós vamos atender aqui a Eleusa. A moda dela também já tá no gatilho aí.
4: Já tá na ponta da agulha.
3: Na ponta da agulha aí. Escuta um pedacinho aí pra vocês falar pra nós quem que tá cantando aqui ou o nome dessa música aí, gente. Pra vocês ganhar aqui, ó. Duzentão aí, viu? Pra duas pessoas.
4: Duas chanchas.
3: Duas chanchas aí pra ganhar.

0: É, é isso aí, gente, ó. É uma música ligada ao Menino da Porteira, né?
1: É
0: uma música ligada aí com o Menino da Porteira, aquela música famosa do Menino da Porteira aí, viu?
1: Não é a mesma coisa,
0: não é a mesma coisa, mas é ligada com ela aí, viu? Até parece um tiquinho aí, é o toque dela, né? Mais ou menos aí, mas vocês vão falar pra nós quem tá cantando ou o nome da música aí.
1: E pra você que tá tentando aí, boa sorte.
0: Boa sorte.
1: Mandou aí. Mais um aqui,
0: mandou mas não mais é, não, viu, acertou de novo.
1: Mais outro áudio envolvido aqui um bocadinho. A Vanilda é bom que ela participa, né? Vai fundo, ela pesquisa.
0: Vai indo. Ela e a Vacirene lá também, vai. Mas é toda hora mandando um aqui, uma hora certa.
1: Tá certo. Boa sorte pra vocês aí, viu? Nós vamos pro intervalo comercial, mas é ligeirinho.
0: Esse agora é igual o coxo de grilo.
1: Já é, nós volta.

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4: 5:42.
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7: Olha aí, já estamos de volta com vocês.
8: 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O coisa que dói é de porco dói, mas o de grilo dói não.
7: Bom dia pra vocês, são 5:42. Mandar um bom dia pra aquele povo ali do Pau Terra, que tá ligado com nós ali da Água Branca. Fazenda Macaco, povo da Fazenda Macaco ali, bom dia
8: pra vocês. Marinheiro ali, o povo do Marinheiro.
7: Isso, o povo do Marinheiro ali. Bom dia pra vocês aí,
8: viu? Bom dia pra todo mundo aí, o povo do Macaco entrando por do Marinheiro adentro ali também. O Jucão deve estar escutando, se não tiver, diz que amanhã escuta.
7: É.
8: Ele diz que sexta-feira ele escuta mesmo. Ele vai tá fazendo requeijão, né? Aí fica mais.
7: Requeijão é bom.
8: Amanhã ele chega com os requeijão na rua aí. Só que ele traz um monte de requeijão lá, não dá pra quem quer, moço. Tem que encomendar.
7: Como é
8: que
7: é o nome dele, Gadimão?
8: O nome dele é Josmar, né, mano? É Jucão, é o Juca lá, o Juca.
7: É.
8: Pai do Douglas.
7: O requeijão dele é bom?
8: Bom. Semana passada ele trouxe um pro Douglas lá e trouxe a rapa também, rapaz.
7: Não, mas a rapa é melhor que o requeijão.
8: Obrigou por causa dessa rapa do requeijão. É bom, viu, Juca?
7: Ô, senhor Juca, bom dia pro senhor
8: bom
7: aí,
8: dia.
7: Viu?
8: Se não estiver escutando nós, amanhã ele vai estar. Amanhã nós damos sinal pra ele.
7: Amanhã nós damos sinal.
8: É porque eles que vai lá pro curral e lá é meio longe, aí assim, mais pra lá e não dá pra.
7: Dá pra escutar
8: aqui. Daí eles que pôs o rádio lá perto lá e a vaca ficou dando coice nele lá, disse que deu um coice na perna dele. Eu falei, você tem que costumar essas vacas pra escutar nós aí também.
7: Pois é, ué. Será que é nós que tá assustando?
8: Não sei. Não é falou que levou o rádio pra lá, a vaca deu um coice na perna dele. Falei, ó, tem que ir acostumando essa aí, pô, mais baixinho, depois vai aumentando o som, né? Pra as vacas acostumar.
7: Até assim acostumando aí. Ô, Catimbau, nós mandamos um negócio da moda aqui pra esse povão todo aqui.
8: E teve um que acertou.
7: E teve um que acertou aqui, que foi, eu acho que ele acertou, foi o Alípio José.
8: Vamos ver aí.
7: Nós tocou a moda, rapaz, e nós tocou só um bocadinho dela, mas o homem, eu vou falar pra você, não precisou, é muita coisa não, viu? Alípio José!
8: Ele acertou o nome da música, ele mas não falou nome, quem canta.
7: Mas ele acertou o nome da moda.
8: Mas se você souber quem canta, manda pra nós também aí, ué.
7: O nome da moda ele acertou, Alípio José, boa sorte pra você aí, tá bom? E você pode mandar pra nós também no 62-357-1549. E aí, nós vai sortear amanhã. Dois prêmios de R$100. Um vale, na realidade.
8: É um vale
7: de R$100 pra você pegar lá no Mangueiras Agropecuária. E um vale de R$100 pra você pegar no supermercado, no oferecimento.
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7: Ô, Zé Bete.
8: Um abraço aí, Zé Bete.
7: Bom dia pra você.
8: Tá fazendo café já. Cadê o povo que faz café? Ninguém mandou nem um cheiro pra nós aqui até agora.
7: Mandaram um alô pra nós aqui. Bom dia, Nando Catimbau, é o Osair de São Luís.
8: Ó, apareceu, ó.
7: Catimba.
8: Como é que tá aí o couro aí, já tá melhorando com o creme aí?
7: Você que ganhou.
8: Lavar o cabelo, tipo passar no corpo aí o creme aí nas mãos, né?
7: Kit do Dia dos Pais. E aí, Osair, como é que tá aí? Tá bom? Tudo gostou? Bom, né? Ô, Catimba, eu tenho uma surpresa pra você aqui.
8: Ah, vamos ver.
7: Eita, Osair, velho. Osair, velho, arrochado, viu, rapaz?
8: Já mandou também?
7: Acertou também.
8: De novo, Osair. Quem sabe você ganha de novo.
7: Ô, Osair, boa sorte pra você, viu? Boa sorte pra você de novo aí. Semana passada foi o Osair que ganhou aí, né? Um kit de beleza.
8: Teve um kit de beleza. Teve um que já ganhou uma vez também, que ganhou o rádio, que se ganhar de novo agora, é pra passar pra outro, que já ganhou o dele, né?
7: Já ganhou
8: Mas só que ele ainda não mandou resposta ainda até agora pra nós aqui, né? É o Amaral. Ô, Amaral. Manda aí, Amaral. Você disse que ia pesquisar e achar e mandar pra nós aqui, mas não mandou até agora, né?
7: E outro é o Osair de São Luís, que ganhou semana passada, né? E ele já participou com nós aqui hoje. E acertou, viu? Ele acertou o nome da dupla. O nome da dupla de dois.
8: De dupla de dois aí, né?
7: Ô, Catimbau, já é 5h46,
8: Catimbau. 5h46, falta 14 pra 6 já, né?
7: Alô, a Eleuza. Eleuza lá do Bijuí.
8: Já mandou um alôzinho aí?
7: Não, ela não falou com nós ainda não.
8: Vamos tocar essa música agorinha. Dá um alô aí falando que você tá escutando aí, pra você escutar a música também aí.
7: E agora nós vamos tocar uma moda aqui, Catimbau? Alguém pediu moda pra nós?
8: Tá até a pedida do Valdenor aí.
7: Do Valdenor, nós vamos tocar agorinha, peraí.
8: Vamos tocar agorinha? Essa aí é qual agora que você vai pôr aí?
7: Oceano e Porto Rico.
8: Oceano e Porto Rico.
7: Essa moda eu quero até escutar ela. São 5h47.
8: Como é que é o nome da moda?
7: O Fumo.
8: Ixi.
7: Já na volta.

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2: São 6h50, Catimbão.
3: 6h50, 10.
2: Gostou da 6, moda?
3: 6 não, 5, né?
2: 5h50.
3: É, 5h50.
2: Gostou da moda, Catimbão?
3: Olha,
2: tá. Ô, gente, eu botei essa moda, né, pra tocar aqui. Eu achei que era outra moda e eu tenho. Apareceu um negócio de fumo aí. Vamos lá,
3: deixa
2: são
3: 5h50.
2: Deixa esse fumo pra lá. Vai fumo, né? Alô, Heleninha, bom dia, meu amor. Bom dia, bom dia, bom dia. Ela tá mandando, falando aqui, ó. Bom dia pra vocês. Manda bom um dia. Alô pra Donazinha.
3: Donazinha tá onde?
2: Ô, Donazinha aqui de Uruaçu. A Donazinha, ela é irmã do Zezinho ali, do material de construção aqui na Pedro do Vico. Aquela lojinha de material de construção ali, Zezinho o nome dele. A gente chama ele de Zezinho, mas é José o nome dele. É. E ela é irmã dele, mora aqui também. Ela mora ali na rua... essa rua aqui perto
3: da rua. Da rua dela lá, na casa dela lá, né? Fazer igual menina, você mora lá em casa.
2: Ela tá escutando nós lá. Donazinha, bom dia pra senhora,
3: dia,
2: viu?
3: Dia,
2: já
3: viu,
2: tem dia que era pra mandar esse alô pra ela aí, rapaz. Donazinha, bom dia pra senhora.
3: A música vai pra ela aí também.
2: Viu? Ela é uma senhora aí e a gente, eu tenho o maior respeito por ela, o maior carinho, uma pessoa muito boa. Donazinha, bom dia pra senhora, viu? E ela pediu uma moda aqui, mulher goiana.
3: Mulher goiana, com quem?
2: Não, ela não sabe quem que é, não.
3: Vamos achar aqui, então.
2: Nós vamos campear ela aqui e tocar pra senhora aqui um bocadinho, tá bom?
3: Mulher goiana.
2: Mulher,
3: né?
2: Goiana. É.
3: Vou pôr aqui, mulher.
2: É a música da Donazinha.
3: Mulher. Vou pôr aqui, mulher. Mulher goiana.
2: Aí você já tá escrivinhando aí, você aproveita e escrivinha mais um negócio aí que o Azair lá de São Luís pediu.
3: Pediu também.
2: Menino da Canoa. É isso aí.
3: Menino da Canoa.
2: Menino da Canoa, viu?
3: Deixa eu colocar aqui também logo pra nós não esquecer, né?
2: É. Que é o Menino da Canoa. E a Vanilla tá tentando de novo. Segura aí, Vanilla. Já eu falo com você. São 5h52, agora vamos trocar a moda.
3: Esse Menino da Canoa, quem que pediu aí?
2: Foi o Menino da Canoa, foi o Osair.
3: Osair.
2: É. E tem um áudio pra nós escutar aqui. Alô, bom dia!
4: Catimbau. Essa música do Silveira e Silveirinha. Oferecido por...
2: Pra quem?
4: Anice, lá do Clubes Bar, pro Andas, e pra Lady Anne, e Amanda Eduarda, pro Adonis, aí, pra todos, o Antônio, é o nome do neto dele.
2: Sei.
4: E para todos que estiver ouvindo essas horas, essas músicas apaixonadas que vocês passam aí.
2: Você quer uma moda apaixonada,
3: tá? É uma moda apaixonada, tá chegando aí.
2: E ofereceu um bocadão de gente.
3: Um bocado de gente, todo mundo já escutou lá, todo mundo tá escutando, a muda pra vocês.
2: Tá oferecida pra vocês e bom dia pra vocês.
3: Bar, aí, todo mundo tá escutando nós lá.
2: São 5h53.
3: 5h53, Silveira e Silveirinha.
2: Alma vazia.

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4: 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É, Nova Era FM tá no ar aqui com nós aqui até às 7 horas no Mourão da Porteira, né? Com vocês aí, todo mundo nós junto aqui até às 7 horas. 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
5: Vou mandar um alôzinho aqui, Catimbau. É, pra quem eu falei que ia mandar um alô? Quem? Cadê o trem aqui? Já me perdi todo dia.
4: Perdeu tudo aqui. Mas o negócio, o trem ao vivo é assim mesmo. Tem garrancho aqui, trupica, mas não cai. O importante é não cair, né? Trupica, cai, levanta e vai aprumando aí. Né?
5: Vamos pro intervalo comercial?
4: Vamos aí rapidinho.
5: Mas vai pro intervalo comercial, é ligeiro,
4: igual o posto de porco. Enquanto organiza o negócio aqui que bagunçou. Posto de porco.

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1: 6:02, falta 58 para 7, né? Nós estamos aqui de volta aqui, foi rapidinho, já tá aqui já e nós vamos começar a atender mais gente aqui, né?
2: Rapaz, e o tempo também está pegando aqui,
1: tá cheio ali, tá cheio.
2: Já encheu aqui, vambora.
1: Vamos correr, senão não dá tempo, não.
2: Vamos tocar um pedacinho da moda?
1: Vamos tocar um pedacinho da moda.
2: Porque já são 6 horas e o povo precisa mandar para nós, que amanhã é o último dia.
1: Amanhã é o último dia aí, viu?
2: Um pedacinho da moda aqui, gente, pode vocês adivinhar aí, tá? Nós quer que vocês
1: adivinhem. Tem que se adivinhar mesmo.
2: Nós quer saber quem canta a moda ou o nome da música. Da música, né?
1: Qualquer resposta tá valendo.
2: Qualquer resposta tá valendo, nós vamos fazer 2 sorteios pra vocês amanhã.

0: Aí, gente.
1: Os homens é bom na viola.
0: Tá fácil demais, viu? O nome da moda não é o Menino da Porteira, né?
1: Não é o Menino da Porteira.
0: É porque ele cantou aí o Menino da Porteira, então, mas o nome da música não é esse. É dica pra vocês aí, tá bom?
1: Fala aí o nome de quem tá cantando ou o nome da moda aí que tá valendo.
0: Tá bom. É dois sorteados pra vocês amanhã.
1: Ganhar 100 conto cada aí.
0: 100 real cada um. Em compras, né? Pra você pegar em compras.
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0: Muito bem. 6:04, deixa eu dar uma olhada nesse zap aqui rapidinho.
1: Vamos escutar.
0: Eu tenho que, agora nós vamos tocar a moda da Donazinha, né?
1: Donazinha.
0: Ah, Donazinha, bom dia pra senhora, tá chegando aí em Ginigê.
1: O sorriso da mulher goiana.
0: Já vai volta.
1: Mulher, né?
0: Alô, vó Divino, fica por aí, pai, já vou tocar a moda pra vocês aí.
1: Vai tocar agora pra você aí, Divino, segura.

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1: São 6:07, Catimba. É,
2: 6:07. Nós escutou aí o sorriso da mulher goiana.
1: Já estamos de volta.
2: Atendendo a nossa amiga lá, Dona Zinha, né?
1: Ei, Dona Zinha, bom dia pra senhora.
2: Bom dia, bom dia.
1: Antes de nós esquecer, Catimba, que nós já tá tudo velho, nós acabamos esquecendo das coisas. Não esquece o pescoço que tá pregado na cabeça. Mandar um alôzinho pro Valdivino,
2: lá no Parazão, lá na Alvorada do Amazonas.
1: Hoje ele tá escutando
2: tá
1: nós
2: escutando
1: lá.
2: Tá escutando nós lá.
1: Ô, seu Valdivino, bom dia.
2: O novo.
1: A Hermínia.
2: Divina, Hermina, lá, o filho dela, lá, o Nô, né?
1: Mas ele tem outro apelido também,
2: né? Tem outro, só que não pode falar, não. Outro apelido, não pode falar pros outros escutar, não.
1: É, ele pode ficar chamando os outros de meleta, não.
2: Não pode.
1: Ô, vó Divino, bom dia, pai. Bom dia, meu velho pai, meu querido pai.
2: Bom dia, tá Divino.
1: Lá em Alvorada da Amazônia, no Pará, e tá escutando nós.
2: É, a próxima música eu vai pra vocês aí escutar mais nós aí.
1: Mas eu separei uma pra tocar pro senhor mais tarde um bocadinho, viu?
2: Tá escutando, hein?
1: Fica por aí, que até mais o finalzinho do programa eu vou tocar uma moda boa pro senhor.
2: Daquela que ele gosta, né?
1: Daquela que o senhor gosta, viu? Já tá na ponta da agulha aqui, tá bom? Alô, Brucutu, bom dia pra você daqui um bocadinho, bota seu áudio aí, viu?
2: Brucutu mandou um áudio. Brucutu mandou um áudio aí, Brucutu, né? Aparece aqui de novo, Brucutu. Você só veio aqui o Gudulino, Brucutu não veio ainda, né?
1: Mandar um bom dia aqui, Catimba, antes de nós esquecer aqui, pro nosso amigo

0: programa bom aí, um programa que tá de extinção hoje em dia, né? No Morão da Porteira, programa muito bom de ouvir. Manda pra mim, por favor, aqui, aí eu ofereço pra todos os ouvintes de vocês. É, a loira de Jaraguá.
1: Olha!
0: Vieira, eu tô achando, na minha curiosidade aqui, eu não pesquisei não, viu?
1: É.
0: Eu acho que é o nome dessa música aí, de Catalão e Silvinho, tá bom?
1: É.
2: Não é Catalão e Silvinho não, mas você já tinha acertado o nome da música, né?
1: Esse é, ontem você acertou. Já
2: tá ali, seu nome tá ali, é o Neodir do Riachão,
1: seu,
2: né?
1: Neodir ali do Riachão.
2: Ele quer acertar agora o nome dos cantores, mas da música ele já acertou.
1: Ontem ele acertou o nome da música, né? E aí, o seu Nandinho, mas não é não, viu?
2: Não,
1: o nome
2: é
1: da banda você já acertou, não. Mas vai tentando acertar o nome dos cantores.
2: Vai tentando aí. Vai ajudando nós.
1: São 6 e 9. Ô, Catimbau, quem foi que pediu uma moda pra nós aqui? Foi o Osair.
2: O Osair, né? Pediu o Menino da Canoa, né?
1: Já tá na ponta da agulha.
2: Tá na ponta aí. Vamos lá.
1: 10.
2: Quem canta?
1: Trio Parada Dura.

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1: Agora são 6:13, 6:13. Bom dia pra você que tá ligado com nós na Nova Era FM, no nosso programa Mourão da Porteira. Até 7 horas nós tá pro lado de cá, viu? Ei, Catimbal, tá pegando aqui, né?
2: Tá pegando aí. Nossa
1: senhora,
2: tá encheu.
1: Ô, Jonathan Rangel, bom dia pra você, segura aí.
2: Jonathan Rangel, segura aí.
1: A Vanilda tá ali, a
2: Boitatá. O negócio aqui tá feio. A Vanilda já mandou um cadeado aí,
1: cara. Ela não aceitou nem

0: ainda não, mas boa sorte pra você, Vanilo.
1: Vai batendo aí, vai batendo lá no pau aí que logo você acerta. Acerta a pancada aí, tem que acertar na cabeça.
0: É, mandar um alôzinho aqui pra Edmilson Parreira, né? Ô Parreira, bom dia pra você. O Parreira é primo do Godulino e primo do... E
1: primo do Brucutu.
0: Do Brucutu,
1: bom três primas aí, três primas aí.
0: É, umas primaiadas que vai te mandar um negócio, viu?
1: E o Brucutu pediu uma música aqui, mandando pro Godulino, né? É, pro Godulino. Agora nós põe a música aí, viu, Brucutu? É.
0: 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Catimbau, vamos acelerar um passo aqui?
1: Vamos acelerar,
0: hein? Vamos atender agora. Quem foi que pediu o Garvão e Gavãozinho aqui pra nós?
1: Galvão e Gavãozinho, a loira de Jaraguá. É o seu Neudir, né?
0: Ô, seu Neudir, bom dia, moço. Sua moda tá chegando.
1: Tá chegando, vamos escutar aí. Galvão e Gavãozinho.
0: A loira de Jaraguá.

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2: Muito bem, são 6:18 agora, Catimbão.
3: 6:18 já, né?
2: 6:18.
3: E já tá aqui lariando.
2: É, lá vem ali. É. O sol vem até na Cacunda da Serra ali, viu? Alô, Jonathan Sangel, bom dia pra você.
4: Bom dia pra vocês, bom dia. Tá aí.
2: Vambora.
3: É, tá aqui.
4: Uma moda pra nós aí, essa é das antigas, viu? Acho que vai até trabalho pra achar aí.
2: É.
3: Tá? Vamos ver aí.
4: Porque os cantores eram de tempo de papai.
2: É. Qual que é?
4: André do Chapéu e Manuel do Vestido, que chama a dupla. O Boi que separou dois irmãos, o nome da música. Não é muito boa, mas é das antigas. Você conseguir ajeitar ela aí pra nós, você debuia ela pra nós aí. Bom dia pra todo mundo e vambora.
2: Vambora. É, ô, né? Jonathan Angel, nós vamos ver se nós achamos se tem desse chapéu com vestido e.
3: Nós não achar hoje, nós achamos até amanhã.
2: E
3: viu?
2: Boi que separou não sei o que, nós vamos dar
3: pra. Como é que é? Zé do chapéu, viu? E a mulher do vestido?
2: Ei, Jonathan Angel, bom dia pra você. Obrigado pela participação aí, tá bom? Tem mais aqui. Alô, bom dia.
5: Bom dia aí.
2: Bom dia.
5: Eu quero pedir uma música aí pro meu compadre. Compadre Pincher.
2: Pincher?
5: É a loira do carro branco.
2: Opa.
5: Sou Ronaí, tô aqui em Uruaçu.
2: Alô, Ronaí, já tá em Uruaçu, né, velho?
5: Tá saindo pra draga pra puxar uma areinha aí.
2: Alô, Ronaí.
5: Carro branco, Eduardo Có.
2: Alô, meu João, alô. Valeu, bom dia pra você. Obrigado pela participação aí, fica por aí. Não, já tá escrivinhado aqui.
3: Já tá escrivinhado aqui. Agora nós já toca aí, viu?
2: Nós toca pra vocês, viu? Gente, nós vamos pro intervalo comercial. É ligeiro que nem coisa de boi.
3: É, volta já.
2: Segura aí.
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2: 6:22.

0: 6h22, nós já estamos de volta aqui, o Nando Vieira, mais o Catimbau, apresentando para você o programa Morão na Porteira.
1: Eu tava meio escondidinho aqui, não, é porque eu tava. Tô escrevinhando um trem aqui, aí eu, enquanto isso, o Nando Vieira vai falando sozinho lá.
0: Hoje, Jonathan Rangel.
1: Não tem bagunça aqui.
0: Eu gosto de dificuldade, meu signo é Libriano. Libriano, eu vou falar, quando você dá um desafio para ele. Se essa música não existir, eu vou fazer uma dela pra você.
1: Eu vou escrever ela aqui e nós cantamos pra você aqui, viu? Como é que é o nome da moda que ele falou? É Zé do Chapéu e...
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0: O boi que separou dois irmãos. Eu tô achando que isso aí é um pedaço da letra da música, mas nós vamos campear ela aqui pra você. Alô, Divino Campos Palmeirense, bom dia pra você. Sofredor também, Catimbau. Eita, que eu vou te falar. Ô Divino, Bilu, bom dia pra você, viu? Obrigado aí, o Bilu todo dia manda um bom dia pra nós, tá escutando nós lá, né? Biluzinho, bom dia pra você.
1: É o Bilu.
0: Manda um bom dia também pro Rogenildo e o seu Rogenildo, Pedro.
1: Seu Pedro,
0: um
1: abraço aí pra vocês aí, bom dia.
0: Alô, Rogenildo, seu Pedro, bom dia pra vocês aí, viu? A próxima moda vai pra vocês aí também. Essa próxima moda aqui, eu vou pegar uma carona com a nossa amiga lá do Bijuí.
1: A Eleuza
0: lá do Bijuí, eu peguei uma caroninha.
1: Pediu ontem nós não conseguiu, hoje que foi achar ela aqui.
0: Eleuza, vamos tocar aí,
1: se estiver na escuta aí, vai.
0: Escuta aí que tá chegando.
1: Escuta aí, tá chegando.
0: E eu vou pegar uma caroninha com você e vou oferecer ela aqui também pro Rogenildo, mas o seu Pedro, que é o pai e filho, tá bom? 6h24, tá chegando pra vocês, João Mineiro e Marciano.
1: A carta ao meu pai.

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1: 6h27, Catimbau. Já estamos de volta. 6h27.
2: Já estamos aqui de novo.
1: Ô, Jonatas Rangel, deixa eu falar, tem você aqui.
2: Você não é de ver que achou o trem aqui,
1: eu achei os cantos. Ainda não achei a moda que você tem, irmão. Os cantos, eu já achei. Campinheiros aqui, foi
2: ligeiro. Zé do chapéu e Mané do vestido.
1: Não é difícil de achar, não. Achou
2: os cantos.
1: Achei, rapaz.
2: Agora só falta achar o boi, né?
1: Falar, viu?
2: Só falta achar o boi, tem que campear o boi aí pra cá.
1: Tem um bocado de moda desse aqui, rapaz. Ah, tem danado de bom, hein? Por isso que é bom a gente cruziar com os outros, né, Gatimbau?
2: Vamos descobrir um trem aí que nós nunca sabia, né?
1: Hoje não vai dar tempo, não, mas amanhã
2: nós vamos achar ela e amanhã nós tocamos ela
1: pra você. Tocar ela pra você, porque hoje não vai dar tempo mesmo, não. Não é porque tem muitos pedidos. Já tem mais três aqui na ponta da agulha, mas o problema é que eu preciso separar direitinho a moda sua.
2: Tem que achar ela aqui, separar.
1: Mas
2: né?
1: Amanhã nós toca ela pra você, viu, Jonathan? Um abraço.
2: Organizar direitinho aqui pra bater tudo certinho aí, né?
1: Aí, ó, bom dia, só agora consegui falar com vocês. Feliz quinta-feira pra nós, meninos. É a Eleuza lá de Pisco.
2: Eleuza,
1: tocou sua moda, acabou de tocar sua moda aqui.
2: Mas se você não tiver escutado aí, fala que você não escutou, que nós toca depois de novo, amanhã.
1: Eu acho que ela escutou lá, né? Só porque agora só teve tempo de falar com nós agora, né? É isso aí.
2: Mandar um alô também lá pro Júlio Máximo lá, ele tá escutando nós lá.
1: Tá escutando nós, né? Alô, Júlio, bom dia.
2: Júlio e a sua turma aí, um abraço pra vocês aí, lá em Paracatu.
1: É isso aí. Ô, Eleza, bom dia pra você, bom dia pro seu esposo, Edilvânio. Bom dia pra
2: vocês. E a turma toda da fazenda aí.
1: Pessoal da região do Bijuí aí, bom dia pra vocês, né? Tem mais gente falando comigo aqui, mas eu preciso escutar o áudio dele aqui primeiro. Romildo. Alô, Romildo, bom dia pra você.
2: Romildo.
1: Mas eu acho que dá pra escutar o áudio. Alô, Romildo, bom dia.
2: Porque ele vai falar o nome da música aí, não fala não?
3: Moda aí do Mirosmar lá pra nós aí, por favor. Cada volta é um recomeço.
1: Aô, menino.
2: Como é que é o nome do povo?
3: Santa Helena.
1: Tá, quem é que tá falando comigo? É o Romildo do Santa Helena, né? Deixa eu só escutar aqui, Cadinho.
3: Romildo aqui do
1: Santa Helena. Bom dia pra você. Quem tá no Santa Helena também aí é o nosso amigo Rogenildo e o seu pai aí, o seu Pedro. Ô Rogenildo, hoje eu acho que não vai dar tempo de eu tocar o Franquito Lopes pra você não, viu? Eu tô com uma moda também aqui que já me catinho, tão me rodeando pra tocar essa moda desde de segunda-feira e o tempo não tá dando.
2: Como é que é o nome da moda aí do Romildo?
1: Ele quer uma com Franquito Lopes. E o Catimbau tá me rodeando aqui pra me tocar um jambalaya pra ele, mas o tempo tá danado aqui, mano.
2: Tem gente que pediu esse jambalaya aí, nós tá tentando aqui desde a semana passada e nós não.
1: Bom dia, João, bom dia pra você. Daqui a pouquinho nós vamos trocar um Mirosmar pra você. Quem que é o Mirosmar, o Catimbau?
2: Não, por enquanto não, mas vou descobrir.
1: É o Zezé de Camargo e Luciano.
2: É o Miro e o Osmar, né?
1: Daqui um bocadinho nós vamos tocar pra você aí, tá bom, meu João? Obrigado pela companhia. Vamos tocar a moda aqui. De longe também se ama. Quem pediu ela,
2: Catimbau? É o Brucutu.
1: Ei, Brucutu.
2: Vai aí a sua moda aí,
1: Brucutu. Milionário Zé Rico.
2: Escuta lá.

0: 6h34, Catimbão. Já estamos de volta no Morão da Porteira, 6h34. Nós escutamos o que, Catimbão? De longe também se ama, né?
1: Se ama, pedido Brucutu.
0: Milionário José Rico.
1: Ofereceu o Budulino.
0: É. 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
0: Ô, Catima, vamos botar mais um pedacinho da moda pro povo? Vamos,
1: só um pedacinho aí, vai.
0: Dá tempo ainda, vamos botar mais um taquinho dela aqui. Opa, essa aqui não, é essa de carro.
1: Essa outra aí,
0: ó. Gente, presta atenção nessa moda aí, ó. Nós quer saber o nome dos cantores e o nome da moda.
1: Qualquer um que você acertar, tá valendo.

0: É, gente, é fácil
1: aí,
0: demais.
1: É fácil.
0: É fácil demais. É só você prestar assunto aí direitinho na letra da música aí, nos cantores, que é fácil.
1: Nossa, o mais difícil é o nome da dupla. O nome da música tá fácil.
0: O nome da música tá facinho, tá, viu? Fácil. É, o nome dos cantores tá mais difícil um bocadinho, viu? Vamos tocar um modão aqui agora, Cantinho. Essa vai pro seu Valdivino e a dona Hermínia, que tá lá na Alvorada da Amazônia.
1: Lá no Pará.
0: Novo Progresso, ali perto, Novo Progresso ali. Tá chegando aí, seu Valdivino.
1: Chácara Resende lá, né?
0: Chácara Resende. É.
1: Vai aí, Divino.
0: Essa é das miozinhas, viu?
1: Diz que é pra você aí.
0: É pra vocês dois aí.

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1: Nova Era FM. 6h39, Catimbão.
2: 6h39, já falta 21 para 7.
1: É, seu guarda divino. Tá aí a moda aí, do senhor. Viu? Essa aí é vocês aí, tá bom?
2: Aí, vai pegar você, vai dar uma curriada no seu espinhaço, você vai ver, viu?
1: Ei, olha aqui, Catimbão, o que que mandaram pra você aqui, ó. Bom dia, meu povo. É, eu que é um Tião Carreiro e Pardim. Pra ti, Padeço. Por ti, Padeço.
2: Por ti, Padeço. É. Quem que é ele?
1: E ele tá aqui, ó. Bora pescar hoje?
2: Ah,
1: tá te convidando aí, Catimbão.
2: Ah, eu quero que você traz é o peixe pra mim.
1: Você já sabe quem que é, né?
2: É, o Amaralzinho lá.
1: Aê, né? Amaralzinho. Bom dia pra você, meu jovem. Rapaz, pescar hoje não dá, não. Tem que tá meio corrido hoje aqui. Pescar não dá, não.
2: Aí viu? É só pra você mesmo. Pesca, o homem é tranquilo. É, toda semana ele vai. Duas vezes por semana quase.
1: Né? Pescar no meio da semana é pra quem pode, não é pra quem quer, não.
2: Como é que é o nome da moda que ele pediu aí?
1: Porti Padeço.
2: Porti Padeço.
1: Tião Carreiro e Pardinho.
2: Vamos escrever
1: aqui. Vamos escrevinhar aqui. Gente, nós vamos dar uma faturada rapidinho. Já nós está de volta com o Morão da Porteira, trazendo mais moda para vocês.
2: É, isso é igual o coxo de porco aí. Vai rapidinho.
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1: 6h42.
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2: Ei, estamos aqui de volta aqui com o Morão da Porteira. Escutou aí qual que nós escutou?
1: Mas foi pro comercial.
2: Foi pro comercial, nós escutou o comercial,
1: escutou,
2: né?
1: Escutou o comercial.
2: É, ganhou o dinheirinho de tomar um café daqui a pouquinho aqui, né? É, vamos atender alguém agora aí?
1: Vamos atender. Deixa eu só, o Amaralzinho, ele mandou, falou pra nós aqui, eu que li errado, foi falta de atenção minha aqui, viu, Amaral? Ele falou, vê se o nome é Tião Carreiro e Pardinho por ti Padeço. É a respeito da música que nós aqui estamos fazendo.
2: Mas ele acertou, né? Não?
1: Opa, né? Opa.
2: Não, peraí.
1: Aqui, ó. Opa, não é aqui também, não? Onde é que é, rapaz? É aqui, ó.
2: Não é, não.
1: Agora eu atrapalhei bonito aqui, viu?
2: Faz.
1: Eita, trem danado. Ô, Amaralzinho, não é não, filho. Não, mas essa que você pediu aqui é a música boa. Até
2: vamos tocar grande, ela depois aqui, viu?
1: É, vamos sim. Vamos. Boa demais.
2: Porque Padeço que tinha um Carreiro e Pardinho, né?
1: Alô, Vardenô, bom dia pra você. Vardenô fazendo uns elogios pra nós aqui. O Vardenô é tem danado,
2: O Vardenô tá lá em Goiânia. Diz que já tá voltando de novo.
1: É. Já tá voltando de novo?
2: Ele
1: seja bem-vindo.
2: Ele é igual o pai do mato, não quieta não.
1: 6h43, Catimbau, vamos tocar aqui a loira do carro branco? Quem foi que pediu?
2: Quem pediu a loira do carro branco foi o Ronair, né?
1: O Ronair oferecendo aí pra turmada toda.
2: Loira do carro branco.
1: João Paulo e Daniel. Segura que já nós voltamos.

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2: 6h47, Catimbão.
3: É, tá quase na hora de nós ir embora já de novo.
2: A loira do carro branco com João Paulo e Daniel. E ele pediu com o Eduardo Costa.
3: Nós não achou ela aqui rapidinho, nós tocou com o João Paulo e Daniel.
2: Eu não achei ela na grade pra você, eu mandei com o João Paulo e Daniel, que é bom demais na conta também, né? São 6h47, 6h47, agora nós vai tocar uma moda aqui, Catimbão. Quem foi quem quer escutar essa moda?
3: Ah, tem um bocado de gente que quer escutar ela aí, nós também vai escutar, né?
2: É bom demais. É,
3: Bob Joy.
2: Jambalaya, né?
3: Jambalaya, vamos lá.

0: tá aí o João Balaia, né? A música Country do Bob Joy.
1: Vou doar meu coração, o nome da moda.
0: O nome da música, eu vou doar meu coração, o João Balaia. João Balaia é um bocado de música que o povo fizeram com o nome João Balaia, né?
1: Bom, bonito, show de bola. Nós vamos botar aqui, Catimbão, rapidamente aqui, mais um pedacinho da música pra nós fazer o sorteio pra amanhã, né?
0: Fala aí,
1: amanhã é dia do sorteio.
0: Toca aí que eu vou mandar um alôzinho pro pessoal aqui, que tá aqui no gatilho.
1: Escuta aí, compadre.
0: Escuta aí, fala pra nós aí.

0: É bom, o Galo cantou aí, ó.
1: É, são então,
0: o Galo cantou atrasado, já tá de dia, Galo canta de madrugada.
1: Bom dia, compadre, bom dia, comadre, bom dia pra vocês que tá ligado com nós aqui.
0: Manda pra nós o nome dessa música aí, ou quem canta aí pra nós colocar
1: aqui. Você tem até amanhã,
0: 6h30 mais ou menos, aí nós vai fechando.
1: É dois prêmios, manda
0: pra vocês. Deixa eu mandar um alô aqui pro João professor, nosso primo, João Manezaia, mais conhecido, né, o povo dele tudo aí. Mandou uma boa, João, obrigado aí por estar escutando nós aí, a família toda sua aí, viu? Tem a Noêmia, tem a Eni, tem o Valdebran, essa turma toda aí, tem a Rosa lá de Campinós, supermercado Serve Bem lá, né, o Paulo do supermercado Serve Bem, um abraço pra vocês tudo aí, viu? Todo mundo de Campinós tá escutando nós aí também, um abraço aí pra todo mundo aí, viu? Obrigado aí por estar pela audiência nossa aí, viu? O João falou bem aqui, ó, deixa eu ler aqui o que ele mandou aqui pra nós aqui. É, todos os dias eu escuto o programa de vocês aí na rádio do carro aqui, quando estou indo trabalhar. Ele é o professor, né? Está um sucesso o programa de vocês aí, viu? Parabéns pelo programa. Ô, João, obrigado aí, viu, João? Qualquer hora nós encontramos por aí, viu?
1: Gente, nós não deu como de atender vocês hoje, nós atendemos amanhã. Vambora, Catibal. 6h53, nós estamos atrasados.
0: Já estamos correndo aí. Vambora então. Vai deixar alguma coisa aí no gatilho aí, né?
1: Nós vamos deixar
0: aqui. Tem um áudio aqui que seu pai mandou, acho que ele vai dar um ataque em você, viu?
1: Agora é só amanhã.
0: Vamos escutar o áudio aqui, amanhã nós te falamos.
1: Amanhã nós falamos. Gente, vambora. Bom dia pra vocês aí, obrigado pela companhia. Nós já estamos atrasados. Dando Vieira vacilou aqui, passou até no tempo aqui. Bom dia pra vocês, amanhã nós estamos de volta.
0: Está de volta, se Deus quiser.
1: 5 horas da manhã.
0: 5 horas da manhã.
1: Com o programa
0: Morada. Fica com Deus, um abraço a todos aí, um bom dia.
1: Bom dia pra vocês, tá ficando Quarto de Fundo com Mococa e Moraci.

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4: Oiê, bom dia, bom dia, bom dia, chegando por aqui, seja bem-vindo ao seu Bom Dia Alegria com muita música boa e muita alegria nessa manhã de TBT, quinta-feira, hein? TBT hoje, quinta-feira, 13 de agosto de 2026, que hoje não lhe falte fé, ânimo e força pra seguir. Lembre-se, você tudo pode naquele que te fortalece. Ótima manhã pra você que tá em qualquer canto dessa linda cidade de Iruaçu. Ótima manhã pra você que está em qualquer lugar desse planeta ligadinho. Muito prazer, eu sou a Ale Rodrigues e ficaremos juntos até as 11, hein? 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Bora? E a gente começa a nossa manhã de quinta maravilhosa, quinta-feira do TBT. Hoje você vai aí relembrar os velhos tempos, matar a saudade, pedir aquela música maravilhosa. E nosso WhatsApp já tá liberado, tá? 62-3357-1549. Peça sua música, mande seu alô, compartilhe a sua mensagem. Bom dia por aqui. É uma alegria muito grande atender o seu pedido. Bora lá. 7:06 por aqui. E a gente continua maravilhosamente nessa sequência aí de cassino pra você. Bora, Alex Galdino, Destination Calabria, pra você aqui na Rádio Nova Era FM 99.5, sempre com você. Vamos embora que hoje é quinta, hein? Dia de TBT por aqui.

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1: Oi, de volta por aqui. O clima agora em Uruaçu faz 21 graus, tá? Sensação térmica de 24 graus. Parcialmente ensolarado, que coisa maravilhosa, que dia gostoso aqui pra gente curtir nessa manhã de quinta-feira, dia de TBT. E olha só, já tem muita gente me fazendo companhia nessa manhã linda, maravilhosa. 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Tem muita gente já ligadinha aqui com a gente. O Bruno Lima já tá aqui me fazendo companhia. Ótima manhã de quinta-feira pra você, Bruno. Bom dia, minha conterrânea. Toca aí pra nós, Rio Negro Solimões, Frio da Madrugada, e oferece pra galera da Verlos Telecomunicações. Bruno Rogério, Fabiano, Cristiano, Quixabeira, Ribamar, e principalmente para o nosso amigo Elson, que está aniversariando hoje. Deus abençoe todos. Eita, que coisa boa, hein? Aniversariar é muito bem, portanto, vamos dar uns parabéns com categoria aqui, viu? Bora lá?

0: Ê, que coisa boa, hein? Feliz aniversário, viu, Elson? Tudo de bom pra você nesse dia maravilhoso. Aproveite. Muitas conquistas, paz, saúde. Que essa data se repita por longos anos, tá? Parabéns pra você. E vamos dar sequência à nossa programação. Tem muita gente. O Randy tá por aqui deixando seu recado. Randy, bom dia pra você.
1: Bom dia, Elaine. Tudo bem
0: com
1: você?
0: Bom dia. Bom demais.
1: Espero que sim, lindona. Gostaria de ouvir É o Amor, com Zezé de Camargo e Luciano. Faz lembrar os velhos tempos, quando comecei
0: Verdade.
1: A frequentar os bares. Obrigado, Elaine. Tenha um ótimo dia. Fique com Deus.
0: Obrigada a você, meu querido, pela companhia. Satisfação sempre atender o pedido de cada um de vocês, tá? Quem tá por aqui também, dando o seu bom dia. Deixa eu ver aqui. É o Fernando Ribeiro. Fernando, bom dia pra você. Bom dia, uma quinta-feira cheia de paz e muita alegria pra você. Muito obrigado, viu, Fernando? Muito obrigado pela companhia. O Hernando também tá por aqui. Hernando, bom dia pra você, bom dia. Passagem Franca do Piauí, ótima manhã de quinta-feira pra você, viu? Que coisa boa. O Gilberto também tá passando por aqui, deixando o seu bom dia. O Gilberto, bom dia pra você, feliz quinta-feira, bom dia. Um abração aí pra Fernanda, pras crianças, muito obrigada pelo carinho. Eita, eita, eita, olha só. Ai, ai, bom dia, ei. Oi, Ismael, bom dia.
2: Bom dia, bom dia, bom dia, ei. Gostaria de participar aí da promoção aí da Nextel Celular.
0: Bora!
2: E você, estou com frigideira.
0: Bora pra cima, hein?
2: Eu oferecer aí a próxima música aí pro Ivo Bota Limpa, pro Fabiano e pra todos que estiver ouvindo aí. Um abraço,
0: bom demais.
2: Que Deus abençoe.
0: Ivo Bota Limpa, meu amigo, a sua bota tá limpinha, hein, cara? Ótima manhã de quinta-feira pra você, rapaz do céu. Essa bota aí tá brilhando mais que meu cabelo. Oi, Ivo, um abração pra você, tá? Um abração pra Chocolate Branco. E parabéns, a tua bota hoje tá brilhando que só, hein? Ai, ai, bora, gente, vamos lá. Tem mais gente chegando por aqui, mas daqui a pouco eu volto com mais participações. Lembrando, gente, hoje a quinta-feira tá maravilhosa, até daquele jeito, dia de TBT. Ana Ju já tá por aqui. Ô, Lê, bom dia pra você, bom dia a todos os ouvintes. Lê do céu, que é isso, hein? Que programa bom demais, hein? Que maravilha! Você chegou arrasando na quinta-feira hoje, hein? Cara do céu, é, aqui é assim, minha amiga. Aqui é assim, a gente não brinca não, viu? A gente faz mesmo. Ótima manhã de quinta-feira pra você, minha linda. Vamos dar sequência aí. Zezé de Camargo e Luciano, É o Amor pra Você. E o Negro Solimões, Filho da Madrugada. A pedido do meu amigo Bruno Lima. Bora lá, 7 horas e 33 minutos por aqui.

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0: De volta com o seu Bom Dia Alegria, por aqui com muita música boa e muita alegria nessa manhã de quinta-feira.
1: Bom dia!
0: Bom dia pra você, bebê, tudo bem? Tudo
1: hoje
0: jóia?
1: Tem café? Tem.
0: Com certeza tem cafezinho quente por aí, né? Claro, não pode faltar. Pra aí a nossa manhã começar bem com o pé direito, claro. Antes, agradecemos a Deus pela vida, por tudo. E depois, claro, uma xícara de café quente pra tudo ir bem, né? Ótima manhã de quinta, ó. 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Bora lá, tem muita gente já participando. 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
0: Sempre com você, 24 horas coladinho, hein? Bora lá, minha amiga Lala tá por aqui. Mandou um áudio, que coisa linda. Adoro demais ver os áudios da Lala, hein? Ô Lala, bom dia, minha linda!
3: Bom dia, minha princesinha linda. Como é que você tá?
0: Tô bem demais, melhor agora.
3: Tenha um dia abençoado na glória de Deus.
0: Amém, minha linda. Muito obrigada. Pra você também, feliz quinta-feira, tá? Uma quinta-feira maravilhosa, de muita paz, amor, alegria e muitas bênçãos de Deus sobre a minha, sobre a sua, sobre a nossa vida, tá? Obrigada pela companhia. Minha amiga Raimundinha também tá por aqui.
4: Bom dia, minha linda, tudo bem?
0: Bom demais, então, melhor agora.
4: Passa uma música aí pra mim com Lindomar Castilho.
0: Certo.
4: Você é doido demais.
0: Eita, essa música é boa.
4: Deus proteja sempre.
0: Ah, amém, Deus proteja você também. Ótima manhã pra você de quinta, viu, minha linda? A Lalazinha pediu pra mim escolher uma música pra ela. Pera aí que eu vou, assim que eu sair aqui, eu escolho a música pra você, viu, Lala? Um beijo bem grandão aí pra essa galera da reciclagem do IP que tá sempre ligadinha aí comigo. Muito obrigada, tá? Não, seu áudio tá bom, a sua voz é linda, Lala, tá? Ótima manhã de quinta. Quem tá por aqui também mandou um bom dia aqui pra mim. Foi o Romildo. Ô Romildo, bom dia, viu? Ótima manhã de quinta pra você. Também aqui tem uma galera. O Emilton tá por aqui também. Emilton Goulart, bom dia pra você. Ótima manhã de quinta-feira. Eita, o povo tá chegando cedinho, hein? O Brendo também tá por aqui. Lê, que coisa boa, Lê. Que clima maravilhoso, que programaço. Parabéns, viu? Muita alegria mesmo. Você é uma pessoa muito alegre, espontânea. Nossa, tô aqui ligadinho aqui. E essa trilha aí tá maravilhosa, hein? É o programaço. Parabéns pra você. Muito obrigada pelo carinho, viu, Breno? Muito obrigada pelo carinho, pela companhia. Claro, fica à vontade por aqui. Seja bem-vindo, tá? O Igor Neves também tá por aqui. Ele é o esposo da Paty Alves. A Paty também tá fazendo parte aqui já da nossa equipe da Nova Era, sempre aqui com a gente. Ô Paty, um beijo pra você, o Igor também, muito obrigada, tá, pelo carinho. Bora lá, vamos embora. A nossa manhã de quinta-feira tá apenas começando e, claro, por aqui, com a sua companhia, se torna ainda bem melhor, né? Bora dar sequência, 8 horas e 1 minuto. Guilherme Benuto, Termino Covarde, bora lá? Música.

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1: Vamos que vamos por aqui nessa manhã de quinta-feira maravilhosa, hein? Que coisa boa, energia positiva, alto astral pra você que tá aí do outro lado do rádio, ligadinho com a gente. Eita, tem muita gente por aqui. Daqui a pouquinho tem o significado dos sonhos pra você e astral também, tá? Pra você ficar por dentro dos assuntos, das cores do dia, do número da sorte. Pra você aqui na sua rádio Nova FM 99.5. Eita, que a galera tá de boa participando. Quinta-feira tá sucesso, hein, gente? Olha, a sexta-feira tá logo ali. 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Quênia Aparecida, bom dia pra você, minha linda, ótima manhã de quinta. Bom dia, Lene, que Deus abençoe sua quinta-feira, já que é dia de TBT. Queria ouvir a música com Cher Believer. Ofereço para todos que estiver ouvindo a Nova Era FM. Um grande abraço pra você, Quênia Aparecida, do setor bairro Boa Vista. Um beijo pra você, viu, minha linda, muito obrigada pela companhia. Quintou, hein? Quinta-feira, Edilson Marques por aqui, sempre, sempre. Bom dia, meu querido, tudo bem?
2: Olê, muito bom dia, com muita alegria.
1: Bom dia,
2: Edilson Marques, Refogados, já tô ligadinho no som da Nova Era.
1: Bom
2: FM,
1: demais, hein, rapaz?
2: Lê, manda pra mim aí o som com o Kid de Abelha, Eu Quero Você.
1: Eita, que canção linda, hein?
2: Pra todos os ouvintes que tá ligadinho no som da rádio, valeu, abraço, tchau.
1: Tá bom demais, abraço pra você, ótima quinta-feira, meu querido. Um abraço aí pra essa galera linda aí de Pernambuco, tá? Bom demais ter você aqui. O Jânio também tá por aqui, hein? Oi, bom dia. Que tipo de música vai rolar hoje? Hoje é dia de TBT, Jânio. Dia de TBT, de relembrar os velhos tempos, de matar a saudade. Claro, você pode pedir uma música aí que você acha que vai te lembrar algo bom, uma época boa. Pode mandar pra cá que a gente toca, tá? A gente vai aí dar sequência à nossa programação com essa música maravilhosa. E daqui a pouco eu volto com mais música e mais participações pra você nessa manhã de quinta.

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0: do TBT, bebê, hein? Que coisa boa!
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0: Eita, que os termômetros subiram, hein? Que coisa boa! Que coisa boa ter a sua participação por aqui, né? Ótima manhã de quinta pra você. Eita, eita, que os ouvintes aqui tão que tão, hein? Isso é top demais, minha gente! Bora lá, é quinta-feira, hein? Amanhã já é sexta. A gente tem que ficar animado mesmo, né? Tem muita gente aqui, calma que eu vou dar conta de atender todos os pedidos. Mas antes, eu sou muito curiosa. E aí eu quero saber uma coisa. Qual era a música favorita na sua adolescência? Todos nós temos um hit aí que marcou, né? Marcou a nossa vida. Eu, pelo menos, eu gostava de Limão com Mel, né, gente? Não era de beber limão com mel, não, tá? Era música mesmo. E você, que música você gostava de ouvir quando você era adolescente, que sofria, que só chorava escorregando na parede? Bora lá, quero saber, sou curiosa, hein? Mas antes, vou atender aqui os meus amigos ouvintes. Tem muita gente ligadinha aqui, que bom, top demais. Ô, Jânio, bom dia pra você, ótima quinta-feira, meu querido.
2: Oi, oi, oi, oi, bom dia, Lene.
0: Bom
2: Rodrigues.
0: Dia.
2: Como é que você tá, minha
0: Eu
2: querida?
0: Eu tô bem demais,
2: é
0: melhor agora, hein?
2: Então, TBT, os velhos tempos, estão de volta.
0: É, TBTzão, hein?
2: Então, quero escutar a música hoje aí, minha querida. Julieta e Romeu, de banda Calypso, rapaz, pensa na sofrência que eu passei nesse tempo, 2006, ave credo.
0: Ai, eu quero nem imaginar,
2: superei,
0: viu?
2: Superei, tá bom? Essa música me lembra muita coisa, entendeu?
0: Imagino.
2: Tchau, obrigado, época do Calypso no país. Eita,
0: é verdade,
2: que era
0: hein?
2: Bom, viu?
0: Obrigada, Jânio, é isso mesmo, hein? A sofrência, meu filho, fazer o quê, né? Ainda bem que já passou, tudo nessa vida é passageiro, né? Só não o motorista e o cobrador, porque o resto é, tá? Bora lá, o Luciano tá por aqui. Luciano, bom dia pra você, ótima manhã de quinta-feira, tudo bem, Lê? Eita, eita, aí, o Luciano pediu uma música linda aí, é Dance Snap, é isso? Ai, ai, sou péssimo em inglês, gente, mas dá, né? Dá pra entender? Deixa eu ver quem tá por aqui também, toca aí Zezé de Camargo. Toca aí Zezé de Camargo, bom dia. Pra nós aqui no lavador do Careca, é isso? É lavador, como é o nome que é, gente? Que colocou aqui meio enrolado. É Lava Jato, não é isso? É isso mesmo. Quem tá aqui é o Romildo participando com a gente. Tem a primeira parte do astral agora, tá, gente? Pra você ficar por dentro aí do número da sorte, da sua cor de hoje. É, Lê, bom dia pra você, bom dia a todos os ouvintes da Nova Era. E pro meu amigo Davi Bota Suja. Toca uma música aí pra nós, do Reginaldo Rossi, A Dama de Vermelho. Eita, eita, quinta-feira, hein? E quem tá pedindo essa canção aqui é o Milton. Dama de Vermelho. Bora lá, a gente vai começar esse bloco aqui com Kid Abelha, Como Eu Quero, a pedido do meu amigo Edilson Marques, lá de Afogados de Ingazeira, Pernambuco. Sempre ligadinho aqui, mas antes vamos passar a primeira parte do astral. Tem muita gente já esperando. Então atenção quem é do signo de Áries: Wagner Camargo, Vanilda, Djalma Marques, Gilberto Ferro, Nivaldo, Divino Campos, Touro, Luciano, Reginaldo, Flávio Amadeu, Baiano, Eliane Duarte, Marcelo. Signo de Gêmeos: Gilberto, Jeff, Emanuel. Eu sou do signo de Gêmeos, o Joel Teixeira também, a Dilma Brito também é geminiana. E signo de Câncer, Cid Slane, Noel Lopes, Eusânia Ferreira e Ida. Essa galera aí, toda aí, da primeira parte do astral. E atenção, daqui a pouco tem quem é do signo de Leão, Virgem, Libra e Escorpião pra você, tá? A gente vai começar com o astral, já já eu volto pra chamar a canção aqui, top de linha aqui de Abelha.
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4: É isso aí, Cido. Bora que a gente começa sempre com quem é de Áries. Hoje você vai esbanjar energia física e mental. Seu pique estará na melhor forma e tudo deve caminhar do jeitinho que espera. O que só vai elevar a sua vitalidade e o seu rendimento no serviço. Aproveita. O número é 44 e a cor é o azul.
3: Touro, hoje há belas chances de engordar os ganhos com coisas inovadoras ou que você sabe e gosta de fazer. Você vai prestar mais atenção em tudo que acontece em seu lar e saberá a hora de estender a mão aos parentes. Número 12, cor laranja.
4: Agora você, gêmeos, atenção. Período descontraído, alegre e estimulante com quem convive. Pode esperar que a diversão tá garantida com seus queridos, hein? Você tem tudo para se destacar e brilhar no serviço. Vai convencer e vender seu peixe sem o menor esforço, viu? O número é o 36 e a cor é o prata.
3: E chegou sua vez, Câncer. Hoje os astros garantem um dia redondinho para você lucrar e faturar. É hora de colocar os seus planos em prática e suas ideias criativas em ação. O dia também será positivo na vida profissional. Número 60, cor preto.
4: E daqui a pouco a gente volta com mais previsões pro seu horóscopo aqui no Bom Astral. Para quem é leão, virgem, libra e escorpião.
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0: boa, hein? A música Como Eu Quero, da banda Kid Abelha, foi lançada em 1984. Ela faz parte do álbum da estreia do grupo chamado Seu Espião e foi escrita por Paula Torre e Leone. Eita, sucesso, hein? Sucesso que até hoje roda aqui, claro, pra você ouvir e curtir na Rádio Novela FM 99.5, sempre com você, 24 horas. E a gente segue aí, dando sequência à nossa programação, Banda Calypso. A Lua Me Traiu, eita, que coisa boa, hein?
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0: errei aqui, minha gente. Daqui a pouco eu toco essa canção aí. A pedido da minha amiga Érica, que tá ligadinha. Lê, já que hoje é dia de TBT, eu vou querer ouvir a música de Limão com Mel, Amor de Novela. Eu sofria demais com essa música por um menino da escola. Menininho que eu era apaixonada. Eu sofria, chorava horrores. Colocava essa música aí lá no quintal de casa e me danava a chorar. Eu já ri tanto da Érica, gente do céu. Ótima manhã pra você, viu, minha linda? É assim mesmo, viu? TBT, ela... Olê, que coisa, hein? Com esse TBT é sucesso demais, tô lembrando os velhos tempos. Bora, vamos que vamos, Érica, vamos pra cima, hein? Vamos pra frente, que atrás vem gente, geralmente quem vem atrás vem com muita pressa, né? Bora lá? 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A minha amiga Cidislene tá por aqui também fazendo companhia, bom dia. Que este novo dia seja cheio de paz, alegria, saúde, muitas bênçãos de Deus para você e sua família. Muito obrigada pelo carinho, Cidislene, um beijão para você bem grandão. Ótima manhã de quinta-feira. Tem muita gente aqui conectado com a gente. O Davi também tá por aqui. Davi, ótima manhã pra você, tá? Gente, se eu errar aqui, der boa tarde, me perdoa, tá? Porque tá complicado. Ó, toca aí, Nando Moreno, Tanto Faz. Davi, bom dia pra você, feliz quinta-feira, tá? Bora lá, minha amiga Raimundinha tá respondendo a enquete.
1: Bom dia, minha amiga.
0: Bom dia.
1: As músicas que eu gostava de ouvir muito na minha adolescência era Roberto Carlos, Reginaldo Rossi, Amado Batista e o Melô do Papel, que é internacional.
0: Eu sei qual essa música tá falando.
1: Eu ouvia muito.
0: Eu vou já tocar ela aqui. Essa música aí é lindíssima, né? Que foi uma homenagem. Daqui a pouco eu trago ela pra você aí mais detalhada. É, a minha amiga Fernanda. Ô, Fernanda, minha linda, um beijo pra você. Ótima manhã de quinta-feira. Muito bom ter a sua companhia, o seu bom dia faz toda a diferença, tá? Lala, minha linda, daqui a pouco eu toco a tua música. É uma música também bem antiga, né? Que tem a Calcinha Preta fez até uma versão dela, porque tocou meu coração. E essa música tinha um clipe maravilhoso, eu amava assistir esse clipe, né? Daqui a pouquinho, depois aí, de Limão com Mel, a pedido da minha amiga Érica, que tá ligadinha através do nosso site, lá em São Paulo. Ela falou, Lê do Céu, tá arrasando, hein? Que coisa boa, só música boa nessa rádio, cara. É, aqui é assim. Quem sabe faz ao vivo. Bora, dia do TBT, quinta-feira por aqui pra você, tá? É, deixa eu dar só mais um alô aqui. Quem tá passando também por aqui pra dar um bom dia é o Hermes Rodrigues. Bom dia pra você. Oi, Lê, bom dia, tudo bem? Gostaria de participar da promoção Sextou com Frigideira. Gostaria de ouvir a música com Feras do Baile, Abrigo. Sou ouvinte todas as manhãs. Hermi Rodrigues, Setor Sul 2. Oi, Hermi, meu lindo. Ótima manhã de quinta-feira pra você. Muito obrigada pelo carinho, pela companhia. Daqui a pouquinho eu toco a tua música. Mas antes a gente vai chamar aqui a segunda parte do Astral. Tá bombando, hein? Atenção pra quem é do signo de Leão. José Lourenço, G. Bonfim, Raimundinha, Gretsana, Vicente, Gabi, Lucinha, Divina Ferreira. Signo de Virgem, Lidiane, Diego, Lázaro Gomes, Maria Bispo, Jânio Ferreira, Sara, Emilton, Kelzinha Bronze. Inclusive um beijão pra minha amiga Cleuzinha Bronze, que tá aí ligadinha com a gente. A Gabi e as meninas que estão ficando igual o bombonzinho lá. Signo de Libra, Lala, Rogério, Jonatas Rangel. Signo de Escorpião, Ana Cláudia, Cleube Guimarães, Ana Paula, Maquiane e o Lermã. A galera da segunda parte do Astral. E logo mais vem aí Amor de Novela com Limão com Mel, a pedido da minha amiga Érica, que tá ligadinha com a gente em São Paulo, Diadema, não é isso? E ela falou que essa música aí era a trilha sonora da sofrência dela. Era a música que ela mais ouvia quando tinha aí em torno de 13, 14 anos, não é isso? Um beijão pra você, viu, minha linda? Bora lá da sequência.
2: 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Bora para mais previsões, Kelzinha.
3: Vamos lá, Cido, chegou a sua vez, Leão.
2: Opa!
3: Leãozinho, as estrelas desenham no céu o cenário perfeito para você lacrar e arrasar. Olha, os astros prometem um período todo trabalhado no sucesso. Você pode esperar uma enxurrada de likes nas redes sociais e também chuva de convites para aquele rolezinho com os amigos, tá?
2: Ah, que legal, hein? Coisa boa, hein?
3: Bom, né? Ó, o número 9 e a cor é o cinza.
2: Virgem, o período pode ser muito produtivo no serviço, ainda mais se explorar o seu lado focado, detalhista e batalhador. Os astros mandam vibes generosas para seus interesses e a chance de tirar a barriga da miséria. Número 9, cor cinza.
3: Agora você, Libra. Olha, Librinha, hoje seu signo deve mostrar porque tem fama de ser o rei da gentileza. A lua nova garante que você vai esbanjar graça, simpatia e carisma, portanto, será um chamariz para atrair as companhias que merece. A saúde ficará blindada e protegida também, hein? O número 29 e a cor é o branco.
2: E chegou a sua vez, Escorpião. Hoje, seu lado ambicioso e batalhador estará no comando e se depender dos astros, você tem tudo para triunfar. Vai com força, foco e confiança, porque deve bater metas no serviço e pode conquistar benefícios e melhorias, inclusive na parte salarial. Número 58, cor lilás.
3: E daqui a pouco a gente volta, hein? Com as últimas previsões pro seu horóscopo aqui no Bom Astral. Para quem é Sagitário, Capricórnio, Aquário e Peixes.
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0: 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Oi, bora quentão por aqui, que coisa boa, hein?
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0: Eita, eita, eita, eita, que clima maravilhoso por aqui, gente. Mas antes, vamos faturar rapidinho, né? 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Ai, ai, bora lá, gente. Vamos dar sequência à nossa programação maravilhosa de hoje, quinta-feira. Bora lá, o Ivo Marcos Bota Limpa tá aqui ligadinho com a gente. Ô Ivo, um abração pra você, feliz quinta-feira, um bom dia de trabalho, que Deus te abençoe, te dê muita paz, saúde, alegria. Olha só que legal, tô escutando a rádio agora, mandei um alô pra minha amiga Lê. Quem tá mandando esse alô, Ivo Marcos, aqui pra mim? Ótima manhã de quinta-feira pra você. A Lala respondeu a enquete. A música que eu escutava na minha infância é Feiticeiro, de Luan Santana. Toca ela, Lene, pra lembrar os velhos tempos. Eita, já coloquei ela aqui na grade pra tocar pra você, viu, minha linda? Daqui a pouquinho ela sai aqui pra você. Quem tá passando também por aqui pra me dar um bom dia, e eu adoro demais, é a Chocolate Branco. É mesmo, é a Chocolate Branco, aí a namorada do Ivo Marcos Bota Limpa, que esse apelido pegou, né? E Chocolate Branco também pegou. Bom dia, Lê. Passando pra te desejar um bom dia e uma ótima quinta-feira pra vocês da rádio, pros ouvintes. Quero pedir aí que nos mande uma música que você gosta, pra nós te conhecer melhor. Ah, colocou kkk ainda, risadas, né? Ótima quinta-feira, cheia das bênçãos e da proteção de Deus. Beijos da Chocolate Branco. Eita, que legal, hein? Beijos da Chocolate Branco. O Chocolate Branco, obrigada, viu? Ótima manhã de quinta-feira. Tenha uma quinta-feira de muita paz, saúde, alegria e muitas bênçãos de Deus sobre a sua vida. Daqui a pouco eu toco uma música, viu? Não sei os meus gostos, não sei se vocês vão gostar não, viu, Chocolate Branco? Obrigada, viu? Bom dia pra você. Bora ver, tem muito mais ouvinte por aqui. A minha amiga Eliane tá por aqui. Eliane Aparecida, bom dia. Bom dia, Lê. Deus abençoe sua quinta-feira. Gostaria de participar da promoção do Pix and Excel. 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Gente, tá bombando hoje, tá? O WhatsApp tá recheado. Não sei se vou dar conta de atender todo mundo, mas olha, se eu for esquecendo aí, fala assim, Olê, cadê minha música, mulher? Minha música você não tocou até agora, você é enrolada. Tá bom? Ô Lídia, bom dia pra você, minha linda, ótima manhã de quinta-feira. Lê, bom dia, minha amiga, bom dia. Que programa maravilhoso, que massa, hein? Que música boa. Os ouvintes são top de linha. Aqui é a rádio dos melhores ouvintes, né, minha linda? Ótima manhã de quinta-feira pra você. Muito obrigada pela companhia. Um beijo pra esse povo lindo de Minaçu, sempre ligado. E um abração bem apertado pra você, viu, minha linda? Beijão. Bora lá, daqui a pouco eu volto com mais participações. Tem muita gente por aqui, tá? Quem tá passando aqui também pra deixar um bom dia é o Luiz Fernando. Bom dia, me chamo Luiz Fernando e gostaria de ouvir uma música que marcou o início dos anos 2000. Que é o Magic Box, né? Eita, eita, acho que ela tocou de manhã, mas a gente toca de novo. Essa marcou muito minha época. Manda um abraço a todos da comunidade terapêutica Vida Nova de Iruaçu. Eita, essa música aí é pedra, viu? É boa demais, Luiz Fernando. Daqui a pouquinho eu toco ela pra você.

0: Michele, Rosilange, Douglas Soares, Sirlene Rodrigues, Elismar Flamenguista, Capricórnio, Natália Aguiar, Leandro, Aline, Aquário, Paula Nayara, Meire Lisboa, Valdirene Xavier, Reni, Peixes, Cida Borges, Júlio César, Fernanda, Valcirene e Ale. Essa é a galera aí da última parte do astral de hoje, tá? Lembrando que as promoções estão rolando por aqui, tá bom? Deixa eu mandar só mais um alô aqui para o Fred. Ele disse que ainda vai escolher uma música, eu espero você, tá? Bora dar sequência à nossa programação, 9 horas e 11 minutos. Depois do astral para você tem Luan Santana, Feiticeira, aqui na sua Rádio Nova Era.
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2: E agora as últimas previsões para hoje, Kel.
3: Vamos lá, Cida, chegou a vez de Sagitário. Sagita é o seguinte, a lua convida a investir em coisas inovadoras e diferentes. A sua energia física e mental fica em alta e a disposição pode melhorar ainda mais se você estiver longe da rotina. O período é ideal para arejar a cabeça. Hoje o seu número é o 16 e a cor é o azul.
2: Capricórnio, hoje o dia vai contar com um instinto mais apurado para administrar suas posses e seus recursos. Aproveite para cuidar logo cedo de tudo, porque o período é oportuno para desenrolar questões que envolvam taxas, juros, impostos ou proventos. Número 36, cor magenta.
3: Agora você, Aquário. Olha, Aquário, o dia vai raiar repleto de energias positivas e as coisas devem caminhar do jeitinho que você gosta. A lua segue no seu paraíso astral, empodera sua criatividade e garante que a sorte vai soprar forte na sua direção. O número é o 20 e a cor lilás.
2: E chegou sua vez, peixes. O dia traz excelentes promessas para seus interesses de trabalho e hoje não deve faltar disposição para pegar firme no serviço. Você terá mais facilidade para resolver questões antigas que envolvam bens ou recursos. Número 31, cor rosa.
3: E essas foram as previsões de hoje para você.
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2: 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Bora, sua manhã com muito mais alegria por aqui, hein?
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2: 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E a gente dá sequência, segue aqui a nossa programação maravilhosa de quinta-feira do TBT. A quinta-feira do TBT tá bombando, hein? Diego, bom dia pra você, ótima manhã de quinta-feira. Lê, bom dia pra você, bom dia a todos os ouvintes. Lê do céu, que é isso? É pra acabar com o piquinho do Goiás, hein? Que programa mara, animado, que música boa, não vou nem pedir, porque as músicas já estão top demais, tá bom? Bom dia pra você, muito obrigada pela companhia, um abraço pra essa galera linda de Goianésia. Muito bom ter você aqui, tá? E a gente vai, bora. Eita, gente, eu já animei aqui, tá? Passou Banda Calypso, passou forró, passou essas músicas aí do cassino, que coisa boa, já dancei tanto aqui que tô até suada já. Eu tô até cansada. Mas vamos aqui pra uma ouvinte, a Natália Martins. Coloca a música aí, bom dia. Coloca a música aí, Dana Castela, pra mim. Hoje eu lembrei de você, em homenagem à minha vozinha que foi morar no céu. Hoje faz 5 meses da sua partida, minha linda, tá? Meus pêsames. Muito obrigada por compartilhar comigo esse momento, tá? E daqui a pouquinho eu toco pra você. Feliz quinta-feira, ótima manhã pra você. E muito obrigada desde já pela companhia. Fred tá por aqui também. Fred, bom dia, Lê. Bom dia a vocês, todos os ouvintes. Hoje é quinta-feira, dia de TBT. E pra relembrar os bons momentos, fica meu pedido. Beth Balanço, do Barão Vermelho, na voz do Frejat. Que tal colocar essa para tocar? Eita, eita, eita, bora lá. Eu vou já procurar aqui na grade, viu, ô Fred? Ótima manhã de quinta-feira pra você. Muito obrigada pelo carinho, Fred, sempre conectadinho aqui. Claro, eu adoro, tá, gente? O programa é bom demais, mais a companhia de vocês torna tudo ainda melhor. A gente vai aqui, Valdinei Alves. Quanta música boa, hein? Toca aí, Gabriel Diniz, pra gente. Daqui a pouquinho eu toco pra você. Gabriel Diniz também cantava demais, né? O saudoso. Bora lá, vamos ver se dá tempo de tocar todas aqui. Pediram também Dama de Vermelho, na voz de Reginaldo Rossi, né? Bora lá, dá sequência, gente. Deixa eu ver quem tá mais por aqui participando com a gente. Mandando seu alô. É, que coisa boa, hein? O Diego falou que a música da infância que ele gostava muito de ouvir é Mala Sem Alça. Lágrimas Reais, eu gosto demais dessa canção, muito linda, viu, Diego? Bora lá, Dama de Vermelho pra você, nessa manhã de quinta-feira. Depois do Drops do Pet, vamos cantar junto. Garçom, olhe pelo espelho, a Dama de Vermelho que vai se levantar. Bora! Hoje eu tô que tô, viu, gente? Liga pra mim, não.
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5: Drops do Pet, trazendo uma dica simples que faz muita diferença. Na natureza, nenhum animal encontra o alimento prontinho em um pote. E por isso, esconder alguns petiscos ou utilizar brinquedos que liberam a comida aos poucos é uma ótima forma de estimular o raciocínio e diminuir o tédio. Esse tipo de atividade é chamado de enriquecimento alimentar e ajuda o pet a usar o olfato, a concentração também e a paciência. Além de tornar a refeição mais interessante, contribui para reduzir a ansiedade e aqueles comportamentos destrutivos que muitas vezes são causados pela falta de estímulo. É uma brincadeira que alimenta o corpo e também a mente.
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1: É isso aí, dama de vermelho, Reginaldo Rossi, por aqui na sua Rádio Nova Era FM 99.5. A gente dá sequência à nossa programação com Gabriel Diniz, participação de Luísa e Maurílio. Pouca roupa aqui. Bora, vamos que vamos, hein?

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0: Bora pra cima, minha gente linda, hein? Quintou!
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0: A sintonia que você escolhe, a companhia que você ama, sempre com você aqui, ó. 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Bora dar sequência por aqui. Tem muita gente participando. Luciana, tua música vai tocar já já, tá? O Jonatas Rangel tá por aqui. Bom dia, bom dia.
2: Bom dia, bom dia. Como é que você tá, minha querida?
0: Tô bem demais, hein?
2: Manda uma música, uma moda pra nós aí.
0: Certo.
2: Gino e Geno, que bicho que é?
0: Será que bicho que é, hein?
2: Pra todos os ouvintes aí. Estamos aqui, viu?
0: Bom demais.
2: No tráfico de Brita.
0: Pra, eita.
2: Da Pedreira Bela Vista, Pausina, lá no posto Marajó, BR-153.
0: Bom demais. Um abração pra galera aí do posto Marajó, né? O antigo era marinheiro, né? Agora é Marajó. O Jonatas Rangel, bom dia pra você, viu? Muito obrigada pela companhia. Sempre muito bom receber os seus áudios animados. Mas, por favor, à tarde não me manda bom dia, tá? À tarde me manda boa tarde, rapaz. Bora lá, quem tá por aqui também? O Ismael, é o Ismael Bota Suja, é isso? Ou é o Davi? É uma resenha, eu ri demais desse povo, tá? Ó, Lê, bom dia, toca a minha da aldeia, ofereço pra todos aqui, tá ligado? Na Rádio Nova Era, que toca, hein? Coisa boa. Fred, a tua música, daqui a pouquinho a gente vai tocar ela, depois dessa aí, bicho que é. Toca essa música aí de Barão Vermelho, Bete Balanço, eita, hein? E aí vem a música aí do meu amigo Luciano, Snap Dance, é isso? Eita, e depois vem a mina da aldeia. Gente do céu, não vai dar tempo não. Tem muito pedido aqui. Eu vou fazer de tudo pra tocar, mas olha, se não der pra tocar agora, todas, a gente continua aí o TBT da tarde, tá, gente? Bora, vamos embora? Bora! É isso aí. 9 horas e 47 minutos. E a gente dá sequência à nossa quinta-feira do

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0: De volta por aqui com o seu programa TBT, quinta-feira, que coisa boa. Eu já volto aqui trazendo o sonho da minha amiga. Deixa eu ver aqui, minha amiga Nádia. A Nádia tá lá no Vale do Sol, ligadinha com a gente. E ela mandou o sonho seguinte aqui, ó. Lê, eu sonhei que eu estava no quintal de casa, né, varrendo o quintal. E apareceu três cobras. Uma cobrinha pequenininha e duas cobras grandes. E uma avançou em cima de mim. E eu saí correndo e acordei. Ainda bem que você acordou, né? E saiu correndo. Bora lá. Sonhar com cobras grandes e pequenas juntas indica que você está lidando com uma mistura de problemas grandes e preocupações menores ao mesmo tempo. O tamanho dos animais reflete a importância que cada questão ou medo tem à sua mente agora. Cobra grande mostra um medo forte, um desafio grande ou uma responsabilidade pesada que ocupa muito espaço nos seus pensamentos. A cobra pequena representa pequenos aborrecimentos, detalhes irritantes ou problemas que estão no início ainda podem crescer. A quantidade, ver muitas cobras de vários tamanhos pode indicar que você se sente sobrecarregada por várias situações ao seu redor. As ações da cobra, se elas estiverem calmas, os problemas estão sob controle. Se atacavam no sonho, aponta estresse ou medo de ser pego de surpresa. Transformação. E em muitos casos, a serpente também simboliza momentos de mudança e necessidade de deixar velhos hábitos. Minha linda, essa aqui foi aí o significado do teu sonho, tá, Nádia? Lá no Vale do Sol, muito obrigada por compartilhar o teu sonho aqui comigo e a gente descobriu o significado. Se você também teve algum sonho e não sabe, manda pra cá que a gente descobre rapidinho pra você. E vamos dar sequência à nossa programação de hoje, a quinta do TBT. Bora ver quem tá participando com a gente aqui. Bom dia, Sara.
1: Oi, Lê.
0: Oi, dia. Bom dia, minha linda.
1: Lê, respondendo a enquete, a música que marcou a minha infância, certo, foi com Leandro e Leonardo, Chuva no Telhado.
0: Nossa, que música
1: essa
0: linda,
1: música,
0: hein?
1: Essa música aí é a música do colégio, né, daquele tempo que a gente apaixonava pelos colegas da escola,
0: eu entendo.
1: Aí teve um rapaz lá que eu me apaixonei por
0: sofreu
1: ele.
0: Sofreu demais.
1: Época, sofri muito, nossa, né, sim, e tal, mas depois passou, né? Mas essa música ficou marcada por causa desse momento.
0: Essa época de escola e quando a gente é adolescente, né, Sara? A gente tem muitas lembranças, né? Ai, ó, mas eu lembro, eu tenho lembrança, assim, que eu não sofria por ninguém não, viu, Sara? Minha avó falava assim pra mim, ô, bicha, você é ruim, hein? Você não chora por ninguém, você não sofre por ninguém, porque eu tinha um amiguinho na escola que eu gostava muito dele, o nome dele era Johnny, se não me engano. E uma vez ele chegou na porta e falou assim pra mim, Lê, não vou mais falar mais com você. Nossa amizade acaba

0: dinheiro, negócio de sofrer pelas pessoas. Não tem isso comigo, graças a Deus, né? Mas enfim, tenho muitas lembranças da época que eu gostava de ir em festa, ouvir as músicas, era muito festeira, tá, gente? Então, as lembranças que eu tenho boas são dessas aí, de ir em festa, dançar ali, bom demais, né? Mas sofrência, graças a Deus, não passei por ninguém, não. Até hoje, 36 anos, não, nunca sofri e nem sofro. Comigo é assim, ah, tá bom, não tá? Tá ok, vai com Deus e vida que segue, tchau, tchau. Bora lá dar sequência à nossa programação? O Reginaldo Corintiano tá por aqui, falando que a canção dele, da época, era Entre Beco, Sai Beco, Gilberto Gil. Vou procurar ela aqui pra você, viu? Se der tempo eu toco. Foram épocas difíceis, mas minha fé sempre falava mais alto. Bom demais, gente. Noel Lopes tá por aqui também, participando.
1: Fala, bom dia.
0: Bom dia.
1: Galera da Nova Era FM.
0: Bom demais.
1: Eu queria ouvir uma música do João Paulo Daniel.
0: Qual?
1: A música daquelas lá que eles gravou no primeiro... Acho que 98, o CD deles lá.
0: Vou procurar aqui pra você.
1: Aquela lá deles que canta assim: que seja eterno enquanto dure esse amor. Eu não sei o nome dela.
0: Tá, eu vou procurar
1: que
0: aqui.
1: Que dure para sempre. E seja abençoado.
0: Olha aí, meninos.
1: Que seja diferente. Que tenha alegria. Manda um alô. O Júnior Taxista.
0: Júnior Taxista, um abração pra você, viu?
1: Viu?
0: Bom demais, hein, Noel? Gostei de ver você cantando. Pode soltar a voz mais vezes, tá? A Valcirene José tá por aqui. Quero ouvir uma música aí, deixa eu ver. 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Quero participar da promoção do Nexcel. Valcirene do Riachão. Valcirene, minha linda, um abração pra você. Ótima quinta-feira, a Vanilda. Ô, Vanilda, bom dia.
2: Olê, Rodrigues.
0: Bom dia.
2: Tô passando mesmo, só mesmo pra te desejar um bom dia.
0: Obrigada,
2: tá?
0: Minha linda.
2: De semana que tá chegando aí, tá? Tchau, tchau. Aqui é a Vanilda. Oferece música pra nós aqui.
0: Tá
2: tchau,
0: bom.
2: Tchau, obrigada.
0: Obrigada, Vanilda, por passar aqui pra me desejar um bom dia. Ótima quinta-feira pra você. Me sinto muito alegre, tá? Muito obrigada pela companhia. Ana Paula, lá da Fazenda Crepúsculo, também tá por aqui. Bom dia.
3: Bom dia. 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
0: Eita, bom demais,
3: Ana Paula, Fazenda Crepúsculo.
0: Ana Paula, e vocês resolveram soltar a voz aqui, mandando áudio. Eu gosto demais de ouvir o áudio de vocês, viu? É cada vozeirão lindo aqui, eu fico feliz demais. Ana Paula, um beijão pra você, feliz quinta-feira. Deixa eu ver quem apareceu por aqui. É o Wagner Dourado. Ô Wagner, ótima manhã de quinta-feira pra você. Muito obrigada aí pela companhia, ele ainda tá escrevendo. O Silvio, ô Silvio, bom dia, o que que você manda aí, hein, rapaz?
4: 99.5 FM.
0: Eita, vozeirão.
4: Nova Era, tamo
0: tá
4: junto,
0: doido.
4: bom dia, Lê, fala comigo, Lê.
0: Eita,
4: como é que
0: fala
4: você
0: comigo,
4: tá ventando
0: bebê.
4: Aí? Hoje tá ventando aqui, tá mais fresco, viu? Quem fala com você é Silvio aqui de Niquelândia, cara. A rocha pra nós é Confidências, com Chitãozinho e Chororó.
0: Eita,
4: eu ofereço um especial aí pra você.
0: Obrigada.
4: Os companheiros de trabalho aqui hoje, Marivaldo e Eurimar. Valeu, menina. Abraço. Tamo junto, ninguém
0: mexe. Abração pra você aí, Silvio. Que vozeirão, hein, rapaz? Rapaz, eu tô aqui. Bom demais. Um abração pra você. Feliz quinta-feira. Muito obrigada pela companhia. A Vanilda...
2: Oi, Lênis. Bom dia. Lênis, vem, coloca aí no sorteio da Nexcel, celular e da frigideira.
0: Tá bom, minha linda. Já tá participando, tá? Ótimo dia pra você. O Wagner falou aqui, ó. No TBT de hoje, gostaria de ouvir Padre Marcelo Rossi. Erguei as mãos. Eita, você foi longe, hein, Wagner? Ai, ai, eu cantava tanto essa música aí, ainda fazia os gestos ainda. Nossa. Nostalgia, hein? TBT aqui na Nova Era, quinta-feira, é bom demais, gente. A gente vê, a gente ouve só música, né, daquela época também, bom demais, muito bom. Bora dar sequência depois do Nina Cozinha? Tem muito mais música pra você aí, Leandro Leonardo, Chuva no Telhado. E segue aí, Banda Encantos, Lua. Aí pra minha amiga Fernanda, que tá ligadinha. Fernanda, um beijão pra você, tá? Tem mais gente aqui rapidinho, eu vou dar um alô aqui. É o Wesley, né? Bom dia, aqui é o Wesley. Manda um alô aqui pra nós, na Serra da Mesa. eu e o Maranhão, Wesley e o Maranhão.

0: Bom dia para vocês, feliz quinta-feira. Muito obrigada aí pelo carinho, pela companhia, tá? Aproveitem bem aí essa quinta-feira maravilhosa. Vamos, bora. Aninha na cozinha para você. Leandro e Leonardo, Chuva no Telhado, Banda Encantos, Lua, Gino e Geno depois. Vamos embora, hein?
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3: E hoje no Aninha na cozinha tem linguiça recheada com queijo mussarela. Se você ainda não experimentou, a hora é agora. Os ingredientes são 8 gomos de linguiça toscana fresca, 2 dentes de alho picados, 2 colheres de sopa de alecrim fresco picado, 4 fatias grossas de mussarela e 2 colheres de sopa de azeite. Forre um refratário retangular médio com filme plástico. 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Depois, acrescente o alho e o alecrim e misture e coloque no refratário forrado com o filme plástico, apertando bem com uma espátula. Cubra e leve à geladeira por pelo menos uma hora. 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

0: volta por aqui, você está sempre na melhor sintonia. Sempre com você, lado a lado, eita, fazendo as suas manhãs, suas tardes, suas noites, suas madrugadas mais felizes, hein? Que coisa boa ter você aqui.
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0: 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Bora ver quem tá coladinho aqui com a gente. Tá chegando já o finalzinho do Bom Dia Alegria. Faltando alguns minutos. Ô, Noel, achei tua música, tá? A Marlene tá por aqui. Marlene, minha linda, bom dia pra você. Muito obrigada pelo carinho. Quem tá aqui também é a Luciana. Luciana, bom dia, viu? Ótima manhã de quinta-feira. Muito obrigada pelo carinho. Elismar Flamenguista, rapaz, apareceu, hein? O que você anda aprontando de bom?
3: Bom dia, Lê.
0: Bom dia.
3: Lê Rodrigues.
0: É.
3: A menina da nova era.
0: Opa.
3: Lê, eu queria que você mandasse pra mim uma música aí.
0: Qual?
3: Uma música com Milionários é Rico.
0: Boa, hein?
3: Qualquer uma que rodar aí pra mim, tá bom.
0: Tá bom demais, então.
3: Eu tava meio sumido, apareci de novo. Rapaz,
0: pois é.
3: Esse povo de manhã cedo, esses dois caboclos de manhã cedo, esse tá de catimbau, esse outro aí, não adianta você pedir música, não. Você pede música, pediu uma música pra eles, às 6h25.
0: Ixi.
3: Ele não roda não, ele fica conversando, fala que não dá tempo, vai ficar pra amanhã. Não, ele tá aí, eu não vou pedir mais música não. Eu só vou pedir pra você.
0: Eita, Elismar!
3: Ele não roda a música que a gente pede, fica conversando demais e não roda nada. Então falou, bom dia.
0: Obrigada, rapaz! Mas às vezes não dá tempo de tocar mesmo não. Às vezes é muito pedido mesmo, né? E tem vezes que não dá tempo de tocar, funciona assim, tem uma grade aqui que ela tem um tempo pra terminar. Então, dependendo do horário que se pede, né, não dá tempo, porque a grade já tá completa. E se a gente coloca uma outra música, ultrapassa o tempo e atrasa toda a programação, tá? Mas que bom que você tá aqui, bora tocar a sua música, daqui a pouco eu já toco ela pra você. Antes eu quero mandar um alô aqui, que tem muita gente chegando. Não, vamos fazer assim, vamos chamar esse bloco aqui, Titãozinho Chororó Confidências, a pedido do meu amigo Silvio lá de Niquelândia. E João Paulo e Daniel, que dure pra sempre. E Marcelo Rossi, a pedido aí do meu amigo Wagner Dourado. Vamos relembrar os velhos tempos, né? Bora depois das dicas da Casa Design por aqui.
1: Casa e Design.
4: Casa e Design. Se você tem acompanhado as novidades do mundo da arquitetura, já deve ter percebido que os acabamentos muito brilhantes estão perdendo espaço. Tintas, móveis e objetos com acabamento fosco estão cada vez mais presentes nos projetos. E existe uma explicação. O fosco absorve melhor a luz, disfarça pequenas imperfeições e traz uma sensação de elegância mais discreta. Ele combina muito bem com madeira natural, tecidos leves e metais escovados. É o tipo de detalhe que quase ninguém percebe conscientemente, mas todo mundo sente que o ambiente ficou mais refinado.
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0: Escolher o caminho certo é mais importante que a velocidade. A reflexão do dia, hein? Me despeço aqui de vocês, meus queridos ouvintes. Sempre é muito bom estar com vocês. Vem o Jornal Viro Notícia. E amanhã estarei aqui no mesmo horário, tá? Se assim Papai do Céu permitir. Daqui a pouco no Alô Cidade também, com vocês e pra vocês. Fiquem com Deus, feliz quinta-feira e tchau, tchau, tá?
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0: jogos de ida. Palmeiras 1, Cerro Porteño também 1. Cruzeiro 1, Flamengo também 1. Hoje à noite, às 21h30, na Argentina, Rosário Central e Corinthians. O Mirassol jogará às 7 da noite contra a LDU em Mirassol. Ontem, pela Copa Sul-Americana, primeira rodada, jogos de ida. Bragantino 0, Atlético Mineiro 1. Hoje à noite, mais três brasileiros em campo. Às 7 horas, Vasco da Gama e Olímpia em São Januário, Santos e Macará do Equador, no estádio Vila Belmiro. Às 21h30, será a vez de Botafogo e Cienciano, que jogarão no Peru. Ontem, a diretoria do Fluminense demitiu o treinador Luiz Ubeldia, depois de empatar contra o Independente Rivadavia pelo placar de 0-0 no Maracanã, jogo disputado pela Copa Libertadores da América.
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0: 11:04, quinta-feira, 13 de agosto de 2026. Muito bom dia a você ligado aqui na Rádio Nova Era FM 99.5. A partir de agora, muita informação no seu rádio através do Virou Notícia, comigo, Dilma Brito, com Jonathan Fernandes, Cássia Paula. Sejam todos muito bem-vindos. Hoje também nós vamos bater um papo, né? Aliás, toda quinta-feira, com o procurador do município, o economista, o doutor Jovino Júnior. Doutor Jovino Júnior, daqui a pouco, estará conversando conosco sobre diversos assuntos que interessam a nossa população. 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As nossas promoções continuam valendo, ativas, quer dizer que ontem teve sorteio. Ontem, a contemplada aí com uma diária lá do Hotel Fazenda Império das Águas foi a Luciana Mota. Luciana, que levou a melhor, né, com direito a um acompanhante, uma diária completa aí, com inclusos, né, o almoço, o jantar e o café da manhã. Parabéns, viu, Luciana? Obrigada por ter participado. Obrigada a todos vocês que participaram, que comentaram. Mais de 12 mil comentários. E a gente fica muito satisfeito. As promoções continuam, tá bom? Para quem ainda não ganhou, continuem participando, que estão ativas. Amanhã tem mais sorteio. Daqui a pouco a gente fala em detalhes. E olha, se você tem aí, está com algum problema no seu abastecimento, no abastecimento de água aí na sua cidade, no seu bairro, né, na sua casa, já eu vou passar aqui algumas dicas para você, como proceder para que você possa resolver o seu problema sem mesmo sair de casa, tá bom? Vou passar aí os canais de atendimento para que você possa estar resolvendo aí o seu problema, tá bom? 11:06, eu já chamo aqui a Cássia para trazer o seu alô de bom dia a todos vocês. Cássia, seja bem-vinda mais uma vez, bom dia.
1: Obrigada, Dilma Brito, bom dia aos nossos queridos ouvintes, bom dia Jonathan Fernandes, bom dia aquele que nos ouve no trabalho, dirigindo o seu carro, bom dia, quinta-feira.
0: É isso aí, Jonathan Fernandes já está por aqui, o Jonathan Fernandes que trabalha assim, ó, muito, muito, muito, porque é vereador, todo mundo sabe. É um corre-corre pra lá, pra cá, a agenda dele é super lotada e eu não sei como é que ele consegue atender essa agenda, viu? Tanto compromisso, impreterivelmente, Jonathan Fernandes sempre está aqui conosco no Virou Notícia. Jonathan, parabéns pelo seu trabalho, tá? Eu sempre tenho acompanhado, você realmente tem feito muito pela nossa Uruaçu. Bom dia.
2: Obrigado, Dilma, pelo carinho de sempre. Bom dia para você, para Cássia Paula, para o nosso ouvinte. É um prazer, uma honra e um enorme privilégio estar aqui mais um dia nos estúdios da Nova Era, no coração de Uruaçu. E as atividades de vereador realmente são bem, bem tumultuadas, com muitas agendas, com demandas diferentes. Eu realmente estou, inclusive, com muita coisa acumulada, porque estava afastado um pouco do trabalho por questões de saúde, mas já estou melhor e nativa. E agora, próximos às eleições, é que as coisas apertam, né? Agora a gente toma decisões importantes sobre deputado estadual, deputado federal, senador, governador e presidente da República. As eleições gerais impactam muito nos municípios e os políticos são consultados, constroem parceria. Inclusive, vamos repercutir eleições no segundo bloco. A expectativa é receber doutor Jovino Ramos Júnior, que participa, né, do Virou Notícias semanalmente, às quinta-feiras, num especial sobre eleições. Também vamos repercutir aqui ações do 14º Batalhão. A polícia trabalhando muito, né? Prendeu na noite de ontem um suspeito de furto ao comércio e tráfico de drogas aqui em Uruaçu. Também prendeu um homem de 57 anos, né? Por agredir o neto de 13 com socos, pauladas e tapas. Inclusive tem apurações e a versão do desse homem, né? Nós repercutimos isso e muito mais até às 12 horas. E Dilma, antes de devolver para você, antes que eu me esqueça e cometa novamente essa falha, ontem a gente estava com um ouvinte muito especial, que eu tenho um enorme carinho, uma colega, inclusive jornalista, que é a Sheila Ismar Ribeiro, estava nos ouvindo. Eu gostaria aqui hoje de iniciar o programa mandando um beijão para a Sheila Ismar, também está nos ouvindo aqui o Sérgio e a Helenice. Sheila Ismar, obrigado pelo carinho, é sempre um prazer estar com você.
0: Maravilhosa, eu pego a carona também, beijo, viu, Sheila Ismar, para todos vocês, ela que é de Porangatu, pré-candidata também, né, a deputada aí, e a gente deixa aqui um grande abraço para você, viu, minha querida. Bem, eu falava aqui ainda há pouco a respeito de problemas com o abastecimento de água para você, que às vezes tem aí algum problema na sua casa, no seu bairro, na sua região, enfim. É o seguinte, clientes da Saneago podem solicitar serviços sem sair de casa e a qualquer hora do dia. Você sabia disso? O atendimento digital está disponível pelo site da companhia, pelo aplicativo e também pelo WhatsApp. Entre os serviços disponíveis estão a emissão da segunda via da conta, consulta de débitos, pedido de religação e informações sobre a qualidade da água, tá? Às vezes você pagou a conta aí, e agora, qual o número que eu ligo? E eu tenho que ir até o escritório. E você sabe que, desculpem a expressão, é canseira. Então, eu vou passar aqui para vocês os canais, tá? Também é possível comunicar a falta de água, vazamentos e extravasamentos de esgoto. Pelo WhatsApp, o atendimento é feito pelo número 62-3269-9115. Lembra que eu sempre falo, gente, quando for ouvir o Virou Notícia, deixa um papelzinho, a cadernetinha com a caneta aí próximo ao rádio. A gente está sempre passando comunicados importantes. Então, vou falar novamente o número aqui para você anotar, tá? Para você fazer contato com a Saneago. Atendimento pelo WhatsApp, você vai salvar esse número aí, é o WhatsApp 629.

0: do titular. Outra opção é o telefone 0800-645-0115. O canal funciona 24 horas por dia e permite registrar as solicitações seguindo as orientações durante a ligação.
1: 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Vamos iniciar o Vira Notícia com a manchete do dia, né? Que foi o avô que foi preso por agredir um neto de 13 anos com soco, tapa e pauladas aqui em Uruaçu. Esse homem, como eu disse, ele tem 57 anos e ele foi preso dentro da sua própria residência. E segundo a Polícia Militar, o adolescente acionou a polícia e relatou ter sido agredido pelo avô com tapas no rosto, socos e golpes com pedaços de madeira. No local, testemunhas confirmaram as agressões e os policiais constataram lesões no rosto, braços e costas do adolescente. Inclusive, as fotos realmente chamam muito a atenção. A mãe da vítima apresentou ainda documentação médica referente à condição de saúde do adolescente. Durante a ocorrência, numa porção de maconha também foi encontrada no imóvel e, conforme relato dos familiares, pertencia ao homem, né, o senhor de 57 anos. O suspeito afirmou aos policiais que estaria apenas educando o neto. Ele foi conduzido à Delegacia de Polícia Civil de Uruaçu, onde foram tomadas medidas legais e cabíveis. E eu gostaria agora de colocar a fala da criança para o ouvinte ouvi-lo. Assim, a voz está distorcida, né? O ECA garante com que a gente não divulgue nomes ou que a garantia de preservação da imagem da criança aconteça. Isso eu viro notícia, a Rádio Nova Era preza e preza muito pelo bem da segurança, porque realmente tomou uma grande proporção e no caso o áudio está distorcido, né? Um áudio muito baixo, mas eu gostaria muito que o ouvinte ouvisse.
2: Seu rosto, ele bateu com o quê?
3: Com um murro e tapa e um pedaço de pau.
2: E nas costas?
3: Um pedaço de pau também.
2: Tá ok. Foi a situação.
1: Do outro lado da moeda, a gente tem, né, a versão apresentada pelo avô. Eu gostaria também de repercutir o áudio, né, desse avô de 57 anos.
2: Qual é o nome do senhor completo? O senhor não é obrigado a responder nenhuma pergunta. O senhor tem o direito de ficar em silêncio.
4: Mas posso me defender?
2: O senhor pode. O senhor quer responder as perguntas?
4: Eu quero me defender.
2: Tá, então o senhor pode se defender. Qual o motivo da sua que o senhor deu da criança?
4: Ele é meu neto e já tem uns 3 dias que a mãe dele bebe remédio e ele fica abusando a mãe, sabe? A mãe não sabe o que faz. Então pode ligar pro pai dele, que ele tá trabalhando, ele vai falar mesmo.
2: O senhor batendo ele com o quê?
4: O cipó tá lá. As coisas lá no celular, eu sou pai de três.
2: Foi qual parte do corpo? Nas pernas, nas costas?
4: Sim, a hora que eu no chegou de viado, aí eu cheguei, ele negociou assim, que era na cama, assim, na parede, a parede é de tijolo, cheio de massa.
2: O senhor bateu em qual parte do corpo dele?
4: Nas pernas, assim, ó.
2: Nas pernas? Tem umas manchas.
4: Ele encolheu assim e esbarrou na parede.
2: Como é o nome do senhor?
1: E o que chama a atenção no áudio é que nesse áudio em que o senhor, no vídeo em que eu recebi, Cássia, ele está dentro de uma viatura, ali no famoso Camburão, o policial faz questionamentos, né, e ele ali dizendo que gostaria sim de falar, que ele gostaria de se defender, né, ele diz que é pai da criança e que corrigiu ele.
0: Na verdade, ele fala que ele é pai também, né?
1: Isso.
0: Ele é o avô.
1: É, pai também. E que gostaria, assim, de corrigi-lo, né? E não é o meio certo de fazer isso com a criança. E o que chama a atenção foi que a própria criança de 13 anos chamou a polícia.
0: De forma alguma, essa é a forma correta de se corrigir uma pessoa, né? Seja ela criança, seja adulto. Lamentável, porque a violência, ela só gera violência, né, Cássia? Então, assim, ele ninguém tá aqui para julgar, mas foi uma forma totalmente errada. Eu tive também acesso aí às imagens e é muito triste a gente ver isso. né? É uma adolescente de 13 anos,

0: com as costas toda machucada. E aí, essa pessoa, esse neto pode tomar ainda
1: mais
0: raiva.
1: Mais raiva ainda.
0: Esse avô, e quem sabe futuramente querer ter uma certa vingança, né? Já vimos casos assim aqui na cidade de Uruaçu, onde um irmão agrediu um irmão, e o irmão, eles, assim, até onde a gente sabe, eles se davam muito bem. E aí o irmão que foi agredido, infelizmente, matou, revidou, assassinando o irmão.
2: Exato, inclusive foi um policial, né? Esse caso mesmo que a Dilma trouxe tomou grande repercussão, inclusive no país. Esse caso, pela criança ter tomado essa atitude mais, com mais energia, eu acho que ele já deve ter passado por essa situação por um outro momento. Ele já acionou a polícia, né? E pela violência praticada, eu acho que também que o avô já havia batido nele em outras situações, né? E é muito chato, né? Ter que expor uma criança a fazer um corpo de delito, ir pra UPA. E assim, a gente não tem ali um local específico. Claro que você pode entrar pelo fundo, mas não é processo, sabe? Pra poder tentar esconder. E as pessoas acabam sabendo quem é essa criança. É um absurdo.
0: É verdade. Esse avô, já que ele achou que a situação fosse um caso extremo, deveria ter acionado o conselho tutelar para que essa situação fosse resolvida da forma correta, né?
2: Concordo. E a melhor maneira de conversar, a melhor maneira de resolver qualquer situação, eu defendo que é conversar.
0: Sim, com certeza o diálogo é tudo. O diálogo é a base para tudo.
2: Inclusive, Dilma falando do Conselho Tutelar, situações como essa devem ser denunciadas. O 190 está à disposição, a Delegacia de Polícia está à disposição. Eu vou disponibilizar aqui o número do Conselho Tutelar para quaisquer denúncia. Você pode encaminhar no número 629-9244-1074. 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
1: E a pedido do Ministério Público de Goiás, Justiça anula júri que absolveu ex-primeira-dama de Estrela do Norte e condenou ex-prefeito por homicídio qualificado. Acolhendo a apelação do Ministério Público de Goiás, a Justiça anulou o julgamento que havia condenado o ex-prefeito de Estrela do Norte, Wellington José de Almeida, a 16 anos de reclusão e absolvido sua esposa e ex-primeira-dama, Elaine Cristina Vaz, pelo assassinato do também ex-prefeito Geraldo Nicolau Filho. O crime ocorreu em 1º de outubro de 2015 em um hotel às margens da BR-153, zona rural de Mara Rosa. De acordo com a denúncia oferecida pela promotora de Justiça Cristina Emília França Malta, o homicídio de Geraldo Nicolau Filho, conhecido como Curica, foi cometido por motivo torpe, mediante emboscada e com recurso que dificultou a defesa da vítima. Ele teria sido atraído ao local por Anésia Xavier, cunhada de Wellington, com quem mantinha um relacionamento extraconjugal, e alvejado com 8 disparos de arma de fogo a curta distância. Os disparos foram efetuados por Wellington José de Almeida e Valdivino José de Almeida, este último já condenado e atualmente em cumprimento de pena. Para pedir a anulação do júri, o Ministério Público de Goiás adotou a tese de violação à incomunicabilidade das juradas e jurados, princípio essencial ao funcionamento do Tribunal do Júri. Conforme constatado pelo Ministério Público, os acusados e advogados mantiveram contato direto com juradas e jurados sorteados previamente, apresentando antecipadamente argumentos à defesa com o objetivo de influenciar o resultado do julgamento realizado em 5 de novembro de 2024. Na ocasião, a acusação foi feita em plenário das promotoras Gisele Coelho e Antonella da Cunha Paladino. Então agora vai ser feito um novo júri. e vai ser realizada aqui em Uruaçu.
2: É o terceiro julgamento, né?
1: É.
2: Inclusive, a defesa alega de que a primeira-dama já pagou parte do processo, né? Já pagou, já cumpriu a pena e está novamente se debruçando por um terceiro julgamento. Chama atenção o caso, né?
0: Isso, para quem não se lembra, né? Fato ocorrido aqui em Mara Rosa, esse pessoal de Estrela do Norte. E aí, tem a data, Cássia, desse novo julgamento?
1: Não, a data vai ser definida pelo juiz da comarca de Mara Rosa.
0: É isso aí. 11:22, a gente vai para o intervalo. Na sequência, voltaremos já com o Dr. Jovino Júnior.

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1: 11h26, estamos de volta. 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
2: É isso aí. 11h27. Temos participação aqui.
3: Bom dia, bom dia.
2: Bom dia.
3: Vou pegar o almoço aqui. Tô ligadinho no programa, viu? E vocês aí, tranquilo. Manda um alô aqui pra nós no Marinheiro. Tô aqui no Marinheiro. O João do táxi também. Pode mandar um alô aí pra ele. Eu pedi pra ele ficar ligado na Rádio Nova Era também. Ah, deixa eu falar aí. Pra galera que tá trabalhando na BR-153, no momento eu entrei de vigilante lá também, né? E a galera sempre é ligada na Nova Era também.
2: É isso, esse é o Noel Lopes. Obrigada, viu, pela sintonia, pela participação. Um abraço aí pra você, pro Júnior do táxi, toda a galera aí que está trabalhando na duplicação da BR-153. Grande abraço, viu, gente?
4: Eu quero mandar um abraço também pro Douglas Carvalho Honey, ex-superintendente municipal de trânsito e chefe do gabinete do vereador Paulo Sérgio Paulo Cantu. Um abraço, meu amigo, tá ligadinho nos ouvindo. E o Virou Notícia recebe, como eu disse aqui, o doutor Jovino Ramos Júnior, né? Ele que é procurador do município, está participando aqui toda quinta-feira, né? No Virou Notícia, nos dois últimos blocos, para a gente repercutir as eleições e o cenário político. Seja bem-vindo, doutor Jovino, na Rádio Nova Era, seja bem-vindo ao Virou Notícia.
5: Jonathan Fernandes, Cássia, Dilma, muito bom dia a todos vocês, bom dia a todos os ouvintes da Rádio Nova Era. Que todos estejam tendo aí um excelente dia e vamos verificar sobre essa situação toda que tem ocorrido, principalmente no cenário político nacional, né? São informações importantes, informações que fazem parte aí da política nacional e tudo a gente sabe que é movido por isso, né? Pela política, então é muito importante que a gente leve essa informação e preste esses esclarecimentos da melhor maneira e de uma forma mais clara possível.
4: É isso aí. Após as convenções, os partidos, os grandes partidos fizeram, alguns já inclusive já tinham arranjos que feitos, né? Inclusive sobre o seu vice, composições. O atual presidente da República repetiu a aliança com o PSB e com os partidos de esquerda, dessa vez numa junção muito maior, e manteve Geraldo Alckmin no vice. Lula, que queria, né, alguém do MDB, não conseguiu costurar isso, mas conseguiu costurar com que o MDB não apoiasse o candidato da direita, né? Então, o Lula é quem mais vai deter tempo de TV, rádio, propaganda eleitoral e fundo partidário pela conjuntura. Já o Flávio Bolsonaro, o senador apresentou, né, o senador Alfredo, o Flávio Bolsonaro é senador e apresentou o deputado federal Alfredo Gaspar na chapa como vice. Inclusive eu vou repercutir informações sobre o Alfredo Gaspar, informações que não são de conhecimentos. O Geraldo Alckmin já é uma figura já conhecida, ambos estão disputando aí o primeiro e o segundo lugar nas pesquisas. Já Ronaldo Caiado, que é o ex-governador do estado de Goiás, apresentou o vice Gilberto Kassab. Ele é presidente nacional do PSD e principal articulador da legenda. E o Zema do Novo, ex-governador de Minas Gerais, e apresentou também uma chapa puro sangue, né, como Flávio Bolsonaro. Apresentou o nome do cearense senador Eduardo Girão. E o Alfredo Gaspar, né, foi um total anticlímax para essa novela de quem seria o vice do Flávio, porque toda a história dos últimos meses foi que o Flávio ia escolher uma mulher para ser vice, né, mas ninguém topou. Isso é um sinal ruim por dois motivos. Primeiro, porque nenhum grande partido, né, quis fazer essa composição, diferente do pai, que conseguiu fazer mais alianças. Flávio realmente não avançou nesse sentido. Nenhum dos grandes partidos topou ser vice do Flávio. E aí ele resolveu consultar dentro do próprio partido, a Tereza Cristina. Ela não, a Tereza Cristina, que é do PP, foi um nome que foi ventilado, realmente não topou. A Daniela Marques, do Republicanos, também não topou. E dentro do próprio partido, Flávio tentou também construir essa aliança com mulheres que traziam votos, né? Tentou aliança com a própria Michelle, a primeira dama, e realmente recusou. A Bia Kicis, e tinha também outros nomes, né? Nenhuma dessas mulheres topou perder 8 anos de Senado por 3 meses de candidatura a vice de Flávio Bolsonaro. O Alfredo Gaspar é uma figura inexpressiva, eu já disse isso quando foi anunciado. É um cara com zero projeção nacional. E para ser completamente honesto, eu não acho que ele traga nenhum voto pro Flávio Bolsonaro. Ele foi procurador-geral de justiça, ele coordenou grupos de combate à organização criminosa, foi promotor de justiça por 24 anos, e eu garanto aqui que o Alfredo Gaspar não estava no top 10 para ser vice do Flávio, inclusive nem no top 30. E só foi vice porque todos os outros 30 recusaram. O Gaspar, naturalmente, ele tem um currículo um pouco complicado, né? Imediatamente após o anúncio, a Folha de São Paulo já estava lembrando que ele é acusado de corrupção e de estrupo de vulnerável. Vamos começar por essa de estrupo. Isso tudo aconteceu durante a CPMI do INSS, né, que inclusive ele foi o relator, e aí foi apresentado denúncias pela senadora Soraya Tronic, que inclusive foi candidata a presidente pela União Brasil no pleito passado, e o líder do governo, Lindbergh Faria, né? Eles apresentaram um pedido de investigação sobre que o Alfredo Gaspar teria mantido uma relação sexual com uma menina de 13 anos, o que é estupro, né? E inclusive que isso teria resultado em uma gravidez e que teria nascido uma criança desse estupro. E segundo a denúncia, a avó da criança teria assinado a certidão de nascimento como a mãe, porque a mãe realmente era muito nova. E na denúncia, a Soraya e o Lindbergh fizeram questão de constatar prints de conversas e fotos. E inclusive a comprovação, né, de que a mãe da criança, a da criança estrupada, recebeu suborno aí na casa dos R$400 mil, né, para segurar o silêncio, para não dizer que a criança estava grávida do Alfredo Gaspar. Aí começou uma confusão, porque o Alfredo disse que é inocente, né? Inclusive ele publicou um vídeo de uma moça dizendo que é filha do primo dele e não dele. A mãe dela deu à luz a essa jovem, mas que não foi estupro. E o pai também era muito jovem, enfim. E que ela não era filha do Alfredo Gaspar, e que tem exame de DNA dizendo que não é filha dele. Mas o que a Soraya Tronic e o Lindbergh Faria diz é que essa moça, que eles não estão relacionados a esse caso, a esse vídeo divulgado, né? Porque a idade, inclusive, não bate, porque a moça que fez o vídeo é uma adulta, e a do caso em que eles apresentaram a denúncia era muito mais nova, e que inclusive tem uma criança que hoje está com 8 anos. A gente obviamente tem que ter todo o cuidado do mundo para tratar desse caso, porque é uma acusação gravíssima, né? Não dá para sair acusando os outros de pedofilia, né? O que resolveria essa situação era que o Alfredo apresentasse, né, um teste de DNA, dizendo, né, que esse caso que a Soraya e o Lindbergh estão dizendo, ele não tem a ver com o teste de DNA. Isso seria resolvido de maneira rápida, né? No entanto, assim até que ele não fez. O caso está sendo investigado, né? O PGR, o Gunê, ele pediu novas diligências, mais informações, mais investigações antes dele decidir. E o processo está na mão do Gilmar Mendes no STF, esperando essas coisas acontecerem. E honestamente, acho que difícil sair alguma coisa antes da eleição. Inclusive a Soraya disse que se por acaso realmente for constatado de que ele não é pai dessa criança, ela vai pedir desculpas e dizer que ele é inocente. E de maneira transparente, o que ele deveria fazer, não processar a Soraya, não processar o Lindbergh, o que ele devia fazer era apresentar o teste de gravidez, né, desse relacionamento chama atenção um homem da idade dele ter uma relação com uma criança dessa idade, né? Que na época, vale destacar que ela tinha 13 anos. Agora seria errado, né, reduzir a história política do Alfredo Gaspar só essa acusação de estupro à criança, porque ele também é acusado de ser ladrão. E essa acusação tem uma cara bem mais sólida, né, para ser mais honesto. Ele basicamente está sendo acusado de enviar uma emenda de 6 milhões de reais para São José da Laje, em Alagoas, aquelas emendas PIX. Para quem não se lembra, são aquelas emendas que não são vinculadas a nenhum projeto, nenhuma obra específica, é um dinheiro que você manda para lá e seja o que Deus quiser. E não dá para rastrear o que acontece com esse dinheiro, que justamente cai na conta da prefeitura e a prefeitura espalha esse dinheiro por vários projetos. A principal suspeita da polícia com relação às emendas, em relação no contexto geral, é que o deputado, nessas emendas PIX, né, ele basicamente, nesse caso do Alfredo, ele mandou 6 milhões para a prefeitura, o prefeito executa 1 milhão e devolve 5 para o deputado. Essa é uma das linhas de investigação, né? Já que essas emendas PIX se tornou uma maneira muito mais fácil aí, de deputados roubarem o dinheiro público. Essa acusação também é bastante séria, né? O Alfredo precisa responder essas duas questões, mas essa outra da emenda, né? A emenda já tem o teste de DNA feito, porque está no nome dele, ele já assumiu que é a emenda dele, né? E o dinheiro sumiu. E se ele mandou esse dinheiro para a prefeitura, ele tem vínculos políticos, né, com esse prefeito. E aí ele deve pedir para o prefeito explicar o que aconteceu com esse dinheiro, mandar comprovantes, documentos do que aconteceu, né? Quais projetos que foram executados. A única leitura política que eu faço acerca da indicação do Alfredo Gaspar na chapa com o Flávio é de que ele foi relator da CPI do INSS, né? E seria aí uma metralhadora contra o Lulinha, né? O Fábio Luiz Lula da Silva, que é o filho do presidente Lula, que está sendo inclusive investigado pelo Supremo Tribunal Federal por estar envolvido com situações de corrupção dentro dessas fraudes do INSS. E seria um ativo, né, para ser usado na campanha, né, ali para zerar inclusive o jogo, já com que o Flávio lida com essa situação do caso Master, o filme que ele pediu dinheiro para o Vorcaro, e no caso usaria o Alfredo para poder fazer esses apontamentos de corrupção contra o PT. Só que agora o Alfredo está tendo que justificar essas questões aí do estupro vulnerável e a emenda positiva. O que seria algo que era positivo contra a campanha do Lula, agora o candidato a vice está tendo que se justificar onde ele dá coletiva. Doutor Juvino, eu queria que você fizesse a sua leitura acerca desse caso ou dessas chapas majoritárias, algo específico. Como eu disse, o Geraldo Alckmin já é uma figura conhecida e eu fiz questão de trazer para o ouvinte quem era esse Alfredo Gaspar, né? Assim, esses apontamentos negativos que estão sendo repercutidos na imprensa geral.
5: Excelente apontamento, João, nesse caso, e principalmente relacionado ao Alfredo Gaspar, que é uma figura, deputado federal, uma figura bem controversa, uma figura que é muito marcada pelo ataque aos seus opositores, né? Mas é uma figura, de toda forma, que o então candidato, que agora é registrado Flávio Bolsonaro, enxergou uma força para que ele possa alavancar os votos no Nordeste, né? Então é claro que que existe todas essas situações desfavoráveis que vão pesar sim muito na campanha do Flávio Bolsonaro, e já pesava muito a questão da articulação, né? Então a gente verificou que desde a redemocratização, naquela época lá, onde em 1989, que houveram todos aqueles candidatos a deputado, candidatos à presidência da República, você não teve tanta chapa pura como a gente vai ver agora. Então, dessas chapas maiores, a gente tem somente a chapa do PT e PSB, que foi fruto aí de uma articulação, de uma coligação realmente política, né? Então, você tem aí a figura do Geraldo Alckmin, que já é o vice-presidente da República, que tem o PSB, que é um partido forte e sólido, e além de tudo ele tem um trânsito livre dentro do próprio PSDB. Então isso aí traz uma grande articulação e uma certa tranquilidade para transitar nesse meio e para o candidato principal à presidência da República, que busca a reeleição, que é o Luiz Inácio Lula da Silva. Então Flávio Bolsonaro, nesse ponto, ele sai em desvantagem, né? Quando ele articula e ele acaba consolidando uma chapa pura, tanto ele quanto o seu vice o seu vice, todos os dois oriundos do PL, e o Alfredo Gaspar também de uma ala radical e de uma ala que tem pouco trânsito ali dentro dos demais, dentro com os outros partidos, a gente enxerga que talvez ele não consiga fazer frente, ele não consiga levantar essa votação lá no Nordeste como ele diz esperar, né? Agora, pesa contra o Alfredo Gaspar todas essas acusações que você bem colocou, que você relembrou e colocou a par todos os ouvintes. A Soraya Tronic tem batido em cima disso, assim como Lindenberg Faria também tem criticado e tem cobrado explicações públicas do Alfredo Gaspar em relação a isso, inclusive ele mesmo já retrucou várias vezes em várias discussões, negando veementemente esse tipo de situação, mas é o que fragiliza agora nesse momento essa candidatura. Por outro lado, assim, seguindo só para a gente traçar realmente um panorama, para vocês terem uma ideia, a gente tem o próprio Ronaldo Caiado e Gilberto Kassab, ambos do PSD. Então, novamente, aí uma chapa pura, né? Então, uma chapa que a gente verificou-se ao longo desse tempo, que tentou-se realmente articular com outros partidos, mas eles também, Ronaldo Caiado, ele não conseguiu. Então, assim, pelo Partido Novo, a gente tem quem? Romeu Zema e Eduardo Girão. Os dois também do mesmo partido, Partido Novo. Assim, da mesma forma, é pelo Avante, Augusto Cury e Júlio Delgado. Renan Santos, né? A sensação, a bola da vez, o pessoal tem chegando no Renan Santos aí, um discurso também forte, um discurso de se corromper realmente, aliás, de se revoltar, digamos assim, com as oligarquias, né? Com o atual cenário político. Renan Santos também que enfrenta uma grande resistência por parte, principalmente, do eleitorado feminino por conta do seu discurso de ódio, que ele já proferiu várias vezes, apesar de ter vindo a público, pedido desculpas, mas ele já proferiu vários discursos de ódio contra as mulheres, fato esse que ficou muito conhecido. Então, e também em uma chapa pura com Haroldo Medina. Outras candidaturas confirmadas, como Edmilson Costa, do PCB, Hertz Guias, do PSTU, o Leonardo Avalanche, do PRTB, Samara Martins, Wilson Grassi, né, a própria Clariana Barão e Rui Costa Pimenta, já conhecido também aí na disputa de uma vaga para a cadeira da presidência da República, são meros coadjuvantes nessa disputa presidencial, né? Então, realmente, assim, o que a gente enxerga aqui em torno de, quando se diz em Tuquins, no que diz respeito à articulação, à coligação política, a chapa PT-PSB sai na frente, até porque você tem, por mais que você tenha muitas acusações ainda, muita o que se debater em relação ao Lula, você tem, por outro lado, o vice-Geraldo Alckmin, que governou o estado de São Paulo por várias vezes, foi ministro durante o período do Fernando Henrique Cardoso, foi senador da República, tem uma ficha ilibada política e dá sustentação, sim, à campanha de Luiz Inácio Lula da Silva. Então, é assim que é alargado agora para essa campanha presidencial.
4: É isso aí, são 11 horas e 44 minutos. A gente vai para um breve intervalo e já volto com o terceiro e último bloco do Vira Notícias, que vai repercutir a crise diplomática do Brasil versus Washington. A Casa Branca está em guerra política com o Brasil. É um rápido intervalo e a gente já volta.

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2: Já são 11 horas e 48 minutos. 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Mandar um bom dia aqui para o Amaral, que está ligado conosco, e ele está perguntando o seguinte... bom dia, poderia falar sobre o título de eleitor, até quando dá para regularizar?
3: Quem, Dilma?
2: É o Amaral.
3: Amaral, já encerrou o prazo de regularizações de títulos, isso só retorna agora após o segundo turno das eleições, né? Então aqui no final do mês de outubro você vai conseguir regularizar seu título e tá apto para votar nas eleições de 28. Mas você pode justificar seu voto nessa eleição e inclusive em alguns casos até votar. Eu quero também mandar um abraço pro Rafael Cascatinha, que tá na escuta e nos ouvindo.
4: E nós vamos falar aqui, como o Jonathan anunciou, sobre essa ofensiva, essa briga política entre Estados Unidos e Lula. Na verdade, é Estados Unidos e Lula, né? Como que o senhor apresenta essa dinâmica dessa briga entre o presidente dos Estados Unidos e o presidente do Brasil?
5: Isso aí é um fator que tem causado muita preocupação e tem influenciado muito no cenário econômico, que é o comportamento do presidente dos Estados Unidos, Donald Trump. Desde que ele assumiu a presidência dos Estados Unidos, ele tem tomado decisões, tem tentado impor a força, a hegemonia, né, norte-americana, assim, todo o globo, né, iniciou lá uma guerra contra o Irã, com apoio de Israel, e agora ele verificando que não teve tantos resultados positivos em favor da nação americana lá no Oriente Médio, assim como no continente europeu, então ele se voltou por completo agora para que ele possa ser o manda-chuva de uma vez por todas aqui no Ocidente americano e no continente latino-americano, né? Então, qual que é a grande meta do presidente Donald Trump? É que ele tenha todo o continente sul-americano ideologicamente alinhado com seus pensamentos. Então, ele tem promovido vários ataques de forma sistemática à diplomacia brasileira, tem incentivado que os seus correligionários ali, os deputados, os senadores americanos ideologicamente alinhados a ele, possam fazer ataques à democracia brasileira, à legislação brasileira. E isso aí tem gerado grande preocupação, né, que envolve a nossa diplomacia, porque o Brasil, assim como todos os demais países, é um país soberano. A soberania brasileira, ela está no artigo 1º da nossa Constituição. Então ela nos garante que a gente tenha o nosso livre-arbítrio, o pensamento próprio, né? A liberdade de transacionar com qualquer país que a gente queira. Mas a gente está vivendo esse clima tenso aí com os norte-americanos, e muito disso impulsionado, incentivado, inclusive, por Eduardo Bolsonaro, né? Irmão de Flávio Bolsonaro, o maior rival do Lula nessas eleições presidenciais de 2026. Então, a gente enxerga, politicamente falando, uma análise realmente política nesse sentido, que vai tratar-se nesse ponto de uma interferência direta dos Estados Unidos, da Casa Branca, aqui nas eleições brasileiras, né? Por quê? Porque se ele ataca dessa forma o presidente atual do Brasil, Lula, e independente de quem vota em Lula ou não, de quem é favorável ou contrário, mas se ele ataca sistematicamente, de forma reiterada, o presidente brasileiro e está sempre elogiando o seu adversário, isso por si só já dá ao seu adversário uma certa vantagem, porque já demonstra para aquele eleitor, principalmente que tem essa vontade de estreitar as relações comerciais com os norte-americanos, né? Uma grande chance de que isso seja feito através da eleição de Flávio Bolsonaro. Então, são ações que ele vai lançar a mão para que ele possa demonstrar que ele é muito próximo da família Bolsonaro e muito contrário à ideologia do atual presidente do Brasil, Luiz Inácio Lula da Silva.
3: E a última escalada que chama a atenção dessa crise diplomática foi a revogação do visto da embaixadora do Brasil em Washington, né, Maria Luísa Viotti. A medida do governo do Donald Trump não configura como uma expulsão física imediata, mas suspende a validação dos documentos oficiais e cria esse impasse diplomático, né? A Maria Luísa ela é uma grande profissional, uma grande diplomata, inclusive tem um currículo muito extenso, já trabalhou na ONU. Uma técnica qualificada. Ela hoje está dentro de um limbo, né? Ela não pode sair dos Estados Unidos, não, por exemplo, porque senão ela não pode retornar para lá, e o governo gostaria com que ela não fizesse isso. O governo gostaria com que ela ficasse, né, nos Estados Unidos, para que, se por acaso acontecer dessa escalada aumentar e o Washington expulsá-la de lá, crie um fato político, né? A medida com certeza ia chamar a atenção. O fato de suspender o visto não impede com que ela frequente o Congresso ou agendas oficiais, isso continua. Inclusive, recentemente ela falou com a grande imprensa sobre essa situação. E essa ação dos Estados Unidos ocorreu como retaliação, né, ao atraso do governo brasileiro em conceder o Agrimed, que é o aval diplomático para o novo embaixador indicado por Washington, né, que é o Daniel Pérez. O Brasil teria negado o visto a ele como embaixador aqui, né? E isso aconteceu, visto com que o Planalto verifica com que há uma possível tentativa de interferência nas eleições, né? Inclusive o governo já avalia com que os Estados Unidos não vai reconhecer as eleições, né? Isso tudo para garantir com que continue essa quinta coluna aqui, dando apoio, né, a Washington e as loucuras do presidente americano. A minha avaliação sobre essa situação é que o governo tem agido de maneira certa, visto com que é inegociável a soberania.
2: Doutor Jovino, até que ponto um governo estrangeiro pode se manifestar sobre uma eleição em outro país sem que isso seja considerado uma interferência?
5: Olha, o governo estrangeiro ele pode se manifestar a respeito das eleições. Existe, inclusive, um observatório internacional que vai até aquele país. O observatório fez várias visitas, no caso, na Venezuela, no Iraque, na época, né? E eles verificam simplesmente que todas as pessoas tenham ali acesso ao voto livre e direto, né? Então, qualquer tipo de motivo, qualquer forma de interferência que possa caracterizar que a pessoa foi coagida a votar, que, por exemplo, as cédulas vieram, possam ter vindo marcadas, rasuradas, candidaturas únicas, né? Candidaturas que às vezes estão à frente das pesquisas, mas que foram, de certa forma, prejudicadas pelo atual governo a se candidatarem, são vistas pelo Observatório Internacional como eleições suscetíveis aí de não serem reconhecidas por outros países. Agora, isso até então nunca aconteceu no Brasil. Então, assim, da mesma forma que os Estados Unidos, de que forma que eles querem fazer esse tipo de interferência, né? São de várias formas. E assim, e a maneira com que eles têm feito isso é desacreditar, será através desses representantes que o governo americano tentou encaminhar ao Brasil, será desacreditar realmente a votação e a contabilização dos votos pelas urnas eletrônicas, né? E só fazendo um adendo no que foi colocado agora há pouco pelo Jonathan Fernandes, o que os Estados Unidos fizeram agora com a embaixadora do Brasil nos Estados Unidos foi mais uma acinte, mais um atentado realmente à diplomacia e a todas as normas de direito internacional no que tange aí à diplomacia. Por quê? A embaixadora brasileira já estava nos Estados Unidos desde o início da gestão do presidente Lula. Então ela foi indicada, foi aprovada pelo Senado brasileiro, ela foi encaminhada para o governo dos Estados Unidos e foi aceita pelo governo norte-americano. Já o contrário não foi verdadeiro. Então, depois de muito tempo, Donald Trump ele assumiu a cadeira de presidente dos Estados Unidos em 2025. Ele demorou simplesmente 18 meses para fazer a indicação do seu embaixador para atuar aqui no governo brasileiro. E a indicação ela só veio agora do Daniel Pérez, que é um radical, né, uma pessoa, um ávido crítico de todas as economias latino-americanas. Então é uma pessoa ideologicamente alinhada ao perfil de extrema direita, que é um perfil muito característico do governo que Donald Trump tem adotado, e essa pessoa não teve o seu agreement, né? Ou seja, a sua aceitação pelo governo brasileiro. Então, assim, é obrigatório, isso aí são normas de direito internacional. Tem que haver a aceitação do governo brasileiro para que essa pessoa possa sentar-se na cadeira da embaixada, mesmo que ele tenha sido aprovado pelo Senado norte-americano.
3: E só para reforçar a fala do Dr. Jovino, o Washington só fez indicação ao Senado nessa segunda-feira e só foi aprovado no Senado na segunda-feira, né? E o visto da diplomata do Brasil que está em Washington foi revogado aí logo no início de agosto. Então, sim, só foi uma desculpa, né, de Washington sobre essa situação. Dilma?
2: Doutor Jovino, nosso tempo já está estourado, mas eu quero perguntar, tudo isso que está acontecendo, toda essa crise, pode aumentar a polarização política dentro do próprio Brasil?
5: Sim, isso aí tem aumentado muito essa polarização. Por quê? Porque justamente porque as pessoas, muitas pessoas se identificam, né, com o perfil de Donald Trump, por ser muito de direita, e outras pessoas, mesmo as pesquisas indicam que mesmo aquelas pessoas que, muitas pessoas que são de direita, elas têm que se manifestar do contrário a esse posicionamento de Donald Trump. Por quê? Porque o sentimento de patriotismo e o sentimento mesmo assim de soberania do Brasil, ele tem que se sobrepor. E em muitos casos ele tem se sobreposto aos interesses dessas pessoas. Mas a gente enxerga com muita preocupação. A economia como um todo tem reagido com muito medo, com muita preocupação e aflição do que possa acontecer daqui até o final desse 2026.
2: Acabou o nosso tempo. Inclusive, falando disso, os próprios comerciantes, empresários têm medo, né, de alguma mudança aí nos seus negócios, e muita gente segurando, né? Segurando aí muitas decisões, vamos assim dizer, para ver quais serão os próximos capítulos, né? 12 horas em Uruaçu, nosso tempo acabou, doutor Jovino. A gente agradece a sua participação hoje aqui no Virou Notícia.
5: Eu que agradeço aqui mais uma vez o convite, estou sempre à disposição. Um grande abraço a todos os ouvintes, aos colegas de bancada também, a Cássia, ao Jonathan, grande amigo, Dilma. Então, é sempre bom aqui estar com vocês. Um grande abraço a todos.
2: Obrigada, até a próxima quinta-feira. Bora, Cássia.
4: Bora, bora, bora. Obrigada a todos e daqui um pouquinho estou de volta no Graça e Paz.
3: Obrigada, Dilma, a Cássia, o Dr. Jovino. É sempre um prazer estar aqui discutindo política com o Dr. Jovino. É o ouvinte. Muito obrigado. Eu volto, se Deus quiser, amanhã às 11 para fazer o Virou Notícia. Um beijão a todos.
2: Obrigada a todos. Eu volto às 15 horas, na vez do ouvinte. Até lá.

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1: 12:05.
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1: Graça e paz, que alegria, estamos de volta no melhor programa da cidade. Você que nos ouve aí da sua casa, do seu carro, do trabalho, está aí trabalhando, que Deus abençoe sua vida, sua família, na graça e na paz do Senhor. 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O Disque Oração é o 96299268-3260. Eu quero dar aqui o meu boa tarde, o graça e paz para o Bispo Narciso, que está aqui na bancada comigo, juntamente com o Pastor Newton César. Bom dia, graça e paz, Bispo Narciso.
4: Boa tarde, que Deus possa nos abençoar neste programa, uma alegria enorme estarmos aqui. Pastor Newton César, Dilma, minha querida esposa aqui do meu lado, estou se sentindo mais confortável, estou do seu lado aqui. Ontem nós estávamos em São Miguel do Araguaia, gente, aqui está quente, mas lá estava pegando fogo, lá impressionante como é quente aquela cidade. Nós estávamos no trabalho, mas é uma alegria muito grande estar levando o evangelho até você. Chegar uma palavra de paz, de fé, de esperança. Queremos que você, nessa manhã, receba a paz, a alegria, que você entenda que você é um ser feito por Deus e que você é amado de Deus, amado do Senhor, e que esse amor possa chegar até o seu coração nessa manhã. Nós estamos com a minha família está ligada no programa, meu filho Lincoln, o Igor, minhas noras, a Valéria, a Rosângela, meus netos maravilhosos, o Estevão, o Dominique. Esse final de semana nós vamos estar juntos numa chácara para que nós possamos nos alegrar. Que Deus possa abençoar, queridos amados ouvintes. Vocês precisam investir nos relacionamentos da sua família. Sua família é o seu bem maior. Invista na sua família, esteja procurando relacionamento. O Senhor Jesus fala muito de relacionamento e nós precisamos nos relacionar bem para que possamos viver melhor. Então nós temos o Bispo Augusto nos ouvindo lá em Palmas, Tocantins. O meu sobrinho, Deus te abençoe, Bispo Augusto. É bispo da Igreja Fonte da Vida. O Dilmar, meu discípulo amado, lá no Pará, ligadinho no programa Graça e Paz. Oh, Deus te abençoe, Dilmar. Dilmar e tantos outros, né, que estão... É um meu abraço para todos vocês, nossos ouvintes.
1: E eu quero mandar um abraço especial. Antes, o pastor Newton vai dar o boa tarde e o graça e paz para você.
5: Boa tarde, Bispo Narciso, Bispa Cássia, boa tarde, Dilma. E um boa tarde especial aos nossos ouvintes, né, que estão aí sintonizados na 99,5 FM. Nova Era e no programa Graça e Paz, esse programa que já faz parte da nossa vida, né? Estamos aqui ouvindo a palavra de Deus, meditando na palavra do Senhor. Então, um abraço a todos e um abraço especial, uma boa tarde especial para minha amada esposa, a pastora Divina, né? E a todos os meus familiares que estão sintonizados aqui no programa.
1: E eu quero mandar um abraço especial para Janaína Cruz. É só xará, né, pastor, do sobrenome? Cruz. Sobrenome. Cruz.
5: Irmã em Cristo Jesus.
1: Irmã em Cristo Jesus, nossa irmã. Hoje é aniversário da Janaína. Parabéns, Janaína, que Deus abençoe seus caminhos. E no domingo é aniversário da Josiane. Josiane, abraço, beijo pra você, a Josi, nossa Josi, e da Mariana. A Mariana é a mãe da Maitê. Então já deixo aqui nosso abraço, porque domingo não tem graça e paz, mas na segunda estaremos de volta. E eu quero mandar uma canção especial para todos aqueles que precisam de uma vitória em Cristo, que precisam de uma resposta. Gabriela Rocha, vamos ouvi-la nesse momento.

0: Amém. Se passares pelo fogo, não vai se queimar. Se passares pelas águas, não vão te afogar. Faça como Israel, que o mar atravessou. E no nome do Senhor, um hino de vitória do outro lado cantou. É assim que nós devemos viver, cantando um hino de vitória. Como é bom poder confiar no Senhor, aquele que nos chama pelo nome, aquele que nos conhece, aquele que nos libertou do império das trevas e nos levou em segurança para o reino do seu Filho amado Jesus. Chegando aqui mais participações, a Kelly, que está lá em Goiânia, com a Nicole, com as filhas, Caroline, estão aqui acompanhando, almoçando e acompanhando. Abraço para a Kelly, abraço para a Adriana, Nicole e Caroline. Muitas participações aqui dos nossos ouvintes.
1: Amém, que bom chegar até o seu, sua casa, seu rádio, para que você possa ouvir essa palavra de fé e esperança. Nós vamos falar de um salmo nessa tarde que muitas vezes conhecemos, mas não sabemos como, o que representa. Quero falar sobre o salmo 91, o salmo de Davi, um salmo de guerra, que Davi falava quando estava em guerra, e falava com muita propriedade. E ele começa o salmo falando: aquele que habita no esconderijo do Altíssimo, na sombra do Onipotente, descansará. Queridos e amados ouvintes, habitar quer dizer estar próximo, fala de intimidade, fala de comunhão, fala de estar bem próximo. Eu não posso estar próximo de alguém estando longe dele. Então esse salmo não é um amuleto, né, que você vai deixar a Bíblia aberta e ele vai resolver o problema, mas o conteúdo desse salmo é algo extraordinário. É uma herança que nós temos em Deus, porque quando nós estamos próximos de Deus, a Bíblia diz que de maneira nenhuma o Senhor lança fora aqueles que chegam na sua presença. E nós podemos chegar diante de Deus como nos humilhando, reconhecendo a paternidade de Deus e com a autoridade de Deus para que nós possamos prevalecer no dia mau. Nós estamos em guerra. Interessante esse salmo porque é um salmo verdadeiramente de proteção. Nos ensina como nos proteger, né? Diz que aquele que habita, aquele que tem comunhão, aquele que tem intimidade, aquele que está próximo de Deus, na sombra do Onipotente, ele pode descansar. Que você, nessa tarde, possa descansar no Senhor, na sombra do nosso Onipotente. Ele é onipresente, onisciente, o Deus Todo-Poderoso, o grande El Shaddai. Você pode confiar nesse Deus. Existe um Deus que cuida de você, um Deus que pode

0: fazer infinitamente mais daquilo que pedimos ou pensamos. E o salmista dizia ainda, certamente, ele não tinha dúvida, ele me livrará do laço do passarinheiro, da peste perniciosa, da seta que voa de dia, da mortandade que assola ao meio-dia, e 1000 vão cair ao meu lado, 10000 à minha direita, eu não serei atingido. Essa certeza que o salmista tinha da proteção de Deus é a certeza que nós precisamos ter. Porque quando nós não temos essa certeza, nós ficamos angustiados, ansiosos pelas dificuldades, pelos problemas da vida. E quando eu tenho certeza, eu tenho convicção, eu posso declarar. E a palavra declarada, ela é fundamental. A morte e a vida está no poder da língua. E aquele que bem utiliza vai se fartar, né, dela. Então, você pode declarar que no Senhor você é mais do que vencedor. Nós temos tantas promessas do nosso Deus. Por exemplo, a Bíblia diz que ele vai na frente, ele quebra as portas de bronze, ele despedaça os ferrolhos de ferro e ele traz os tesouros escondidos. Aquilo que nós precisamos para nos estabelecer. E eu quero profetizar essa palavra na sua vida nesta tarde. Se você estiver, se você buscar a Deus, se você buscar a presença de Deus, se você estiver debaixo do esconderijo do Altíssimo, você pode descansar, certamente ele vai te livrar, certamente 1000 vão cair ao seu lado, 10000 à sua direita, e você não será atingido. Você, a sua casa, a sua família será abençoada por Deus, no nome de Jesus.
1: Amém, glória a Deus, que palavra maravilhosa, palavra abençoada, né, pastor Newton, bispo Narciso, os nossos ouvintes estão dizendo aqui que possamos descansar no Senhor, palavra abençoada, a Viviane aqui, Viviane Otto participando, Elizabeth, Catiane, Dulce Helena, mandar um alô aqui pra Cláudia, tá mandando aqui, ó, manda um alô pra Cláudia, Paulo Henrique, tá no rancho descansando e escutando a rádio, estamos aqui firmes, conectados, Eri, abraço pra você, muito bom, e essa palavra é de conforto para nós, sabermos que nós temos um lugar de descanso, à sombra do Onipotente nós podemos achar descanso.
2: Exatamente, bispo, né? Exatamente, bispo, né? Quem confia em Deus, quem realmente serve a Deus, tem essa certeza. As pessoas têm o costume de colocar esse salmo, a Bíblia aberta, e colocar esse salmo como se fosse, né, tivesse um amuleto. Mas na realidade, para nós usufruirmos desse benefício que é termos essa proteção divina, a gente tem que viver isso que a palavra nos ensina. É confiarmos, é entregarmos, é descansarmos à sombra do Onipotente. Né? Habitar, descansar é habitar. É ter um relacionamento verdadeiro com o nosso Criador, nosso Deus, para a gente poder usufruir de tudo isso que a palavra de Deus nos fala através desse salmo.
1: Amém. A Megabyte também está aqui ligadinho conosco, e aproveitar para mandar o nosso endereço. Ontem, quarta-feira, nós tivemos um momento especial, quarta do resgate, foi um momento de muita oração. O Bispo Narciso estava na nossa igreja em Mara Rosa, também foi um movimento, foi um momento muito especial lá em Mara Rosa. A Igreja Fonte da Vida aqui em Uruaçu fica na Avenida Paraná, esquina com Espírito Santo, bairro São Vicente, próximo culto domingo às 19 horas. Venha fazer uma visita para nós, venha receber uma oração, você vai ser muito bem-vindo. E quero mandar um abraço especial também para a minha mãe, Marlene, todo dia na audiência. Essa semana ela contou um testemunho que no momento da oração ela recebeu de Deus, recebeu uma cura no momento da oração. Glória a Deus, e Deus é vivo, ele é real, ele é poderoso e opera milagres em nós.

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0: 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Chegando ao final do programa, né? Começamos, já estamos terminando, mas deixamos uma mensagem de fé, de esperança da sua, no seu lar, para sua família, que você possa se alegrar no Senhor nessa tarde. Vamos orar, vamos pedir ao Senhor, aquele que pode fazer infinitamente mais daquilo que pedimos ou pensamos. Esse Deus poderoso que pode mudar a sua história, que pode agora tocar, né, na sua vida, tocar nesse esse problema, trazer a solução para esse problema que você está passando. Senhor, nós te agradecemos pela tua infinita misericórdia, Senhor. Muito obrigado por este programa, muito obrigado pela vida de cada ouvinte. Senhor, que o Senhor conhece as nossas necessidades, o Senhor sabe do que tudo que nós precisamos, ó Pai, que nesse momento o Senhor possa estar fortalecendo cada ouvinte, que o Senhor possa estar alegrando os corações, que o Senhor possa tirar toda a tristeza, toda a angústia, toda a falta de perdão, e que o Senhor possa derramar, inundar com o seu infinito amor, trazendo presentes. Tua palavra diz que é necessário que aquele que se aproxima do Senhor creia que o Senhor existe, que o Senhor é o presenteador daqueles que o buscam, Senhor. Nós estamos buscando e nós queremos os presentes espirituais, os naturais. Abençoa os teus filhos, abra a mente de cada ouvinte para que todos nós possamos saber qual é a boa, perfeita, agradável vontade do Senhor nas nossas vidas. Nós te louvamos, te exaltamos, confiamos que neste dia o Senhor está alcançando cada ouvinte, o Senhor vai estar trazendo cura, o Senhor vai estar trazendo restauração, o Senhor vai estar trazendo avivamento nas nossas vidas, no nome de Jesus. Deus te abençoe, queridos ouvintes, é um prazer muito grande estar com você.
3: Amém, glória a Deus, que Deus abençoe ricamente a sua vida, amém e amém. Deus é poderoso. E nós vamos embora, Deus abençoe a sua casa, a sua família, na graça e na paz do Senhor.
0: Só lembrando também, né, que nós estamos com o pastor Dilton César, que faz parte da nossa equipe, né, e graças a Deus, Deus te abençoe.
4: Amém a todos nós.

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0: ação de direitos autorais envolvendo Alien Superstar, faixa do álbum Renaissance, lançado em 2022. A empresa Hi-Rez Enterprise alega ser dona dos direitos da música Moonraker, de John Holiday, e afirma que um trecho foi utilizado sem a licença necessária. Segundo o TMZ, Beyoncé teria conseguido uma autorização de Holiday após o lançamento do álbum. A empresa, porém, contesta a validade da permissão, alegando que o músico já havia transferido os direitos da obra. Agora, Hi-Rez Enterprise busca uma indenização e uma liminar para impedir que Beyoncé continue lucrando com o material contestado.
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1: A vegetação nativa do Brasil passou de 79% do território em 1985 para 65% em 2025, segundo o novo levantamento do MEP Biomas. No mesmo período, a área destinada à agropecuária avançou de 18% para 32% do território nacional. As maiores perdas absolutas de vegetação foram registradas na Amazônia e no Cerrado. A área de agricultura mais que triplicou em 40 anos, chegando a 66,5 milhões de hectares. Somente a soja passou de 4,5 milhões para 44 milhões de hectares. Segundo o MEP Biomas, cerca de um terço do território brasileiro passou por alguma mudança de cobertura ou uso da terra no período.
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2: Meio-dia e 49.
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1: 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O Vila Nova está patinando na Série B do Campeonato Brasileiro. As 4 derrotas nos últimos 5 jogos trouxeram muita preocupação para o elenco, que não consegue ter o mesmo rendimento do início do Campeonato Brasileiro. O Vila chegou a emplacar 4 vitórias consecutivas no início da competição e chegou a liderar por um bom tempo a Série B do Brasileiro. Neste momento ocupa a 5ª colocação com 34 pontos e terá pela frente neste sábado jogo desafiador. Às 16h, enfrentará o Atlético em ascensão, partida que acontecerá no estádio Antônio Ascioli. Momento em que o treinador Guto Ferreira pede calma e tranquilidade para que o time possa se reerguer novamente dentro da Série B do Campeonato Brasileiro.
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7: 1:03.
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7: 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Alô, Uruaçu bonita, alô minha gente, que coisa boa, boa tarde pra você, que sejamos capazes de enxergar a grandeza das bênçãos de Deus em nossa vida e que ele todo dia nos livre de todo mal. Ótima tarde pra você, está no seu Alô Cidade por aqui, no oferecimento do Impacto Supermercado, hein, pra você. Tarde boa, é quinta-feira, 13 de agosto de 2026. Eita, eita, é a previsão do tempo pra agora, tá rachando, hein? 33 graus agora na cidade de Uruaçu, sensação térmica de 34, predominantemente ensolarado. Eita, que trava a língua bem, hein? Vambora, a gente começa a nossa tarde maravilhosa de quinta-feira por aqui. O sol tá quente lá fora e a sua participação aqui é maravilhosa no 62-3357-1549. Vamos até as 3, tá? Com muita música boa e a gente já começa o Alô Cidade aqui, já com Britney Spears. Sometimes pra você, eita que coisa boa. Bora que daqui a pouco eu volto falando das promoções e com participações pra você, tá? Prazer, eu sou a Lei Rodrigues, tá? E esse é o seu Alô Cidade que acabou de começar. Vamos embora!

0: isso aí, Britney, Sometimes, pra você nessa tarde maravilhosa de quinta-feira, gente, bora! Dá sequência à nossa programação aqui, Alô Cidade, por aqui pra você, Alô Cidade linda, alô meu povo lindo. Você sabe que Camargo e Luciano chega cantando pra gente, eu duvido, bora!
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4: 1h24.

0: que coisa boa, que coisa legal. 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Eita, que o povo lindo já chegou por aqui, tá participando aqui. Bora abrir o áudio aqui do meu amigo Jonatas Ranjo, né? Bora ver. Boa tarde, rapaz.
1: Bom dia, bom dia, bom dia. Olha, ela aí de novo. É por isso que seu signo só tá falando de dinheiro.
0: Ai, gente.
1: Cartão de crédito, gastar isso, gastar aquilo, não sei o quê. Tá vendo? Trabalha cedo, trabalha tarde, trabalha de noite.
0: Ai, meu
1: vambora.
0: Deus do céu.
1: Bom dia, bom dia, bom dia. Passa uma pra nós aí. Rio Negro
0: e
1: Solimões.
0: Me ajuda, Jonatas. Boa tarde.
1: Escolhe um aí e racha pra nós, que esse sol tá aí. Vai ser
0: meu
1: excelente.
0: Meu pai, tá. Me ajuda, ó. Boa tarde, Jonatas Ranjo. Boa tarde pra você, viu? Ótima tarde de quinta-feira, tá, Jonatas? Ó, eu tô querendo evoluir. Mas ele não deixa, viu? Dando boa tarde, bom dia pra mim em plena tarde de quinta-feira. Mas tudo bem, tá? Perdoado. Vocês sempre têm razão por aqui. O meu signo só fala de dinheiro, viu? O meu signo, vou te falar. É de cartão de crédito, é de ganhar dinheiro, é de não gastar dinheiro, é de não... Meu pai amado. Deixa eu ver quem tá por aqui também, a minha amiga Gê Bonfim. Ô Gê, boa tarde, minha linda. Tudo bem? Tudo jóia? Como é que você tá? Boa tarde, minha linda. Eu tô aqui pegando fogo e te ouvindo. Muito maravilhosa. Toca a calcinha de renda aqui. Já, já toco pra você. O telefone tá tocando aqui. Eu tô no ar. Daqui a pouco eu atendo. Calma aí. Bora lá. Deixa eu atender mais um ouvinte aqui. O Edilson Marques tá por aqui. Boa tarde. Toca aí só pra contrariar depois do prazer. Só pra curtir. Edilson Marques, de Afogados, de Ingazeira, Pernambuco. Boa tarde, viu, meu amigo? Que bom ter você aqui na tarde também. Eita, que legal, gente. Tem muito pedido aqui já. O meu amigo Félix tá por aqui também. Boa tarde.
2: Ô, oh, minha linda.
0: Oi.
2: Boa tarde. Tudo bem com você?
3: Depois.
0: Melhor
3: você,
0: agora.
2: Normal. Aí eu e seu Luiz e eu de novo.
0: Eita,
2: na
0: que
2: rodagem.
0: Legal.
2: Mas
0: bom
2: dessa
0: demais.
2: Vez nós vamos pro outro lado. Nós vamos pro Açu hoje não. Nós vamos
0: ah,
2: pro outro
0: que pena,
2: lado.
0: Hein?
2: Mas nós estamos descendo aí por nós. Mas nós vamos fazer aqui o outro lado aqui.
0: Tá certo.
2: Toca pra nós ouvir aí, ó. Espuma da cerveja.
0: Jean Giovanni.
2: Ah. O seu Luiz mandou um abração arrochado de quebrar os ossos.
0: Eita, seu Luiz. Um abração pro senhor também de
2: nós
0: rachar os ossos, tá?
2: Aqui pelo celular. E por enquanto o rádio nosso aqui da nave espacial aqui não pega, não.
0: É, mas tá certo.
2: Com fé em Deus. Ouvir essa voz marcante, a voz mais
0: Olha,
2: bonita do rádio do Norte
0: Goiânia. Gente do céu. Nossa, vou me segurar aqui que eu vou voar, tá? Seu Luiz, um abração pra você de estralar os ossos, tá? Félix, boa tarde, ótima tarde pra vocês. Que Deus acompanhe vocês onde quer que vocês estejam. Seja aí o guia, né, do caminhão onde vocês estão. Obrigada, tá, pelo carinho, por me acompanhar. Não tenho rádio, mas tenho celular, mas mesmo assim tá me acompanhando. Obrigada, tá, pelo carinho. Ótima quinta-feira pra vocês. Sim, a música que já tá só na pontinha da agulha. Daqui a pouco eu volto. O Divino Campos tá aqui. Ô, Divino, um abração pra você, tá? Ótima tarde, quinta-feira. Boa tarde, viu? É boa tarde. Bora dar sequência à nossa programação depois da estica. É dicas de peças que não podem faltar no nosso guarda-roupa, aquele pretinho básico, enfim, aquelas camisas de botões, né, que nunca saem de moda, enfim. A estica tá aí pra deixar você por dentro aí das peças, das roupas que estão em alta, que não saiu de moda, ou que entrou agora pra moda, ou que saíram, enfim, bora.
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3: O guarda-roupa da Meghan Markle, a duquesa de Sussex, é o maior exemplo de quiet luxury com produções limpas e uma paleta de cores neutras. E algumas peças são fundamentais para esse estilo elegante e minimalista da duquesa. A camisa de botão é indispensável, muitas vezes usada com as mangas dobradas e botões abertos para um toque de leveza. A alfaiataria monocromática é outra marca registrada, com pantalonas de cintura alta e blazers em tons como bege, off-white ou marinho, que dão aquele toque de so chique sem esforço.

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5: Esperando por você. 1:52.

0: linda, hein? Alô, povo lindo que tá ligadinho com a gente. 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Eita, coisa boa. Minha amiga Raimundinha tá aqui, o Reni. Ô, Reni, boa tarde, Reni, tudo bem?
1: Olá, boa tarde.
0: Boa tarde.
1: Eu gostaria de ouvir a música de Renan e Raí, certo. Chorei no final. E participar do sorteio aí de amanhã, né? Porque amanhã já é sexta-feira, quero participar do sorteio aí da Nel Celular, Nexel Celular e Sextou com Frigideiras.
0: Olha aí, o Reni tá afinadíssimo aí nas frases, hein, Reni? É, amanhã é sexta-feira, somos brasileiros, né? A gente deixa sempre pro último dia, né, gente? É a última hora, o último segundo. Nós é demais, né? E nós ainda dá conta de acertar tudo. É assim mesmo. Minha amiga Raimundinha, boa tarde.
2: Boa tarde, minha linda.
0: Boa tarde.
2: Se tiver como passar, mostra pra mim com o Clésio dos teclados. Clésio. Pode ir, hein? Tem ótima tarde.
0: Clésio dos teclados.
2: Saúde.
0: Obrigada. Ótima tarde pra você também, minha amiga. Feliz quinta-feira, hein? Ainda bem que você tá me dando boa tarde. O Jonatas joga logo um bom dia logo pra me enrolar aqui, né? Pra ele ver se eu vou dar bom dia em boa tarde. Tipo, nós tá tarde, eu vou dar bom dia, né? Bora lá. Quem chegou por aqui também foi minha amiga Lala. Lala, boa tarde, minha linda. Boa tarde, toca Kiss. Because you girls, é isso? Eita, gente, enrolei a língua agora. Manda um alô aí pro Leandro Mota. Pensa no homem chato. Patrão mais chato que existe é esse, viu, Lenny? Socorro, Deus. Eita, minha irmã. Ai, ai, será que é chato mesmo, Lala? Ô, Leandro Mota, ótima tarde pra você, viu, de quinta-feira. Será que você é chato assim mesmo, hein? Lala do céu, olha. Calma aí, viu? Bora dar sequência à nossa programação, porque tem mais gente participando aqui. Daqui a pouco eu volto com mais música, mas antes a gente vai ver aí o drop dos artistas, tudo sobre os famosos, o que acontece, quem deixou de cantar, quem canta, quem não canta, quem trocou de roupa, quem pintou o cabelo, enfim, pra você ficar por dentro das fofocas aí do dia, tá? Daqui a pouco eu volto.
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5: O rapper Drake estreou oficialmente como streamer e já chegou distribuindo uma fortuna. O rapper comandou uma transmissão ao vivo na plataforma Kick em comemoração ao aniversário da Stay e participou de um programa de encontros rápidos com influenciadoras e criadoras de conteúdo. Durante a live, Drake teria distribuído mais de US$1 milhão entre dinheiro, presentes de luxo e outros prêmios. Jordan Lucas, por exemplo, recebeu US$25 mil e uma bolsa Hermes Birkin. Já Lena The Plug ganhou US$25 mil e uma viagem com tudo pago. Mas quem levou a melhor foi a streamer Pinkshu, conhecida como Got Wife. Ela foi a escolhida de Drake no final do quadro e ainda recebeu uma promessa daquelas. O rapper disse que vai comprar uma casa nova pra mãe dela. A estreia, claro, repercutiu muito nas redes sociais.
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0: Dilcinho, Zeneto e Cristiano, Mil Motivos, por aqui já passou aí. Renan e Raí, Chorei no Sinal, também Henrique e Juliano, Adeus. Clésio dos Teclados, Óleo Tirim, tem muito mais pra gente curtir até mais tarde, hein? Bora!
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2: Esporte News. A quinta rodada do Campeonato Goiano da segunda divisão teve ontem à noite 5 partidas. Em São Luís e Montes Belos, São Luís 2, Bom Jesus também 2. O Grêmio Anápolis empatou no Jonas Duarte 1-1 com o Tupi. Em Aparecida, Goiânia 1, Trindade também 1. Em Mineiros, o Mineiros conheceu mais uma derrota, 2-1 para o Rio Verde. Na cidade goianésia, o Azulão do Vale venceu o Morrinhos pelo placar de 2-1. A liderança continua no Rio Verde, 13 pontos, melhor campanha. Goianésia é o segundo agora com 11. Terceiro, Bom Jesus com 9. Quarto, Goiânia também 9. Morrinhos é o quinto com 7. Sexto, Tupi 5. Sétimo, Grêmio 4. Oitavo, São Luís 3. Mineiros e Trindade somam apenas 1 ponto. A sexta rodada programa jogos para sábado. Tupi e Mineiros, Trindade e São Luís. No domingo, Bom Jesus e Grêmio, Morrinhos e Goiânia, Rio Verde e Goianésia.
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4: 12h47.
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4: É 12h37, tá, gente? Ou 12h17. Ai, meu Deus! Eita, coisa boa, hein? Ó, eu tô aumentando o... Eu tô aumentando aqui o tempo do rádio. Diminuindo. É 2h18, gente. Era 2h17. Eu coloquei 2h47, 2h27, enfim. 2h18. Muito bom. 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E a gente dá sequência à nossa programação maravilhosa. Gente linda do céu. O Randy tá por aqui. Randy, ótima tarde para você. Boa tarde, Lene. Que bom tê-la conosco de novo, ouvindo essa voz sua, linda, alegre, que tira a tristeza da gente. Se puder, gostaria de ouvir a música com o Amado Batista. Não dá para disfarçar.

0: Oferecer para você, nossa maravilhosa administradora Fernanda Almeida, todos os ouvintes, Randes, tenha uma ótima tarde, fica com Deus, muito obrigada, Randes, muito obrigada pelo carinho, ótima tarde, que bom, hein, que bom que eu faço a alegria de vocês, assim como eu também às vezes estou desanimado e vocês aí me fazendo companhia, eu fico bem alegre aí com as mensagens que recebo, muito obrigada mesmo pelo carinho, seja sempre muito bem-vindo por aqui. Sempre muito bom ter a companhia de vocês. O Ivo Marcos, bota limpa. Tá por aqui. Boa tarde. E aí, conseguiu baixar alguma música da Clecinha? Manda aí pro meu chocolate branco. Ela gosta demais. Chocolate branco, ótima tarde pra você, viu, minha linda? Boa tarde de quinta-feira, tá? Ai, daqui a pouquinho, tá, Ivo? Bora aí, bora ver. Pera aí. Divino. Ô, Divino, ótima tarde pra você. Obrigada, viu? Parabéns, muito obrigada. Parabéns pelo programa, né? Muito obrigada pelo carinho, viu? Deixa eu ver mais quem tá aqui. O meu amigo Fernando. Acho que é o Fernando, gente, deixa eu ver aqui. É, o Fernando tá por aqui conectado com a gente. Mandando aqui um... Boa tarde, Lene, toca Camaro Amarelo, Munhoz Mariano. Ofereço pra Lala, pro Gustavo, pro Leandro Mota. Ele é um patrão chato. Manda um beijo pro Leandro Mota, brincadeira. Ai, gente, brincadeira, aqui é o Fernandinho. Fernandinho, um beijão pra você, viu? Ótima tarde aí de quinta-feira, gente. Quinta-feira hoje, amanhã já é sexta, tá? Muito obrigada pela companhia, viu, Fernando? Fernando de Oliveira, tá? Ô, Jânio, o que você manda pra gente aí nessa tarde maravilhosa de quinta-feira?
1: Oi, Lene, boa tarde.
0: Boa tarde.
1: Tô aqui na escuta, não tem?
0: Eita, que bom, hein?
1: Eu queria escutar aí uma música no TBT de hoje aí, um forró que marcou demais minha vida.
0: Ai,
1: minha
0: ai,
1: vida
0: ai, vem me falar de sofrência.
1: Em 99, eu namorei com uma menina, ela era tocantina, tá?
0: Ai, meu Deus, tocantinense.
1: E aí, minha querida, aí depois ela foi embora, rapaz. E nesse tempo tava rolando demais uma música do Magníficos. Nós íamos pros forró. Daqui, naquele tempo tinha muita festa no bairro São Vicente, a gente dançava muito.
0: Eita.
1: Fora das antigas, né, hoje, né? E era banda Magníficos. O nome da música é Verdadeiro Amor, da Valquíria cantando, né?
0: Nossa!
1: Rapaz, ela foi embora e
0: essa
1: aí...
0: Essa música é linda.
1: Só ficou a saudade. Pensa num homem que já chorou por causa dessa mulher, viu?
0: Ave Maria, hein?
1: Mais 30 anos atrás, né? Passou, só ficou a saudade. Pensa
0: ai,
1: numa
0: gente do céu, deixa eu falar um negócio.
1: Marcou demais minha vida.
0: Tchau, ah.
1: Obrigado!
0: Obrigada a você pela participação, Jânio. Você quer, assim, você quer sofrer de novo ouvindo a canção? Você quer relembrar os velhos tempos, esse amor antigo, cair na sofrência de novo? Aí você sofre daí e eu sofro daqui também, porque eu gosto das músicas antigas. Elas retratam aquelas coisas tão, tão reais, né? Tão sinceras. E assim, gente, eu gosto demais. Os pedidos que vocês fazem é top demais. Vocês choram aí, eu choro aqui também. Vocês sorriem aí, eu também sorri aqui. Então bora dar sequência à nossa programação, gente. Vou trazer a sua música já já, tá? Eu vou tocar Munhoz Mariano, Camaro Amarelo, né? Pro meu amigo Fernando de Oliveira, que tá aqui ligadinho. Inclusive, aí daqui a pouco eu vou tocar também Kiss Me. Aí pra minha amiga Lala, que tá pedindo essa música, parece com ela. Foi eu que escolhi. Ah. Bora lá, senão não vai dar tempo. Depois de Fique Por Dentro aqui, mais música pra gente curtir essa tarde mara de quinta.
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3: A Anvisa determinou a apreensão e proibiu a venda, distribuição, fabricação, propaganda e uso de 12 produtos de limpeza. A decisão foi publicada nesta quarta-feira no Diário Oficial da União e vale para todos os lotes dos produtos afetados. Entre os itens estão alvejantes, tiramanchas e produtos à base de percarbonato de sódio. Segundo a Anvisa, os produtos eram fabricados, comercializados sem autorização sanitária e por empresas sem autorização para fabricação. A determinação prevê a retirada imediata dos produtos de circulação.
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1: 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Gente, essa música aí fez sucesso, né? Nossa senhora, essa música aí, gente, eu ouvia demais. Era muito bom. Ó, agora pro Jânio relembrar os velhos tempos, um amor do passado aí, que ele sofreu demais, chorou, que encheu baldes e baldes, chorou a rodo. A gente vai seguir a nossa sequência aqui com Banda Magníficos, Verdadeiro Amor. Gente, essa canção é linda, hein? Bora sofrer, Jânio! Ei, paixão, hein? Bora, vamos embora, hein? Boa tarde pra você!

0: A sofrência do cão, hein, Jânio? Ai, ai, eu nem conheci a moça e tô chorando junto com você. Essa canção é linda demais, hein? Banda Magnífico, Verdadeiro Amor, que coisa linda. Tinha tempo que eu não ouvi essa canção. Conheço ela, viu, Jânio? Canção linda. Agora eu penso, né, gente? A moça bonita, né, tocantinense, com uma canção dessa aqui. Vou te falar, hein, Jânio? Em pleno sol rachando agora, às 2h30, uma sofrência dessa é braba, hein? Bora dar sequência à nossa programação, temos pouco tempo, hein?
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5: 2h38. Eita, que coisa boa, voltei por aqui nessa tarde maravilhosa, tarde linda, que coisa boa, hein? Eita, e muita gente conectada aqui comigo, me fazendo companhia. Gente, que tarde maravilhosa, o sol tá estralando lá fora, mas claro, a companhia de vocês aqui faz toda a diferença. É, o José Lourenço chegou por aqui. Oi, Lê, boa tarde, manda um alô aqui pra nós, na Obra Lago Sul, Vovozona Mosquito, e Barba, e Geraldo, e Pedrão, hein? Ai, ai, gente do céu, não aguento vocês não, viu? Não aguento vocês, é cada apelido que vocês colocam. Deixa eu ver quem tá aqui também, me fazendo companhia nessa tarde maravilhosa. É o Fabiano Alves. Ô, Fabiano Alves, ótima tarde pra você, hein? Boa tarde, boa tarde. Gostaria de ouvir a música, Leandro Leonardo, aquela, é por você que canto. Oferecer pra todos os ouvintes da Nova Era, já tá aqui na ponta da agulha, tá, gente? Ednilton chegou por aqui, Ednilton Negão chegou por aqui, participando das promoções, mandando aqui as frases, né, premiadas. Tem muita gente aqui, mas daqui a pouco eu volto. Vou tocar só essa canção aqui de Leonardo, é por você que canta. Já eu volto rapidinho com mais participações. Vamos ver se vai dar tempo de ouvir todos os áudios, tá? Lene, manda um alô pro João Gordinho. Não perde um programa seu. Ô, João Gordinho, meu lindo, um abração bem apertado pra você, tá? Um abração, um beijão aí, bem estralado. Muito obrigado pelo carinho, tá bom? Ótima tarde pra você, feliz quinta-feira. E vamos dar sequência aí depois do Drops dos Artistas. Tudo sobre os famosos aqui na sua Rádio Nova Era. Vamos embora, hein?
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7: Luana Piovani voltou a causar nas redes sociais, dessa vez diretamente de Ibiza. A atriz republicou um vídeo com momentos de sua viagem na ilha espanhola e admitiu sem rodeios que o objetivo também era dar uma forcinha pro algoritmo. O vídeo reúne registros de praia, drinks, biquíni e momentos de lazer durante a passagem por Ibiza. Mas a história ganhou outro capítulo quando seguidores perguntaram sobre uma publicação anterior que havia sumido. Luana disse que não sabia o que tinha acontecido e depois detonou a plataforma e seus bilhões. milionários. Ou seja, teve viagem, biscoito, algoritmo e, como sempre, Luana Piovani sem papas na língua.
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3: 2h47. Oiê, voltei por aqui, minha gente linda. Que coisa boa ter vocês aqui sempre comigo participando. Olha, tá faltando alguns minutinhos pra chegar ao final do Alô Cidade por aqui. E é sempre, né, a gente no finalzinho é tão... Ai, ai, mas amanhã eu tô de volta. Deixa eu ver aqui o Blazer, o Johnny Blazer, gente. Olha só que coisa legal. Ô, Johnny Blazer, boa tarde pra você. O que que você manda de bom, hein, rapaz?
4: Boa tarde, boa tarde.
3: Boa tarde.
4: Voz bonita.
3: Eita.
4: Rapaz, tô acostumado a escutar a concorrência ali. Aí agora eu mudei de sinal aqui no meu radinho aqui. Tô escutando uma morena bonita falando do outro lado do rádio. Você tá doido, né? Que voz bonita, que sorriso bonito é esse, morena? Você tá doido? Voltei de aí na nova era conhecer essa morena da voz bonita e do sorriso maravilhoso.
3: Obrigada.
4: Morena, que eu não sei seu nome.
3: Lene Rodrigues.
4: Toca aí pra nós aí, conexão do Henrique Juliano. Uma boa tarde a todos. Aqui é o Braid, o Johnny Braid aqui da obra, na Avenida Tocantins. Passa pra nós aí.
3: Bom demais.
4: Tamo junto aqui, tamo junto.
3: É, tamo junto e misturado, hein, nessa tarde maravilhosa de quinta-feira. Que bom ter a sua companhia, hein, Johnny Blazer. Volta mais vezes por aqui, fica conectadinho com a gente que é melhor, viu? A tarde tá acabando, gente. Meu horário tá quase estourando. A gente vai tocar aqui conexão. Gente, ó, se não der tempo de eu tocar alguma aqui, já de uma brita tá aqui na vez do ouvinte pra você, tá? Qualquer coisa também eu toco amanhã quando eu voltar, se papai do céu permitir. Mas vamos dar sequência à nossa programação, temos pouco tempo, tá? Ótima tarde de quinta-feira pra você. Vamos embora.
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1: Eita, isso aí, finalmente. Infelizmente, o nosso tempo acabou, né? Eita aí, tô trocando as palavras aqui. Nosso tempo acabou, eu vou deixar aí a música de Raça Negra, É Tarde Demais, a pedido do meu amigo aí, o José Lourenço, né? Temos alguns minutinhos ainda. E me despeço por aqui, tá, gente? Tudo que é bom dura pouco. E a frase do dia é: não desista, tá? Não desista, porque logo depois de um longo dia de cansaço vem a vitória. Então, bora pra frente. Ótima tarde, fiquem com Deus e tchau, tchau. Até amanhã, se Deus quiser.

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3: 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Decisão do presidente do Corinthians, Osmar Stabile, de não renovar contrato com Memphis Depay, colocou um ponto final na história esportiva do holandês com o Corinthians. O despejo, porém, não encerra o impasse entre a diretoria do clube e os advogados do atacante. Embora o dirigente paulista não tenha assinado nenhum documento e, portanto, não tenha formalizado um novo vínculo com o atleta, advogados e especialistas entendem que o direito acaba favorecendo o atleta. Os representantes do holandês estudam a possibilidade de cobrar a integralidade da cláusula rescisória do contrato que não foi assinado, algo em torno de 20 milhões de dólares, transformados em reais, 103 milhões e 260 milhões de reais. Hoje, pela Copa Libertadores, o Corinthians joga fora de casa na Argentina, às 21h30, contra o Rosário Central.
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6: 3:03. Ótima tarde a você que se liga aqui na melhor 99.5 Rádio Nova Era Uruaçu. A partir de agora, você acompanha comigo a vez do ouvinte. Vem comigo nesse embalo, ó. Bora animar essa tarde, gente! Aqui tem moda boa, tem hit estourado. Tem os lançamentos que estão dominando as paradas, hein? Vamos juntinhos? Até as 5 da tarde, tá? Eu, Dilma Brito, vou ficar na sua companhia. E aí, o telefone já está liberado, você já sabe, né? 3357-1549 pra mandar aquele oi, aquele alô de boa tarde, tá bom? Combinado assim? Então vamos juntinhos. Até as 5. Coisa boa tá na companhia de vocês, né, gente? Muita informação, muita música boa daqui pra frente. Vamos lá! Hoje, quinta-feira, 13 de agosto de 2026. 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Ótima tarde a todos vocês que estão sintonizados aqui na Nova Era. Bora de música, porque o Zé Vaqueiro tá chegando por aí, hein?

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2: O colírio serve para tratar todos os tipos de problemas nos olhos, como desconforto ocular, ressecamento, alergia ou problemas mais graves, como conjuntivite e inflamações. Existe uma maneira correta de aplicar e o Bem Viver te ensina hoje. Antes de começar, lave bem as mãos e depois incline a cabeça para trás. Puxe levemente a pálpebra inferior, deixando um espaço para a penetração do líquido. Pingue a quantidade indicada, sem encostar a embalagem nos olhos. Olhe sempre para cima no momento da aplicação e não feche os seus olhos imediatamente, pois o líquido pode escorrer e comprometer a sua eficácia. E uma última dica: não compartilhe o seu colírio com outras pessoas. Esse foi o Bem Viver no seu rádio e eu, Ana Paula Barros, volto já já com mais uma dica para nossa saúde.
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4: É isso, a melhor do norte goiano. Ótima tarde para você que está aí do outro lado. Boa tarde para o João Evangelista, para o Valdivino, para o Jeremias, trabalhando lá no Luau da Barra, né? O condomínio aí na beira do lago. Super abraço a todos vocês que estão aí na beira do lago, curtindo a rádio Nova Era FM. Alô, pessoal aí da BR-153, trabalhando aí com rádio ligado na 99, a melhor! É isso aí. Tem gente me fazendo companhia. Agradeço, viu? Ótima tarde aí pro Randy, super ligadão aqui conosco. Ele pede uma música com Zezé Di Camargo e Luciano. Deu ocupado de novo, é isso. Oferece pra mim, obrigada. E a todos os ouvintes. Feliz tarde pra você, fica com Deus. Obrigado, Randy. Obrigada, viu? Ótima tarde pra você também. Amém, fica com Deus também, Randy. Participando todos os dias, né? É isso mesmo. Raimundinha, boa tarde.
6: Boa tarde, Dilma. Passamos aí pra mim com o Camilo, participação do Gustavo Lima, bebê. Tenha ótima tarde. Fica com Deus.
4: Amém, Raimundinha. Ótima tarde pra você também, tá bom? Já já vai a sua música, hein? 3h30. Daqui a pouquinho eu volto, hein? Vamos de música? Péricles.

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8: Faltando 11 para as 4.
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9: Você já entrou num carro e percebeu que o ruído dos pneus muda muito de um modelo para o outro? Isso tem explicação, viu? O desenho dos sulcos, o tipo de borracha, a largura do pneu e até o tipo de asfalto influenciam diretamente no nível de ruído. Alguns fabricantes desenvolvem pneus com tecnologias especiais para reduzir esse som, utilizando blocos assimétricos e até camadas internas de espuma acústica. É, mas lembre-se que nem sempre um pneu mais silencioso é melhor em todos os outros aspectos. Existe sempre um equilíbrio entre conforto, durabilidade, aderência e economia.
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8: Boa tarde a você. Estamos aqui de volta com a vez do ouvinte. Juntinhos vamos ficar até as 5 da tarde. Vamos nesse embalo, ó. Eita, coisa boa, hein? Olha, 34 graus é a temperatura neste momento aqui na cidade de Uruaçu. De acordo com a previsão do tempo, hoje a região centro-oeste é a mais quente do país. É, e Cuiabá, a capital mais quente, que pode ultrapassar aí os 40 graus, deve ter ultrapassado já. Muito calor, então vamos nos cuidar, hein, gente? Vamos nos hidratar, porque a umidade do ar tá cada vez mais baixa. Então, bebam bastante água, tá? Bebam muita água. E olha, muito cuidado ao fazer aí as suas atividades físicas. Evitar, né, caminhar com sol muito intenso, né? Muito cuidado, todo cuidado é pouco. Vamos que vamos, porque tem gente aqui me fazendo companhia. Eu gosto, eu adoro, já falei, né? Eu gosto quando vocês mandam mensagem de texto, principalmente de áudio. Eu ouço a voz de vocês. Quem tá aqui? Quem tá me fazendo companhia?
4: Boa tarde.
8: Boa tarde.
4: Como você vai? Tudo bem?
8: Tô ótima.
4: Roda pra mim aí, se for possível. Hoje pode ser. Porque brigamos com a Diana. Feliz pra você e todos ouvintes Nova Era. Ah, feliz pra você, pra Leni, amigona do peito. Você também é amigona do peito.
8: Obrigada.
4: Vocês todos aí da rádio Nova Era. Tá bom? Fique uma boa tarde pra você, amiga. Pra você e toda a sua família, tá bom? Fica com Deus, amiga.
8: Amém! Muitíssimo obrigada, Sirlene Rodrigues. Abração pra você. Já toco aí Por Que Brigamos, tá? Esse clássico, né? Que nunca sai o sucesso, nunca acaba o sucesso. Música boa, muito bom. Quem tá com a gente também é a Keiliane lá de Campinorte. Ela pede uma música, tá pedindo pra rodar uma música, a nossa escolha. Oferece para os seus filhos, a Raíssa, Gabriele e também o Antônio Gabriel. Obrigada, viu? Abraço para você também. Vou tocar daqui a pouquinho para você, Keiliane, a música com Daniel e o Henrique Juliano. Tá bom? Já eu toco para você, minha querida. Muitíssimo obrigada. Quem mais está com a gente aqui? Lala. Boa tarde, Lala. Tudo bem? Desejando aí uma tarde abençoada para você também, tá, minha querida? Pede a música Flores em Vida, Zezé de Camargo e Luciano. E daqui a pouquinho a gente toca, então, Flores em Vida.
11: Olá, Dilma.
8: Oi,
11: boa tarde.
8: Boa tarde.
11: Dilma, gostaria de ouvir a música do Rick Renner, Filha. Eu queria dizer para todos que gostarem dessa música. E não esquecer de participar do sorteio que é amanhã. Da Nexel Celular.
8: É isso aí.
11: E sextou com frigideiras.
8: Olha, muito bem. Esse é o Reni. Reni, você sumiu. O que foi? Tava sumido, hein, Reni? Já está participando, concorrendo aí aos prêmios, tá bom? Muito obrigada pela sua participação. E você tá oferecendo essa música para todo mundo, né? Acredito que todo mundo gosta dessa música, Filha, com Rick Renner. Obrigada, viu?
12: Olá, tudo bem, Dilma?
8: Tudo
12: boa
8: ótimo.
12: Tarde. Boa tarde,
8: boa tarde.
12: Tá na Era FM? É bom demais ouvir. Aqui quem fala é Pernambuco Batista.
8: Oi.
12: Eu queria que você me colocasse aí em todos os sorteios e mandasse essa música pra mim, de Amado Batista, Borboleta Azul. A felicidade pra eu, Analista, aqui na beira do lago, no 18, viu? Analista, minha esposa. Manda um abraço pra ela aí, um abraço pra todos daqui do lado, beleza? Obrigado.
8: Eu que agradeço, muitíssimo obrigada, abraço pra você, pra Analice, todo mundo que tá aí ouvindo a Nova Era FM, daqui a pouco a gente toca o Amado Batista, tá bom? Mas olha, já vou te falar, pra participar da promoção tem que, né, tem que participar, não é só pedir pra colocar o nome. Então aí você manda pra cá a palavra-chave pra concorrer ao Pix, tá? Nexel Celulares, tá bom? E aí, se a equipe ligar pra você amanhã, você atende respondendo Nexel Celulares. Pode mandar aí por escrito, tá? Manda também a frase pra concorrer ao voucher de R$120 lá do Frigideira. É só você escrever aí, sextou com Frigideira. Faça como a Lala, que já está participando, mandou por escrito, está concorrendo, tá bom? Obrigada, viu, meu querido, pela sua participação. Fátima chegando por aqui. Oi, Zezinho, querido. É o Zezinho lá da rua Miracema do Norte. Grande abraço pra você, Zezinho. Super ligado, né? Vou mandar essa próxima música pra vocês também, viu, Dona Fátima? Dona Fátima que é aí a sósia da saudosa Diana. Grande abraço, brigadão pela sua sintonia, também pela participação, viu, Zezinho? Então, vamos de música, né? Faltando 5 para as 4, a querida Keiliane já está participando aí também da nossa promoção. Por que brigamos, hein? Vamos lá? Ótima tarde!

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5: O Goiás Esporte Clube se deu bem na última segunda-feira ao bater o Londrina em casa pelo placar de 1-0 com um único gol.

0: Esta feita contra o Rivadavia da Argentina, no Maracanã. O treinador Zubeldía, que já balançava no cargo. A sequência de 8 jogos sem vencer da temporada fez com que a diretoria optasse pela mudança no comando técnico. O auxiliar permanente, Marcão, é quem vai comandar o time até que a diretoria possa contratar um novo treinador.
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1: O Departamento de Estado dos Estados Unidos publicou um vídeo afirmando que o domínio americano no hemisfério ocidental nunca mais será questionado. A publicação resgata a doutrina Monroe, política criada no século XIX e utilizada historicamente para ampliar a influência dos Estados Unidos no continente. O vídeo cita como exemplo recente a operação que capturou o ex-ditador venezuelano Nicolás Maduro, em janeiro. Segundo o Departamento de Estado, a doutrina continua sendo uma das bases da estratégia americana para a região. O governo Trump também prevê ampliar a presença militar e conter o avanço da influência chinesa na América Latina.
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2: Tarde maravilhosa aqui na cidade de Uruaçu, agora 4 horas e 16 minutos. Programa A Vez do Ouvinte. Muita gente participando das nossas promoções, também da nossa programação aí pedindo a sua música, né? A Vez do Ouvinte, afinal de contas, você pede e a gente toca. Mandar um boa tarde especial aqui para a Vanilda, lá do setor Casego, sempre ligada, participando das promoções, né, Vanilda? E também o seu Adonias. Grande abraço para vocês. A Núbia, boa tarde para você, Núbia, também participando das promoções, super ligadona aqui no A Vez do Ouvinte. Quem tá também por aqui, a Ellen. Ellen, boa tarde para você, minha querida. Ela pede a música com Gustavo Lima, Calcinha de Renda, e participando também das nossas promoções. Desejo a todos vocês boa sorte, viu, gente? Amanhã, hein? Fiquem atentos. Quem mais tá por aqui? É a Cláudia, né? A Cláudia que está participando também aí das nossas promoções e pede uma música com Renan e Raí. Daqui a pouquinho a gente toca para você, Renan e Raí, tá bom? Quem mais tá por aqui? Cidislene, boa tarde, minha querida. Cidislene, lá da Fazenda Macaco, município de Uruaçu, pede a música com Vando, Fogo e Paixão. Bonita essa música, né? Daqui a pouco a gente toca para você também. É isso aí, então vamos que vamos para dar tempo de atender todos vocês. Afinal, aqui é a vez do ouvinte, não é mesmo? Então vamos lá. 4:18, Rick Renner.

0: né? Saudade. Saudade. Marília Mendonça, eu sei de cor.
1: É o nosso telefone.
2: Alô, Dilma Brito. Seu Luiz está aqui, né? Que é um prazer te conhecer, Dilma Brito.
0: Eita!
2: Aí ele pediu para você tocar para ele aí, ó. Amado Batista, Folha Seca. E mandou um abraço e um cheiro para você. Seu Luiz e o Félix.
0: Obrigada, seu Luiz e o Félix. Félix, muito obrigada, tá bom? Tá, então, vai para vocês, ó.

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1: 4:37.

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0: Jornal Extra, o Tribunal de Justiça do Rio de Janeiro rejeitou um recurso do influenciador e restabeleceu a multa de R$5.200.000 prevista no contrato com o ex-empresário Alan Jesus. A decisão foi unânime. Os desembargadores consideraram válido o contrato de representação artística e entenderam que Luva rompeu o acordo de forma unilateral e descumpriu a cláusula de exclusividade. Além da multa, a condenação inclui danos materiais e morais, custas processuais, honorários advocatícios e correção monetária. Com tudo isso, o prejuízo para Luva de Pedreiro pode ultrapassar os R$10 milhões.
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2: Faltando 11 para 5, já estamos de volta, já quase no finalzinho aqui do A Vez do Ouvinte, né? Mas antes eu quero mandar um boa tarde aqui pro Bruno Lima, que está super ligado aqui na Nova Era FM, e ele pede o sucesso com o Leandro Leonardo, Um Sonhador. Oferece pra galera da Verlus, né? Telecomunicações, Bruno Cristiano, Quixabeira, Fabiano, e principalmente pro amigo Welson, né? Que está aniversariando hoje. Olha só, para todos os ouvintes da Rádio Nova Era FM. Então, parabéns aí ao aniversariante, né? Que é o Welson.
3: Parabéns pra você.
2: E aí, então vai o sucesso que você pediu, tá bom, Leandro Leonardo, Um Sonhador.

0: Você ouviu aí o Edson e Hudson, Por Te Amar Assim. Olha, pra quem não sabe, essa música, Por Te Amar Assim, ela foi gravada, a primeira versão, com Marlon e Michael, né? E aí ela tem, que eu conheço, 4 versões. Michael e Marlon, que é a primeira, original. Também regravou o Luan Santana. O Edson e Hudson, teve uma outra pessoa que regravou essa música. Agora não vou me lembrar, fugiu da memória. Depois eu vou buscar e trago pra vocês. Mas ela é muito bonita. E aí eu prefiro nessa versão com Edson e Hudson. Achei que ficou muito bonita. Todas as... Aliás, a original, eu estou mentindo. A outra versão, que é a primeira, né? É com o Vitor Muñoz, né? O espanhol. Essa música, ela não é brasileira. Então, Marlon e Michael também regravou 4 versões, todas lindas. E aí, com ela, eu encerro aqui o A Vez do Ouvinte dessa quinta-feira. Volto amanhã, espero vocês, porque amanhã tem mais prêmios, tem sorteio, tem participação e eu espero a sua companhia, tá bom, gente? Então, ótima noite, né, pra vocês aí. Ótimo fim de quinta-feira, tá bom? Super beijo a todos que participaram. Deixa eu só dar uma boa tarde aqui para as pessoas que chegaram aqui agora, estão participando da promoção Eliane Aparecida. E também, deixa eu ver se eu acho a identificação aqui. Fernando Ribeiro, abraço a todos vocês, tá bom? Lá da Casa de Carnes Ribeiro. Abraço, fiquem aí com o Território Sertanejo, que daqui a pouquinho já começa, ok? Faltando 1 minuto para 5. Beijo!
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7: 5:08.
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1: E aí? Tranquilo, legal, firme e forte na paz. Estamos chegando com mais um Território Sertanejo nessa tarde gostosa de quarta, quinta-feira. Eu ia falar quarta. Senhor do céu, passou a semana. É quinta-feira, dia 12 de agosto de 2026. Eu sou.

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8: 5:46. 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Muito boa tarde. Amanhã é dia de Pix. Então vai mandando mensagem participando das nossas promoções, meus amados.

0: 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É rapidinho, meus amores, é rápido. 6 em 1 agora. 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
4: 6:04, boa noite.
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4: Tá na hora do Momento Agro e eu já volto na sequência.
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7: E não basta mais produzir bem. Cada vez mais o consumidor quer saber quem produziu, como produziu e qual o caminho percorrido pelo alimento até chegar à mesa. Por isso, a rastreabilidade está ganhando importância no agronegócio. Com QR Codes, sistemas digitais e certificações, é possível acompanhar toda a história de um produto, da fazenda ao supermercado. Além de transmitir confiança ao consumidor, essa transparência abre portas para mercados mais exigentes e que pagam melhor. No agro de hoje, a qualidade continua sendo essencial. Mas a história por trás do produto também tem muito valor.
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2: 6h23, boa noite. Ouvir a nova era é bom demais. Só do céu, cê tá doido? Meus amores, eu quero falar pra você que a partir de segunda-feira, estreia aqui na Nova Era, o programa Rádio Revista. 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Vai ser bem legal, então eu já te convido pra segunda-feira, 5 horas da tarde, você colar aqui na Nova Era que você vai gostar, tá? Muita informação, flashes da rua, né? 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Vai ser bem legal, vai ser gostoso e a gente convida, tá? Então, segunda-feira, 5 horas da tarde, você cola aqui na Nova Era, tá? Fechou? Quem é que tá mandando mensagem aqui? Deixa eu ver.
3: Olá, tudo bem? Bom dia, Nova Era, bom dia, tá na Nova Era.
2: Boa tarde,
3: é bom, né? Demais ouvir.
2: Ou eu que cliquei errado. Ah, cliquei errado aqui, rapaz. O som do homem é aqui, moço.
3: Olá, tudo bem? Boa tarde, Jô Seralve.
2: Aqui quem
3: fala é Pernambuco Batista.
2: Fala, Pernambuco. Sumido, rapaz.
3: Tô aqui no 18, na beira do lago. E tô aqui no meu sofá aqui, sentadinho aqui, ouvindo a Nova Era FM, porque é bom demais ouvir. E principalmente ouvindo o seu programa. Cara, você tem um programa espetacular, mano.
2: Obrigado.
3: E dentro de Niquelândia, que eu lhe conheço, você sabe, você me conhece. É o Pernambuco Batista, que canta a música Amado Batista aí. E manda pra mim aquela música lá de Borboleta Azul de Amado Batista.
2: Borboleta
3: certo?
2: Azul.
3: Oferecido pra minha esposa, Analice. Pessoal aqui da beira do lado, todos que estiver ouvindo você aqui, que aqui o peso aqui é grande, aqui a sua audiência aqui é grande demais, justa?
2: Obrigado.
3: Ei, minha esposa é sua fã, cara, Analice.
2: Obrigado. Alô, Larissa.
3: Manda um abraço pra ela, beleza? Justo, um abraço, meu amigo. Aqui quem fala é Pernambuco Batista.
2: Com Deus, Pernambuco.
3: Tamo junto, meu amigo.
2: Tô com saudade de você, hein?
3: Ouvir a Nova Era é bom demais,
2: É bom demais. Boa noite pra você. Saudade de você, tem muito tempo que eu não te vejo. A hora que você pular em Uruaçu, cola aqui pra nós ver um ao outro. Leonardo Fernandes, alô Leonardo, como é que você tá, Leonardo, bom ou não? Fala comigo, Leonardo.
4: Boa tarde, Justi, cabra bem arrumado.
2: Bom ou não?
4: Toca um modão pra nós aí, Tião Carreiro, cobra venenosa.
2: Cobra venenosa.
4: Grande abraço.
2: Vai anotando isso.
4: É quase sexta, hein, rapaz?
2: Quase.
4: Vamos que vamos.
2: Nossa senhora. Tô doidinho pra gritar sextou, viu? Doidinho, maluco. Boa noite pra você, viu, o Leonardo Fernandes. Produção, vai anotando aí o que o povo tá pedindo aí, ó. Vai anotando aí.
5: Boa tarde, Nova Era. Boa tarde, ouvinte Nova Era. Que é o Valdivino da Chácara Santana.
2: Ô, Valdivino.
5: Ouviu a música.
2: Ah.
5: João Mineiro e Marciano.
2: João Mineiro e Marciano é bom.
5: Serenata.
2: Ô,
5: pra minha esposa.
2: Minha Aparecida. Serenata.
5: Alô? Pra todo que gosta da...
2: Alô, Aparecida.
5: Da rádio aí, pra todo ouvinte aí, pro Gilson também, pro Roberto, de Madulança, Zé Filho, Ailton Reis, Chachel, Zé Reis, pra todo que tiver na escuta, pra vocês também, um abraço.
2: Que legal, que bom. Boa noite pra você. O Éder João Ramos também tá mandando boa noite aqui. Alô, Éder João Ramos, boa noite também, hein? Tudo de bom pra você.

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0: Ouvir a Nova Era é bom demais. 6h46, agora boa noite. 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
2: 6h48. Tá na nova era, tá legal, tá bom demais. Boa noite, meus amores. 6h49 é o Território Sertanejo, até 9 horas. Tem Mirosmar na programação da nova era.

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3: Sete e cinco. Ouvir a Nova Era é bom demais, boa noite. Estamos de volta com o Território Sertanejo, aqui na Nova Era mais gostosa do Brasil. Território Sertanejo. Aô, boa noite pra você que tá no escritório agora, tomando aquela. É, na hora extra, né? Não é fácil, não. Sirlene Rodrigues, boa noite pra você, Sirlene. Ó, tem Sirlene e tem a Cidislene que também tá participando. Valeu, Cidislene, boa noite pra você. Boa noite também pra Sirlene, minha amiga Sirlene. O Gilberto tá aqui, ó, dando arrumada aqui na praia de peça, na canoa. A filhinha dele tá ali em cima da canoa. O Gilberto tá lá arrumando, dando uma lavada na praia. A hora que você quiser ir no Rio, só falar, mas eu quero é qualquer hora, moço. Chama que nós vai, Gilberto. Você tá bom ou não, Gilberto?

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0: 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Sete e vinte e quatro. Ouvir a Nova Era é bom demais. Boa noite. Boa noite pra Eliane, que tá ouvindo a Nova Era. Beijo pra você, minha gatona.
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6: 7h47. Pois bem, Albira, a Nova Era é bom demais. Nós já estamos de volta com o Território Sertanejo da Nova Era. Boa noite.
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6: Alô, alô, alô, meu amigo Benedito Leal tá dizendo aqui, ó. Nexcel Celulares. E o Benedito Leal tá concorrendo, né? Ao Pix na sexta-feira, amanhã. Então tá bom, Benedito.

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1: 8 e 2.
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5: 8:43.

Meus amores, é chegada a minha hora, eu vou embora, vou ficando por aqui, você fica na paz de Deus, amanhã é sexta-feira, amanhã a gente se fala, amanhã é dia de sorteio, amanhã é dia de prêmio, amanhã é dia de brinde, e eu quero que você descanse bastante e fique na paz de Deus. Meu Deus, obrigado por tudo, obrigado por mais um dia, obrigado pelos meus trabalhos, obrigado pela minha vida, obrigado pelos meus filhos, obrigado pelos meus amigos, meus colegas de trabalho, obrigado por tudo, meu Pai, obrigado por mais um dia, meu Deus. Dê paz, saúde, alegria e harmonia a cada um de nós. E, meus amores, estarei aqui amanhã, se Deus permitir, ele há de permitir. Tchau. Zarpei, que a beira capoeira, pique a mula, capei o boi, tô no mato. Fui, com Deus. Tchau, gente. Que...

0: Está no ar a Voz do Brasil. As notícias do governo federal que movimentaram o país no dia de hoje.
1: Olá, boa noite.
2: Boa noite para você que nos acompanha em todo o país.
1: Quinta-feira, 13 de agosto de 2026.
2: Vamos aos destaques do dia.
1: Brasil registra mais de 62 milhões de empregos formais no mês de junho.
2: Dados são da RAIS, a Relação Anual de Informações Sociais, que é divulgada mensalmente. Graziele Bezerra.
3: Do total de empregos registrados em junho, a maior parte ficou com os trabalhadores seletistas e temporários, responsáveis por 48 milhões de vínculos.
1: Operação Arena. Investigação apura sonegação fiscal e lavagem de dinheiro na exploração de apostas de cota fixa e jogos de azar.
2: São apreendidos bens e valores de até R$1 bilhão. Luana Karen.
4: A investigação identificou indícios de utilização de uma complexa estrutura societária com o objetivo de conferir aparência de legalidade a operações relacionadas à exploração de apostas de cota fixa e de jogos de azar.
1: Já está em funcionamento modalidade de crédito para adimplentes.
2: Estratégia oferece condições mais favoráveis a trabalhadores informais que estão com dívidas em dia. Luciana Vasconcelos.
5: A medida permite contratar uma nova operação de crédito para quitar integralmente a dívida anterior.
1: Hoje na apresentação da Voz do Brasil, Mariana Jungmann e Luciano Seixas.
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1: Mais de 62 milhões de vínculos de emprego ativos.
2: E o quadro do mercado formal do país em junho, segundo dados divulgados hoje.
1: Os números fazem parte da RAIS, levantamento que era realizado uma vez por ano e agora está sendo divulgado mensalmente.
3: Segundo os dados divulgados nesta quinta-feira, no mês de junho foram registrados 62.891.209 vínculos de trabalho ativos no país. Cerca de 160